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1: Para conter a alta dos preços dos combustíveis desencadeada pela guerra no Oriente Médio, o governo do Brasil decidiu prorrogar por 2 meses uma série de medidas.
0: Entre elas, uma nova subvenção para conter a alta nos preços do diesel e novas ações de fiscalização.
1: A repórter Gabriela Noronha tem os detalhes dessas medidas. Boa noite, Gabriela.
2: Boa noite, Luciano, Mariana, boa noite a todos que nos ouvem. Olha, a partir desta segunda-feira, o governo passará a pagar uma subvenção de R$ 1,12 por litro do óleo diesel às refinarias nacionais e também aos importadores do combustível. A medida substitui 2 auxílios que se encerraram no último domingo. E também, a partir de hoje, passa a valer uma nova subvenção de 35 centavos por litro ao óleo diesel A de uso rodoviário. Essa medida substitui a desoneração de impostos sobre o combustível que perdeu a validade neste domingo. E olha, a Petrobras já informou que este desconto está valendo e reduzindo aí o preço médio de venda para as distribuidoras de R$ 3,65 para R$ 3,30.
0: Ô, Gabriela, e em relação ao gás de cozinha, como é que fica?
2: Também foi prorrogada, Mariana, até 31 de julho, a subvenção destinada aos produtores e importadores de gás liquefeito de petróleo, o gás de cozinha. Os recursos federais para a medida foram ampliados de R$ 330 milhões para R$ 660 milhões. E para o consumidor, a medida significa um benefício equivalente a R$ 11 por botijão de 13 quilos. Também foi prorrogada a desoneração dos PIS/COFINS sobre o querosene de aviação e sobre o biodiesel utilizado na mistura obrigatória ao diesel rodoviário vendido nas bombas. E o governo também ampliou a carência para o pagamento das tarifas de navegação aérea.
1: Gabriela, e sobre as fiscalizações do setor?
2: Elas continuam, Luciano. A Agência Nacional do Petróleo, Gás Natural e Biocombustíveis continuam todas essas operações de fiscalização nos estados, com foco em preços abusivos, qualidade dos combustíveis, irregularidades nas bombas e documentação. Essas irregularidades podem acarretar multas de até R$ 5 milhões e a interdição dos postos. Vale lembrar que as denúncias podem ser feitas pelo número 0800-970-0267. Mariana, Luciano.
0: Muito obrigada, Gabriela Noronha, pelas informações ao vivo aqui na Voz do Brasil.
1: Filmes, desenhos, documentários, um conteúdo brasileiro de graça com garantia de acesso a todos.
0: É a plataforma Tela Brasil, o streaming público e gratuito voltado à exibição de obras audiovisuais do nosso país, que foi lançado pelo governo do Brasil.
3: A Tela Brasil, plataforma pública de streaming do governo federal, estreia com mais de 550 filmes, séries, documentários e produções históricas feitas entre 1910 e 2025. O lançamento aconteceu no Rio de Janeiro, reunindo representantes do setor audiovisual com a presença do presidente Lula, que destacou a importância da cultura para o país.
4: Vai contribuir para a elevação da compreensão de um país chamado Brasil. Por que que nós somos assim? Por que que nós fazemos assim? Mais importante é a gente conhecer o nosso país por dentro, conhecer a nossa cultura, a razão das coisas que fizeram a gente chegar onde nós chegamos.
3: No catálogo tem de tudo. Clássicos do cinema brasileiro, obras indicadas ao Oscar, produções infantis, conteúdos educativos e filmes indígenas e o melhor, sem assinatura, sem publicidade e com acesso gratuito pelo gov.br. O lançamento também contou com a presença da ministra da Cultura, Margarete Menezes.
5: Teremos ali uma diversidade grande da produção, desenhos animados, filmes premiados, né? Então, esse é o primeiro passo para a gente conseguir também fazer com que o povo se reconheça e fortalecer, né, a nossa identidade.
3: Por enquanto, a plataforma funciona na versão web, mas os aplicativos para Android e iPhone devem chegar nos próximos dias. A iniciativa promete colocar a rica diversidade do audiovisual brasileiro ao alcance de todos, em qualquer lugar do país.
6: Tela Brasil é a nova casa do cinema brasileiro. De graça, no seu computador, no seu telefone, na sua vida. Sejam muito bem-vindos e bem-vindas. O cinema é nosso e a casa é sua.
3: Reportagem Vladimir Platonov.
1: No último sábado, os 45 hospitais universitários do país fizeram mais um mutirão de atendimentos para consultas e procedimentos.
0: A prioridade dessa vez foi atender idosos que já estavam na fila do SUS aguardando para cirurgias e consultas.
1: Hoje nós conversamos com o presidente da rede HU Brasil, Arthur Chioro, para saber mais dos resultados dessa iniciativa. Boa noite, presidente, bem-vindo.
7: Boa noite. Tivemos um resultado fantástico. Estamos muito satisfeitos. Os 45 hospitais universitários federais vinculados ao MEC conseguiram neste quinto mutirão, dessa vez destinado aos idosos. Tinha sido um pedido do presidente Lula para que a gente pensasse, e fizemos assim com as mulheres, o primeiro deste ano, esse segundo destinado aos idosos, e mais de 52 mil atendimentos em todo o país. 1.219 cirurgias, quase 7 mil consultas e muitos, muitos exames especializados para idosos que aguardavam às vezes 10 meses, um ano na fila de espera, encurtando o tempo de espera, né, e produzindo diagnóstico e tratamento, o que é muito bom e ajuda o programa Agora Tem Especialistas do Ministério da Saúde, reforça o SUS e, ao mesmo tempo, as atividades de ensino dos hospitais universitários.
0: Foram mais de 50 mil procedimentos, né?
7: Mais de 52 mil procedimentos. Nas cinco edições, nós já passamos de 200 mil procedimentos nos nossos hospitais universitários. E a cada mutirão nacional, o entusiasmo, a integração com a comunidade, o envolvimento, né? Então, se nós tivemos, por exemplo, vários dos nossos hospitais que se articularam com as secretarias de saúde e reforçaram a vacinação dos idosos e dos familiares, além, então, de consultas especializadas, exames, procedimentos e muitas cirurgias, nós tivemos a oportunidade de produzir este espaço de formação dos médicos residentes, dos alunos internos da medicina, da enfermagem, porque também é um momento de formação, mas o mais importante é a diminuição do tempo de espera e, naturalmente, a oportunidade de diagnóstico. Vou dar um exemplo do que eu estou falando. A dona Amenaides Matos Pinto foi atendida no Hospital Universitário Getúlio Vargas, que foi o hospital que fez mais cirurgia dessa vez, no Amazonas, na Universidade Federal do Amazonas. Ela tem 97 anos e pôde fazer seus exames, seu atendimento. Ou o seu Ângelo Costa, de 71 anos, paciente do Lauro Vanderlei, Hospital da Universidade Federal da Paraíba, em João Pessoa, que fez um procedimento muito importante, que foi a retirada de um tumor de pele, um melanoma. Então, assim, a gente oportunizar para muitos idosos este acesso a exames, ultrassom, tomografia computadorizada, ressonância, endoscopia, colonoscopia, hemodinâmica, podendo fazer atendimento, evitando complicações e muitas cirurgias de pequeno, médio, inclusive de grande porte. Portanto, uma contribuição para o SUS, mas acima de tudo para a qualidade de vida, né, desses idosos do nosso Brasil, que têm todo o direito à saúde e são cuidados pelo governo federal através dos nossos hospitais universitários federais.
1: Como o senhor disse, é uma estratégia para reduzir as filas do SUS, né? Vocês já conseguem medir o impacto?
7: Ah, sim. O Ministério da Saúde, que coordena toda essa ação, né, de diminuição do tempo de espera nas filas dos brasileiros e brasileiras, vem observando uma diminuição objetiva no tempo de espera, mas, acima de tudo, uma ampliação da oferta. O ano passado, nós batemos um recorde em todo o Brasil do número de cirurgias eletivas. O ministro Alexandre Padilha tem sempre destacado, né, essa conquista do SUS, e os hospitais universitários federais vinculados ao MEC, as universidades públicas, têm dado uma grande contribuição, porque veja, diminuir o tempo de espera, diminuir as filas é muitas vezes garantir o diagnóstico no tempo adequado, né, e um prognóstico que garanta as pessoas poderem ter o tratamento realizado, né? Portanto, isso é fundamental, né, e é um esforço do governo federal, é a marca do Agora Tem Especialista, esse programa que veio para enfrentar esse problema muito crônico, mas que tinha se agravado durante a pandemia de Covid, trazendo ainda uma carga ainda maior de desafios para o Sistema Único de Saúde.
0: Agora, o senhor mencionou brevemente na sua resposta anterior o aspecto educativo desses mutirões, né? E eu queria voltar nisso porque a gente está falando aqui de hospitais universitários, né? A gente tem aqui, presidente, o depoimento de um dos enfermeiros que participaram do mutirão no Rio de Janeiro. O nome dele é Cauã Henrique Silva. Vamos ouvir.
8: É muito importante, né, nesse início de carreira, participar de um mutirão como esse, porque é uma devolução para a sociedade daquilo que eles nos proporcionam, que é a oportunidade de me especializar, né? Sou formado por uma universidade pública e me especializar também por um hospital público. E garantir também promover a saúde dos idosos. E um fator muito importante é que a gente trabalha aqui com uma equipe multiprofissional. Então contamos com, além de médicos e enfermeiros, fisioterapeutas, nutricionistas, psicólogos, farmacêuticos, terapeutas ocupacionais e assistentes sociais.
0: Então existe também esse objetivo, né, presidente, de colaborar para a formação dos profissionais de saúde.
7: Ah, sim, o depoimento dele é perfeito. Foram mais de 1.100 estudantes, entre internos, residentes da medicina e das outras áreas, que aproveitam este momento como uma oportunidade ímpar de aprendizagem, de treinamento, ou seja, nós estamos formando os futuros especialistas que o SUS tanto precisa, e uma experiência que fica marcada na vida, não só dos estudantes, mas também dos seus professores, dos seus preceptores. Ou seja, nós envolvemos a universidade e o SUS junto para poder dar mais saúde e qualidade de vida para a população, particularmente para os idosos.
1: Presidente, amanhã o senhor estará com o presidente Lula em Goiás para marcar o início de novas atividades lá no Hospital Universitário de Catalão. O senhor pode falar mais para a gente dos serviços prestados por lá?
7: Olha, nós estamos também muito felizes porque amanhã inauguramos oficialmente o novo Hospital Universitário de Catalão. É uma universidade federal nova, é a HU Brasil, o MEC, chegando ao Brasil profundo. Nós estamos inaugurando um hospital de 206 leitos, ele começa a ser ativado progressivamente, já com os 33 primeiros leitos já funcionando desde a semana passada, e será um hospital, à medida em que ele for sendo implementado ao longo desse ano, de alta complexidade, inclusive com atendimento oncológico, né, com atendimento das principais especialidades clínicas, cirúrgicas. E por ser um hospital fundamental para uma região de 55 municípios, ele também proporcionará a formação dos futuros profissionais, programas de residência, que são fundamentais para que depois os formandos, os alunos de graduação, façam a residência e se fixem naquela região. Ou seja, nós estamos agindo tanto para fortalecer o SUS, como o processo de formação dos especialistas. Há um investimento muito importante, o Ministério da Saúde entrou com 27 milhões, o Ministério da Educação 40 milhões. Nós vamos ter, só com o pagamento de pessoal, um investimento de 261 milhões, ou seja, uma prioridade do governo do presidente Lula, dos Ministérios da Saúde e da Educação, que estão envolvidos diretamente através da HU Brasil, para proporcionar desenvolvimento, fortalecer o SUS, formar profissionais de saúde e também produzir ensino, pesquisa e inovação, que são papéis das universidades públicas federais e que agora se fortalece, né, nesse investimento que o governo federal está fazendo. E há aspecto muito importante, né? Nós também teremos a chegada de mão de obra qualificada. Afinal de contas, nós estamos falando de 1.527 trabalhadores, né, que poderão transformar a região de Catalão num polo de desenvolvimento na área da saúde e vão contribuir com o desenvolvimento econômico de toda aquela região.
0: Muito bem, nós conversamos com Arthur Chiouro, presidente da Rede de Hospitais Universitários HU Brasil. Presidente, muito obrigado pela sua entrevista aqui à Voz do Brasil.
7: Eu que agradeço e espero de volta numa outra oportunidade, trazendo mais boas notícias para a saúde e para a educação do nosso país.
0: A gente vai cobrar, hein?
1: O Enem, Exame Nacional do Ensino Médio, é a principal porta de entrada para a educação superior no Brasil.
0: Dados do Ministério da Educação mostram um aumento na procura de estudantes que precisam de atendimento especializado para realizarem o exame.
1: Em 3 anos, o número triplicou e chegou a quase 90 mil em 2025, um crescimento de 191%.
0: E para tornar a prova ainda mais acessível, o edital desse ano inclui condições relacionadas aos transtornos mentais e fibromialgia.
9: O Instituto Nacional de Estudos e Pesquisas Educacionais Anísio Teixeira, o INEP, amplia o atendimento especializado no Exame Nacional do Ensino Médio Enem 2026 e passa a incluir participantes com fibromialgia e transtornos mentais, como ansiedade e transtorno obsessivo compulsivo. A mudança consta no edital do exame e reforça a política de acessibilidade da prova. Entre as novidades, candidatos com histórico de crises de ansiedade vão poder contar com acompanhante em sala reservada. O espaço também poderá receber familiares ou profissionais responsáveis por auxiliar participantes com necessidades específicas, como alimentação e

0: Carvalho.
1: E as inscrições para o Enem seguem abertas até o dia 5 de junho pela página do participante. O prazo também vale para solicitações de atendimento especializado.
2: Alunos da rede pública têm inscrição pré-preenchida, mas precisam complementar os dados, como local de prova e língua estrangeira.
1: O exame já tem data marcada e será aplicado nos dias 8 e 15 de novembro.
2: E um lembrete para estudantes do programa Pé de Meia que concluírem o ensino médio esse ano.
1: Além de não pagarem a taxa de inscrição, aqueles que participarem dos dois dias de prova vão receber um incentivo extra de R$200.
2: O pagamento vai ser efetuado na mesma conta bancária utilizada para o recebimento das demais parcelas do programa.
1: Para mais informações, acesse enem.inep.gov.br/participante.
2: A Procuradoria da Fazenda Nacional vai passar a cobrar, de forma unificada, as empresas que deixam de pagar o FGTS mensal dos funcionários.
1: Somando toda essa dívida ativa no país, o valor passa de R$66 bilhões.
2: A expectativa é facilitar esse pagamento, reduzindo a burocracia para as empresas.
1: E garantir que os valores cheguem ao trabalhador.
3: Com a mudança, a Procuradoria-Geral da Fazenda Nacional será responsável por cobrar as empresas que deixaram de pagar valores referentes ao Fundo de Garantia do Tempo de Serviço, FGTS, dos trabalhadores. Antes, a gestão dessa cobrança era compartilhada com a Caixa Econômica Federal. Hoje, a dívida ativa do FGTS no país é de mais de R$66 bilhões. O objetivo de unificar a cobrança é reduzir a burocracia para as empresas, facilitando o pagamento e garantindo que os valores devidos cheguem ao trabalhador. Como explica o Procurador-Geral Adjunto de Gestão da Dívida Ativa da União e do FGTS, Theo Lucas Borges.
4: A gente já vê um aumento muito expressivo da recuperação dos créditos do FGTS e a nossa perspectiva com essa migração é que esse valor continue crescendo, porque a gente vai imprimir um ritmo muito maior nessa cobrança e a facilitação da forma de pagamento e negociação deve contribuir significativamente para o incremento do valor recuperado.
3: O FGTS funciona por meio de contas vinculadas ao contrato de trabalho. No início de cada mês, os empregadores precisam depositar o equivalente a 8% do salário de cada funcionário. Quando esses pagamentos deixam de ser feitos, entram na dívida ativa e passam a ser cobrados pela União. Até o fim do ano, uma nova função vai mostrar diretamente ao trabalhador se ele tem créditos a receber, como disse o Procurador-Geral Adjunto de Gestão da Dívida Ativa da União, Theo Lucas Borges.
4: O crédito do FGTS não pertence à fazenda pública, pertence ao empregado, pertence ao trabalhador. Só que hoje ele tem dificuldade de saber que crédito ele tem. Nós vamos disponibilizar um canal exclusivo no portal Regularize para que qualquer brasileiro entre e verifique se tem créditos de FGTS que são de sua titularidade e estejam sendo cobrados. E nós vamos notificar esse trabalhador todas as vezes que nós recuperarmos crédito que pertence a ele.
3: As empresas que queiram consultar e regularizar os débitos devem acessar o portal de serviços da Procuradoria. O endereço é o regularize.pgfn.gov.br. A expectativa é que o processo agora seja mais ágil, levando em média 6 minutos. Reportagem Graziela Mendonça.
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2: Facilitar o acesso dos cidadãos aos serviços públicos de forma rápida, segura e ainda com economia para os cofres públicos e para a população.
1: Esses são os impactos do Conecta.gov.br, que promove troca automática de informações entre os sistemas do governo do Brasil.
2: Desde que foi criado, em 2020, o programa já acumula R$15 bilhões em economia.
1: E tem evitado que usuários enfrentem uma verdadeira peregrinação para emitir certidões e documentos.
0: Com conecta.gov.br, as pessoas não precisam perder tempo nem dinheiro para buscar informações ou documentos em diferentes órgãos públicos. Não é necessário passar horas e horas indo de órgão em órgão se os registros estiverem integrados no conecta.gov.br, programa que possibilita a troca de dados dentro do governo. O secretário de Governo Digital do Ministério da Gestão e da Inovação em Serviços Públicos, Rogério Mascarenhas, explica como a integração das bases facilita a vida de quem precisa.

0: do benefício?
1: A gente usa, por exemplo, para efeito do passe interestadual para pessoa com deficiência, a gente utiliza, né, a base do CadÚnico, integra com o CPF, integra com a informação dela lá no CadÚnico, no BPC, para você franquear a passagem daquela pessoa. Então, tudo isso hoje é tudo feito por uma integração. A gente já consegue fazer essa integração para que a pessoa tenha uso aí do serviço.
0: Se a pessoa for se inscrever num concurso público e já estiver registrada no Cadastro Único, por exemplo, a isenção da taxa de inscrição é aplicada automaticamente. Foi assim nas duas edições do Concurso Público Nacional Unificado. O conecta.gov.br agrega, por exemplo, bancos de dados do Bolsa Família, Cadastro Nacional da Agricultura Familiar, Receita Federal, cadastros ambientais, registro de veículos, infrações de trânsito e muitos outros. Nos últimos 3 anos, já são mais de 13 bilhões de reais de economia para os cofres públicos e para a população. Desde a criação do conecta.gov.br, em 2020, o valor chega a 15 bilhões. Esse cálculo estima o gasto que a população teria com deslocamento e ausência de trabalho e a economia na administração pública caso os dados não fossem integrados. De acordo com o secretário Rogério Mascarenhas, a meta agora é ampliar a adesão dos municípios e estados ao programa. O conecta.gov.br está disponível em todas as regiões do Brasil, com participação de 22 estados e 15 municípios. Reportagem Carlos Oliveira.
2: A Receita Federal recebeu mais de 44 milhões e 300 mil declarações de imposto de renda sobre pessoa física 2026.
3: O resultado supera a expectativa inicial de 44 milhões, um recorde para a entrega dentro do prazo que se encerrou na última sexta-feira.
2: A declaração pré-preenchida alcançou a maior participação, com quase 60% das declarações.
3: E a Receita alerta que o contribuinte que não entregou a declaração dentro do prazo deve providenciar o envio e quanto antes. A multa por atraso ou não entrega é de no mínimo R$ 165,74.
2: Mais de 1.500.000 moradores do Pará e do Amapá passam a contar com internet de melhor qualidade.
3: Foi inaugurada hoje a Infovia 03, nova rota de fibra ótica da Amazônia, que integra o programa Norte Conectado, coordenado pelo Ministério das Comunicações.
2: Com cerca de 800 quilômetros de cabos instalados no leito dos rios amazônicos, a nova Infovia cria um corredor digital entre os dois estados e amplia a capacidade de conexão para escolas, hospitais, órgãos de segurança pública, comércios e residências.
3: A tecnologia também reduz falhas no serviço e aumenta a velocidade da internet oferecida à população.
2: E essas foram as notícias do Governo do Brasil.
3: Uma realização da Secretaria de Comunicação Social da Presidência da República.
2: Com produção da empresa Brasil de Comunicação.
3: Fique agora com as notícias do Poder Judiciário e do Congresso Nacional. Boa noite.
2: Uma boa noite, até amanhã.
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6: STF determina que a União apresente em 90 dias plano de desocupação da terra indígena Cachoeira Seca, no Pará.
7: STJ entende que ex-policial que sofreu ataque homofóbico ao postar foto com o namorado tem direito à indenização.
6: TST faz campanha para garantir o acesso seguro ao primeiro emprego.
7: Boa noite, eu sou Marcelo Della Libera.
6: E eu, Marcela Luiza.
7: O presidente do Supremo Tribunal Federal, ministro Edson Fachin, deu prazo de 90 dias para que a União apresente um plano de desocupação da terra indígena Cachoeira Seca, no Pará.
6: Segundo o processo, apesar de passados 10 anos da homologação da terra indígena, a retirada dos invasores não foi realizada. Pelo contrário, a situação se agravou com novas invasões, expansão do desmatamento e avanço de atividades garimpeiras.
7: O governo federal também deve criar um comitê de monitoramento externo para proteção territorial, a regularização fundiária e a atenção à saúde dos povos indígenas isolados e de contatos recentes.
6: A União ainda precisa apresentar em até 15 dias um cronograma atualizado do plano de trabalho para a criação do Parque Nacional Tanaru. A área fica em Rondônia, na fronteira com a Bolívia, e será destinada à preservação da memória do povo Tanaru.
7: Ex-policial que sofreu ataque homofóbico após publicar foto com o namorado em rede social terá direito à indenização.
6: A decisão é do STJ. Fátima Uchoa.
8: O homem publicou no Facebook uma foto beijando o namorado depois da cerimônia de formatura como soldado da Polícia Militar do Distrito Federal. Após mensagens homofóbicas, o ex-policial deixou a carreira militar e pediu reparação moral contra o autor da ofensa, ao reformar sentença que fixou indenização de R$ 1.850. O Tribunal de Justiça do DF considerou não haver justificativa para a condenação. Já no STJ, a terceira turma estabeleceu os danos morais em R$ 10.000, avaliando que, embora os comentários ofensivos não se enquadrem nos tipos penais clássicos dos crimes contra a honra, o conteúdo e o contexto em que foram proferidos violam direitos da personalidade. A relatora foi a ministra Nancy Andrighi.
7: Aprendizagem é a palavra-chave da campanha do TST para garantir o acesso ao primeiro emprego.
6: Com o slogan Vida de Aprendiz, começar certo faz toda a diferença. A ideia é mostrar que estudo e trabalho devem seguir juntos. Mila Amaral.
9: Com foco na geração Z e no setor empresarial, a campanha mostra que é possível entrar no mercado de trabalho de forma segura, com todos os direitos garantidos e sem abandonar os estudos. A programação faz parte das ações desenvolvidas pelo Programa de Erradicação do Trabalho Infantil e de Estímulo à Aprendizagem, em alusão ao Dia Mundial contra o Trabalho Infantil, realizado em 12 de junho. Com a campanha, a Justiça do Trabalho visa conscientizar jovens e crianças sobre a importância da garantia do primeiro emprego, por exemplo.
7: A propaganda eleitoral no rádio, na televisão e na internet só começa em 16 de agosto.
6: Mas a partir de 5 de julho, os pré-candidatos já podem fazer a chamada propaganda intrapartidária. Estevão Furtado.
10: Esse tipo de divulgação é permitido apenas dentro dos partidos, durante as prévias e convenções, que neste ano acontece entre 20 de julho e 5 de agosto. O objetivo é apresentar nomes que vão disputar a indicação da legenda para as eleições. Quem descumprir as regras pode ser multado em valores que variam de 5 a 25 mil reais.
7: Justiça Federal condena poder público a recuperar o complexo histórico de Forlândia, no Pará.
6: A ação foi movida pelo MPF, Amanda Nascimento.
11: O local foi construído em 1927 pelo empresário norte-americano Henry Ford para a exploração de borracha na Amazônia. Mas depois do fim do projeto, em 1945, as terras e benfeitorias passaram para o governo brasileiro, mas o complexo ficou abandonado. E agora, para garantir a preservação do que restou de Forlândia, a Justiça Federal determinou a criação de um plano de recuperação e conservação para os imóveis e ruínas e a regularização das terras do distrito, que devem ser realizados de forma solidária pela União, IFAM, Governo do Pará e Município de Aveiro, sob pena de multa diária de 5 a 10 mil reais.
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7: Boa noite.
6: E até amanhã.
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12: Eu sou Paula Groba.
13: E eu sou Ricardo Nakaoka.
12: E estes são os destaques de hoje do Jornal do Senado, que começa agora.
13: Congresso analisa propostas que buscam reduzir desigualdades raciais expostas em atlas da violência.
12: Parlamentares defendem ação contra facções, mas alertam para a soberania do Brasil.
13: Inteligência artificial e desinformação desafiam eleições de 2026, segundo especialistas.
12: Boa noite.
13: Boa noite.
12: 3 em cada 4 vítimas de homicídio no Brasil são negras. O dado por si só revela a dimensão da desigualdade apontada pelo Atlas da Violência 2026. O levantamento mostra que pretos e pardos são as principais vítimas da violência letal no país e também a maioria das mulheres assassinadas dentro de casa.
13: No Congresso, propostas buscam financiar políticas de reparação e promoção da igualdade racial. A repórter Marcela Diniz tem os detalhes.
14: O Atlas da Violência 2026 revela que 77% das pessoas assassinadas são pretas ou pardas e 67,5% das vítimas de feminicídio também. Para a doutora em filosofia e professora Catiúcia Ribeiro, os dados devem ser entendidos numa perspectiva histórica, a que leva em conta que o racismo é um princípio organizador da violência estatal e social no Brasil e que isso é herança direta dos quase 4 séculos de economia escravocrata. Catiúcia cita o Fundo de Promoção da Igualdade Racial em debate no Senado e a PEC da Reparação em análise na Câmara como contribuições que o Congresso pode dar na reparação dessas disparidades raciais.
15: Que não haverá paz enquanto a maior parte da população desse país estiver submetida à subalternização econômica e à violência física. Colocar esses projetos como prioridade é demonstrar que o parlamento está disposto a sair da retórica e passar para uma ação concreta de reconstrução do Brasil.
14: O autor da PEC que institui o Fundo de Promoção da Igualdade Racial é o senador Paulo Paim, do PT do Rio Grande do Sul.
16: O racismo estrutural ainda define o destino de milhões de brasileiros e brasileiras. É por isso que precisamos ter um instrumento concreto, permanente e com financiamento garantido para enfrentar essas desigualdades históricas.
14: A criação do Fundo de Promoção da Igualdade Racial foi proposta há 10 anos. Desde março de 2023, a PEC aguarda designação de novo relator.
12: A senadora doutora Eudócia, do PSDB de Alagoas, defendeu a criação de uma comissão parlamentar mista de inquérito, a CPMI BMG Master, para investigar supostas irregularidades no sistema de crédito consignado do INSS e a atuação de instituições financeiras envolvidas.
13: Ela afirmou que há indícios de um esquema que precisa ser apurado nas instâncias adequadas. A senadora anunciou a coleta de assinaturas para viabilizar a instalação da CPMI e pediu apoio dos parlamentares para a iniciativa.
12: E o senador Confúcio Moura, do MDB de Rondônia, comemorou acordos entre a FUNAI e o INCRA para regularizar áreas ocupadas por produtores rurais do estado. Segundo o parlamentar, a medida beneficia famílias que vivem há décadas em regiões classificadas como áreas de interesse indígena.
13: Confúcio afirmou que muitos produtores de Rondônia enfrentavam dificuldades para obter crédito rural e regularizar propriedades por causa da indefinição fundiária. O senador destacou a atuação conjunta de parlamentares, prefeitos, técnicos do INCRA e representantes da FUNAI na construção dos acordos.
17: Então esse pessoal estava uma aflição, sem crédito, trabalhando na unha, tirando leite, plantando café, plantando cacau, fazendo suas pastagens. Está lá dentro dessas áreas há muito tempo. Mas aí conversamos aqui, vem há uns 2 anos trabalhando, a FUNAI entendeu isso. O INCRA foi maravilhoso em apresentar os mapas.
12: 2026 será um ano de eleição marcada pela inteligência artificial e pela disputa de narrativas nas redes sociais. O desafio será garantir que a tecnologia não comprometa a confiança do eleitor.
13: Faltando 2 meses e meio para o início da propaganda eleitoral gratuita de 2026, o Conselho de Comunicação Social do Congresso debateu as regras para as campanhas políticas na internet e os riscos do uso de ferramentas de IA. A repórter Patrícia Oliveira traz as informações.
18: Em março, o TSE editou as novas regras sobre o uso de IA na propaganda eleitoral, nas postagens de conteúdo político e a responsabilidade das plataformas digitais na recomendação e moderação desse conteúdo. Maria Paula Almada, especialista em tecnologia digital, destacou a dificuldade da população em geral em diferenciar conteúdos reais dos gerados por inteligência artificial.
19: Apenas 27% dizem conseguir identificar fake news com facilidade. É difícil até para os especialistas identificarem o que é verdade e o que é manipulado.
18: Para os debatedores, o maior desafio é combater a desinformação, garantindo a liberdade do eleitor ao exercício do voto e a proteção do processo eleitoral. O advogado e professor Diogo Reis cobrou a participação do legislativo.
20: Talvez uma revisão das leis que é do tempo do Orkut e para a legislação atual, considerando o cenário de inteligência artificial generativa, redes sociais extremamente dinâmicas.
18: Nenhuma plataforma digital avaliada no Índice de Transparência de Redes Sociais oferece condições significativas de acesso a dados de anúncios, inclusive de conteúdo político-eleitoral.
12: E a decisão de enquadrar o PCC e o Comando Vermelho como organizações terroristas pelo governo dos Estados Unidos abriu uma nova discussão no Senado sobre o enfrentamento ao crime organizado.
13: Parlamentares defendem medidas mais rígidas para combater o financiamento das facções, mas alertam que a cooperação internacional não pode comprometer a soberania cidadania e a autonomia das instituições brasileiras. Repórter Marcela Cunha.
1: Para o senador Sérgio Moro, do PL do Paraná, a decisão pode facilitar o bloqueio de bens das facções no exterior e ampliar a cooperação internacional contra o crime organizado.
21: Uma vitória diplomática para o Brasil. Essa classificação vai ter um impacto principalmente na facilitação do congelamento dos ativos, ou seja, dos bens dessas organizações terroristas que muitas vezes são mantidas no exterior.
1: Já o presidente da Comissão de Relações Exteriores e Defesa Nacional, senador Nelsinho Trade, do PSD de Mato Grosso do Sul, afirmou que toda medida que ajude a melhorar a segurança pública será apoiada, mas defendeu que o Congresso discuta os limites da decisão para evitar interferência externa.
22: Ninguém aqui quer passar a mão em cima de cabeça de bandido. Agora, usar esse mecanismo para poder ferir a soberania nacional, isso nós não vamos também aceitar e não vamos admitir.
1: Nelsinho Trade informou que pretende promover uma discussão sobre o assunto na Comissão de Relações Exteriores e Defesa Nacional e na Comissão Mista de Controle da Atividade de Inteligência. O tema já passou pelo Senado durante a análise do projeto Antifacção, que endurece o combate a organizações criminosas. Na ocasião, os senadores discutiram a tentativa de equiparar facções e milícias a organizações terroristas, mas a proposta não foi aprovada.
23: A partir de hoje, o conteúdo da Rádio Senado ganha um novo espaço para chegar ao público. Entrevistas, debates e as principais notícias produzidas pela emissora passam a estar disponíveis em uma playlist exclusiva no canal da TV Senado no YouTube.
13: Os internautas poderão acompanhar quadros do programa Conexão Senado e também do Jornal do Senado, exibido diariamente na Voz do Brasil. O repórter Rodrigo Rezende conta os detalhes.
24: Perdeu alguma entrevista do programa Conexão Senado ou quer indicar algum conteúdo do programa para um amigo? Ou quem sabe ouvir novamente com mais atenção o Jornal do Senado transmitido durante a Voz do Brasil. Agora você pode acessar esses e outros conteúdos da Rádio Senado em uma playlist exclusiva no canal do YouTube da TV Senado. Fernanda Nardelli, coordenadora de distribuição da Rádio Senado, ressalta que a presença da emissora no canal da TV Senado, que tem mais de 1,8 milhão de inscritos, é mais uma forma de disseminação de conteúdos do Senado para os cidadãos brasileiros, além de demonstrar a integração dos veículos de comunicação do Senado Federal.
25: Eu falo assim que é um jogo de ganha-ganha, né? A rádio vai ganhar em alcance, a TV vai ganhar na variedade de conteúdo e, assim, o nosso principal objetivo, claro, o cidadão vai ganhar tendo mais acesso aí a outros programas, outros formatos.
24: Gesiel Carvalho, apresentador do programa Conexão Senado, destaca que a iniciativa de postagem dos cortes dos quadros e entrevistas no YouTube irá facilitar a vida do cidadão e contribuir com o compartilhamento dos materiais.
26: Facilita muito também a vida do ouvinte que quer espalhar o nosso conteúdo e até compartilhar o Conexão do Dia se ele perdeu alguma coisa.
24: Para acessar todo esse conteúdo, basta ir até youtube.com/tvsenado, clicar na guia Playlists e localizar Rádio Senado.
13: Com edição de Paula Groba e trabalhos técnicos de João Lira, o Jornal do Senado fica por aqui. Acompanhe agora as notícias da Câmara dos Deputados. Boa noite.
23: Boa noite e até amanhã.
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28: Avança entre os deputados discussão sobre redução da maioridade penal.
29: Projeto inclui tratamento do câncer infantil em cursos nas áreas de saúde.
28: Comissão aprova novas categorias de reserva de vaga em estacionamento.
29: Boa noite. Comissão aprova aumento do número de vagas de estacionamento reservadas para pessoas com deficiência e para idosos com mais de 80 anos. A repórter Daniele Lessa tem as informações.
30: A Comissão de Desenvolvimento Urbano da Câmara dos Deputados aprovou o projeto que amplia a reserva de vagas em estacionamentos para pessoas com deficiência e faz ajustes nas regras para vagas reservadas aos idosos. Atualmente, a legislação garante pelo menos 2% das vagas para veículos que transportam transportem pessoas com deficiência e 5% para pessoas idosas, tanto em estacionamentos públicos quanto privados. Com a aprovação do projeto, o percentual para pessoas com deficiência passa para no mínimo 3% do total de vagas, respeitando as normas de acessibilidade, como espaço adequado para a circulação de cadeira de rodas. No caso das pessoas idosas, o texto mantém o percentual mínimo de 5% das vagas, mas cria uma regra específica para estacionamentos com mais de 100 vagas. Nesses casos, deverá haver pelo menos uma vaga exclusiva para pessoas com 80 anos ou mais, posicionada de forma a garantir maior comodidade. Para o relator da proposta, deputado Saulo Pedroso, do PSD de São Paulo, o aumento no número de vagas deve acontecer junto com o respeito às normas de acessibilidade, inclusive nos estacionamentos privados.
0: Não só nos espaços públicos, nos espaços privados também. Teve até uma certa resistência em relação aos empreendimentos privados, mas a gente precisa conscientizar todo mundo que eles precisam de uma atenção especial, né, que é merecida, e que a possibilidade que a gente tenha aí vagas disponíveis que atendam com qualidade, com um tamanho adequado dentro da norma, é fundamental para que o dia a dia das pessoas com deficiência seja um dia a dia comum como o nosso.
30: A proposta que aumenta o número de vagas de estacionamentos reservadas para pessoas com deficiência e para idosos com mais de 80 anos, altera o Estatuto da Pessoa com Deficiência, o Estatuto da Pessoa Idosa e a Lei de Acessibilidade. E agora será analisada nas comissões de Viação e Transportes e de Constituição e Justiça. Da Rádio Câmara de Brasília, Daniele Lessa.
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3: Saúde.
4: Avança na Câmara projeto aprovado que inclui o tratamento do câncer infantil em conteúdo de cursos de saúde. Acompanhe na reportagem de Luiz Cláudio Canuto.
5: A Comissão de Educação aprovou o projeto que inclui a oncologia pediátrica como tema a ser tratado nas disciplinas dos cursos das áreas de saúde. A exigência seria incorporada à Política Nacional de Atenção à Oncologia Pediátrica. O projeto é do deputado Eduardo da Fonte, do PP de Pernambuco. E o texto foi aprovado com mudanças propostas pelo relator, deputado Dr. Fernando Máximo, de Rondônia. Máximo explicou que a criação e a alteração do currículo dos cursos são atribuição do Conselho Nacional de Educação. Por isso, em vez de prever uma disciplina, o projeto trata o tema como conteúdo. Para ele, a mudança resolve o impedimento de mudar o currículo ao incluir a matéria como um tema transversal.
6: Porque nós sabemos que hoje o câncer infantil tem acometido milhões de crianças Brasil afora e tem levado à morte muitas delas, e um dos problemas sérios que nós temos é o diagnóstico tardio. Muitas das vezes, se a gente consegue diagnosticar numa fase mais preliminar o tumor, numa fase mais inicial, a gente acaba conseguindo tratar e curar totalmente a criança. Mas quando esse diagnóstico é feito tardiamente, infelizmente, às vezes tem metástase para outros órgãos, tem mais dificuldade de diagnosticar e de tratar.
5: Pelo texto aprovado, os cursos em funcionamento teriam prazo de 12 meses a partir da entrada em vigor da lei para adaptar os currículos. A proposta vai ser analisada em caráter conclusivo pela Comissão de Constituição e Justiça. Para virar lei, precisa ser aprovada pela Câmara e pelo Senado. Da Rádio Câmara de Brasília, Luiz Cláudio Canuto.
3: Segurança Pública.
29: Relator conclui a leitura de parecer que une propostas sobre a redução da maioridade penal. A repórter Silvia Munhato acompanhou a reunião da Comissão de Constituição e Justiça da Câmara, em que o tema foi discutido.
7: As três propostas de emenda à Constituição que reduzem a maioridade penal no Brasil de 18 para 16 anos avançaram na Comissão de Constituição e Justiça da Câmara. O relator, deputado Coronel Assis, concluiu a leitura do seu relatório favorável à mudança e foram concedidas vistas aos textos. Os pedidos de vistas pelos deputados permitem que as propostas sejam discutidas e votadas após duas sessões do plenário. Os deputados que se opõem à mudança tentaram barrar o avanço por meio de requerimento de retirada de pauta, mas ele foi rejeitado por 42 votos a 7. A deputada Talíria Petrone, do PSOL do Rio de Janeiro, disse que os adolescentes que cumprem medidas socioeducativas representam menos de 2% do total de pessoas cumprindo penas.
8: Quando nós olhamos os indicadores de reincidência no socioeducativo, eles estão em torno de 13%, aqueles que voltam a cometer infrações. Quando nós olhamos para o sistema prisional, que o Supremo já disse que é um estado inconstitucional de coisas, nós vemos que há uma reincidência de quase 50%.
7: Já o deputado Kleber Verde, do Maranhão, defendeu a redução da idade.
9: Até diante de vários crimes praticados no nosso país, por adolescentes, infelizmente, delinquentes, que precisam entender que uma vez envolvidos em crime, ele vai pagar por isso. Ele não pode ficar impune.
7: O deputado Coronel Assis disse que as propostas sobre a redução da maioridade penal são admissíveis perante o regramento jurídico atual. Segundo ele, a Convenção da ONU dos Direitos da Criança veda apenas penas cruéis, degradantes, prisão perpétua ou morte para crimes cometidos por menores de 18 anos. Mas ele retirou de uma das propostas dispositivos que concediam às pessoas maiores de 16 anos direitos como de casar e celebrar contratos, além de tornar o voto obrigatório. O relatório se alinha à proposta feita pelo deputado Capitão Alden, do PL da Bahia, que fala em responsabilidade penal para maiores de 16 e até 18 anos nas hipóteses de crimes hediondos e outros crimes graves, mas exige uma avaliação individualizada sobre a compreensão do jovem em relação ao crime cometido e assegura a separação entre jovens e adultos durante a execução da pena. Atualmente, jovens maiores de 16 anos que cometem infrações graves cumprem medidas socioeducativas de internação por, no máximo, 3 anos. Caso as propostas sejam aprovadas na CCJ, elas terão seu mérito analisado por uma comissão especial. Da Rádio Câmara de Brasília, Silvia Minhato.
27: Trabalho.
4: A Comissão de Trabalho da Câmara aprovou o retorno da assistência sindical obrigatória em rescisões de trabalho, alterando a reforma trabalhista. O texto ainda precisa ser avaliado por outras instâncias, como explica a repórter Emanuele Brasil.
10: A Comissão de Trabalho da Câmara dos Deputados aprovou proposta que retoma a obrigatoriedade da assistência sindical para validar a rescisão de contratos de trabalho de empregados com mais de 1 ano de serviço. A medida, que altera a consolidação das leis do trabalho, reverte uma das principais mudanças da reforma trabalhista de 2017, que havia tornado a homologação facultativa. O texto foi aprovado com mudanças sugeridas pelo relator, deputado Bongá, do PT do Rio Grande do Sul. O parecer restabelece que o instrumento de rescisão ou recibo de quitação só terá validade se firmado com a assistência do sindicato da categoria ou, na ausência deste, de uma autoridade do Ministério do Trabalho e Emprego, sem custos para o trabalhador. Segundo Bongás, a mudança visa corrigir um desequilíbrio na relação entre empregado e empregador no momento do término do contrato.
11: Quando a reforma trabalhista foi votada, eu votei contra. O sindicato foi afastado e o trabalhador ia com o patrão ou da RH, e aí, quando o cálculo era feito, muitas vezes era lesado, roubavam o direito do trabalhador. Naquele momento, o sindicato precisaria estar junto. E esse projeto, ele exatamente repõe a presença do sindicato na hora da rescisão. O sindicato tem os seus técnicos e os próprios sindicalistas sabem fazer esse cálculo corretamente para nenhum trabalhador ser lesado. E esta votação que nós fizemos, que eu pude ser o relator na Comissão do Trabalho, repõe este direito para o nosso trabalhador. Nenhum trabalhador pode ser lesado.
10: Entre as medidas, o texto estabelece a intervenção sindical prévia como um procedimento necessário para demissões sem justa causa, sejam elas individuais ou coletivas. A proposta também exige que a extinção do contrato por acordo entre empregado e empregador também seja homologada pelo sindicato ou pelo Ministério do Trabalho. Além disso, o texto determina que a cláusula de arbitragem em contratos de trabalhadores com remuneração superior a 2 vezes o teto do INSS só será válida se tiver assistência sindical. A proposta deverá ser votada agora pela Comissão de Constituição e Justiça e depois pelo plenário. Da Rádio Câmara de Brasília, Emanuele Brasil.
27: Agricultura.
29: comissão aprova a proposta que apoia práticas sustentáveis na agricultura familiar. O repórter José Carlos Oliveira explica as medidas.
1: Duas comissões da Câmara dos Deputados aprovaram o projeto de lei que inclui incentivos a práticas sustentáveis de produção agropecuária na Lei da Agricultura Familiar, que está valendo desde 2006. Se virarem lei, os incentivos de crédito e o apoio às mulheres agricultoras passarão a constar formalmente da Política Nacional da Agricultura Familiar e Empreendimentos Familiares Rurais. Relator na Comissão de Agricultura, o deputado Enderson Pinto, do Pará, explica algumas das práticas sustentáveis previstas no texto.
12: Para recuperação de pastos e solos, por exemplo, que é cada vez mais trabalhar práticas sustentáveis que possam garantir o aumento da produtividade e redução aí nos desmatamentos e também recuperar as áreas degradadas, para nós é fundamental. O projeto ele traz dois viés. O primeiro, para quem faz esse tipo de prática, ele incentiva ou doação financeira, como também acesso ao crédito com juros mais reduzidos.
1: A proposta também foi aprovada na Comissão de Defesa dos Direitos da Mulher, sobretudo em relação às linhas especiais de crédito rural destinadas às agricultoras, como ressalta Enderson Pinto.
12: Ele traz algo mais diferenciado ainda para as mulheres rurais, ou seja, as mulheres que também vivem do setor agropecuário, terem acesso a um financiamento com juros ainda mais baixos, porque hoje, de forma geral, há sim essa discrepância ainda nessa questão da equidade, nesse tratamento entre os gêneros, e isso é uma preocupação.
1: O projeto de apoio a práticas sustentáveis na agricultura familiar já foi aprovado pelo Senado e depende apenas da aprovação final das comissões de Finanças e Tributação e de Constituição e Justiça da Câmara. Da Rádio Câmara de Brasília, José Carlos Oliveira.
27: Meio Ambiente.
28: Comissão aprova projeto que incentiva a reciclagem e gera desconto nas contas de luz e água. A repórter Júlia Lopes nos conta como vai funcionar.
14: O Brasil produz mais de 77 milhões de toneladas de lixo por ano e cerca de 40% desse total ainda é destinado a lixões em todo o país. Para incentivar a reciclagem e enfrentar esse problema, a Comissão de Desenvolvimento Urbano da Câmara dos Deputados aprovou uma proposta apresentada pela deputada Fernanda Pessoa, do Ceará. O projeto de lei cria o programa Recicla Clash, que prevê a concessão de um tipo de cashback ou crédito financeiro para pessoas que realizarem a reciclagem correta de resíduos sólidos. Esse valor poderá ser convertido em descontos nas contas de energia elétrica e de água. O projeto tem como objetivo reduzir o descarte irregular de materiais recicláveis no meio ambiente, promover a educação ambiental e estimular o consumo consciente. A iniciativa também busca fortalecer a participação de cooperativas e catadores de recicláveis, além de incentivar a economia circular. Segundo dados da Associação Brasileira de Resíduos e Meio Ambiente, do total de lixo produzido no país, cerca de 72 milhões de toneladas são coletadas diretamente nas residências. Para se ter uma dimensão desse volume, ele seria suficiente para cobrir aproximadamente 3.400 campos de futebol. De acordo com o texto do projeto, o funcionamento do programa começa com o cadastro do consumidor em uma plataforma digital vinculada à iniciativa. Nesse momento, a pessoa informa seus dados pessoais e associa as contas de água e de energia elétrica. Em seguida, os resíduos recicláveis devem ser levados aos pontos de coleta credenciados como cooperativas de reciclagem, ecopontos ou estabelecimentos parceiros. Na entrega, o material é pesado e registrado no sistema, gerando uma pontuação proporcional ao volume e ao tipo de resíduo reciclado. Essa pontuação acumulada é então convertida em crédito financeiro, garantindo descontos diretos nas contas de água e de luz. Após a regulamentação pelo governo federal, a gestão do programa ficará sob responsabilidade do Ministério do Meio Ambiente, em parceria com as Agências Nacionais de Energia Elétrica, a ANEEL, e de Águas e Saneamento Básico, a ANA. Para o relator da proposta, deputado Cobalcini, do MDB de Santa Catarina, a medida, que já é adotada em outros países, traz benefícios tanto para a população quanto para o meio ambiente.
15: Será importantíssimo para o Brasil, porque premia, né, quem recicla, vai receber um valor como prêmio, e premia o meio ambiente, porque nós daremos o destino correto para todo o lixo, especialmente o lixo reciclado.
14: O projeto, que busca ampliar a reciclagem correta por meio de descontos nas contas de água e luz, segue agora para análise na Comissão de Minas e Energia. Da Rádio Câmara de Brasília, Júlia Lopes.
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27: Educação.
29: Comissão aprova tratamento diferenciado para estudantes com mandatos em entidades representativas. A repórter Mônica Tati nos conta como serão as regras.
16: Universitário que exerce mandato em entidade estudantil poderá ter tratamento diferenciado na sua instituição de ensino. É o que prevê projeto em análise na Câmara dos Deputados, que estabelece métodos específicos para controle de rendimento e frequência dos estudantes que atuam em entidades representativas como a UNE, as Uniões Estaduais de Estudantes e os DCEs, os Diretórios Centrais dos Estudantes. O relator na Comissão de Educação da Câmara, o deputado Pedro Quizai, do PT de Santa Catarina, destaca a importância de garantir mecanismos que permitam que os estudantes possam conciliar seus estudos com a participação na política. Pedro Quizai explica que o projeto garante que os estudantes que compareçam a eventos oficiais, como assembleias ou congressos, possam recuperar as avaliações e o conteúdo das disciplinas em outro momento.
17: E não seja prejudicado porque está exercendo o direito à cidadania, à organização estudantil e à defesa dos direitos dos estudantes. Isso é muito importante porque reconhece, de um lado, a importância da escola, da educação, da sala de aula, da avaliação, mas, ao mesmo tempo, legitima e fomenta e apoia a organização estudantil, porque isso produz liderança e cidadania.
16: A proposta que prevê tratamento diferenciado para os universitários que possuem mandato em entidade estudantil ainda vai ser votado pela Comissão de Constituição e Justiça. Se for aprovado sem modificações, pode seguir direto para a sanção do presidente da República. Da Rádio Câmara de Brasília, Mônica Tati.
29: Termina agora o Jornal Câmara dos Deputados, produzido pela Rádio Câmara. O programa teve trabalhos técnicos de Wellington Teles e apresentação de Luciana Vieira e Tércia Guimarães. Boa noite para você. Uma boa noite. Você fica agora com as notícias do Tribunal de Contas da União.
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1: 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Não.

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0: Tá na escuta aí, estradeiro? Aqui é o Fernando Riquetti e eu tô pronto pra prosear com os meus amigos da boleia. Ajusta o banco e aumenta o volume. Está começando mais um Brasil Caminhoneiro. Brasil, um dos maiores produtores de alimentos do mundo. Os números impressionam. Vamos colher mais uma safra recorde. 353 milhões de toneladas de alimentos. E o país que mais alimentos produz é também o país onde milhões de toneladas de alimentos ainda se perdem todos os anos. E enquanto isso, 8 milhões e 700 mil pessoas sofrem de insegurança alimentar grave. Mas em meio a esse cenário de abundância na produção e escassez na mesa, há uma rede silenciosa que transforma desperdício em esperança. O Mesa Brasil. O Mesa Brasil é um programa do SESC, o Serviço Social do Comércio, que atua como uma ponte entre quem pode doar e quem precisa receber. O objetivo é simples e muito importante: evitar o desperdício e garantir segurança alimentar. A Débora Cravo é coordenadora do Mesa Brasil e ela nos conta como nasceu o projeto.
1: Foi o nosso diretor regional na época, né, Danilo Santos de Miranda, que na verdade trouxe esse conceito, e ali naquele momento foi aqui em São Paulo, né, que foi implantado, e 7 anos depois ele foi implantado em nível nacional. Então hoje o programa SESC Mesa Brasil ele está, né, em todo o Brasil, e em São Paulo a gente conta com 22 unidades, né, de programa, tanto na capital, Grande São Paulo, no interior e no litoral também.
0: Já são mais de 700 milhões de quilos de alimentos distribuídos em 2 décadas. O processo começa com a coleta de alimentos que perderam valor comercial, mas ainda estão próprios para consumo. Supermercados, produtores rurais, indústrias e distribuidores fazem parte dessa rede solidária. Esses alimentos são transportados e entregues a instituições sociais como creches, asilos e centros comunitários. E é aqui que entram os caminhoneiros. Eles são parte essencial dessa corrente que transforma alimento em dignidade. O João é um dos estradeiros.
2: É inexplicável, vamos dizer assim, a sensação. A minha experiência assim, nesse ramo de prazer, de dedicação, de reconhecimento profissional, é de ver que realmente o SESC faz a diferença para quem precisa, que chega na ponta, está lá no final. E é bom você chegar numa instituição para entregar uma doação, um alimento, e ouvir que eles estavam aguardando o SESC, muito ansiosos, ouvir que o SESC faz a diferença naquela instituição, faz a diferença na mesa daquela instituição com o alimento que leva.
0: Seja nas ruas, avenidas ou estradas, não importa. Cada quilômetro rodado para essa turma significa um prato cheio na mesa de alguém. E quando solidariedade e transporte seguem ali, ó, na mesma direção, não tem jeito. O destino é sempre a esperança.
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0: Um dos setores que ainda emprega muita gente no país é o setor de transportes. E problemas de saúde é uma coisa que a maioria dos caminhoneiros nem sabe se tem. Mas difícil mesmo é ficar acordado depois de horas e horas seguidas ao volante. É um perigo para todo mundo que pega a estrada.
6: E uma pesquisa feita em 5 estados mostra que 23% dos caminhoneiros já sofreram algum tipo de acidente relacionado a essa falta de cuidado básico com a saúde. O prazo apertado para cumprir as datas de entrega de mercadorias e a necessidade de acumular serviços para conquistar um bom salário no fim do mês são as desculpas mais comuns dadas pelos caminhoneiros para enfrentar os perigos de dirigir com sono. A recomendação dos especialistas em saúde é simples. Sentiu sono? Estacione o caminhão e pare de dirigir. O estradeiro Aguinaldo ficou parado por 10 dias à espera de uma carga, dormindo no caminhão. E ele nos conta que chegou a passar mal, viu? Vamos ouvir.
7: O pessoal do pedágio veio com a ambulância e me levou para o hospital. Acredito que um pouco de má alimentação, estresse, né? Que a gente depende muito do nosso trabalho, então, e tem outras pessoas que dependem também, né?
6: Outro estradeiro que tem uma história triste de sono ao volante é o Aparecido Gomes. Vamos ouvir.
8: Teve um amigo meu que morreu também na estrada, ele fazia daqui de São Paulo a Cuiabá com 27 horas, direto. Infelizmente, o sono quando pega, né? É fatal.
6: É, a combinação de sono e direção pode ter as mesmas consequências da mistura de álcool e volante. O risco de acidentes nessas condições é bem maior. E entre os sinais de cansaço estão piscadas lentas, dificuldades para controlar o veículo, e isso pode levar a não perceber a sinalização, errar o caminho e até a perda de controle do veículo. Afinal, de problemas nas estradas, turma, já bastam os buracos e a falta de infraestrutura.
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6: Tem música na boleia. Zé Neto e Cristiano.
9: Essa é pesada, hein?

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1: Governar é abrir estradas. Esse era o lema do presidente do Brasil, Washington Luiz, no início do século passado. Contudo, o país, você sabe, não fez bem isso, criando aí uma malha rodoviária que, com o passar dos anos, expandiu-se e acabou em muitos buracos pelas BRs da vida. E mais, sucateando a malha ferroviária. O Brasil apostou nos caminhões para levar tudo e alguma coisa a mais. Hoje, sobram cargas e faltam condutores para poder levar 65% de tudo aquilo que o país produz. Esses dados foram divulgados numa pesquisa divulgada pela ANTC, Associação Nacional do Transporte de Cargas e Logística. Eu conversei com a Luciene Oliveira. A Luciene é representante da Tequim, uma empresa especializada em transporte de produtos perigosos. Ela diz que está faltando profissionais preparados para pilotar caminhões com tecnologia embarcada. E o que a empresa tem feito para substituir esses profissionais qualificados? Contratar caminhoneiros menos experientes e capacitá-los dentro da própria filosofia da empresa. Dentro dos quatro muros da transportadora. É, vamos ouvir.
4: Nós realizamos aqui transporte de produtos químicos perigosos e não perigosos. Então, aqui, vagas para motorista nós temos constantemente. Por quê? Porque são motoristas diferenciados para fazer o nosso tipo de carregamento. Nós precisamos que os motoristas sejam qualificados com o curso MOP, que é o de operação de produtos perigosos, e que tenham uma experiência mínima, né, na área. Então, é muito difícil encontrar profissionais qualificados nessa área. Nós temos um programa de oportunidade interna, então nós temos motoristas que trabalham com o truque, que nós qualificamos, eles passam por um período de treinamento com nossos instrutores de frota. Assim que qualificados, eles são promovidos à função de motorista carreteiro. Vaga é constante, principalmente motorista, ela é... Hoje, para você ter uma ideia, eu tenho no mínimo 20 vagas em aberto para motoristas. Quanto mais ele se qualificar na parte de dirigir o caminhão, né, direção preventiva, direção econômica, isso faz diferença também, porque para você entrar numa empresa, hoje você tem que fazer um teste de volante, então você vai ser analisado por um profissional em relação aos seus vícios na direção. Então é importante você ter uma performance também nisso.
1: E tendo custos crescentes acima da média, como o diesel, bem como o frete defasado em 25%, segundo a ANTC, boa parte dos caminhoneiros sabe o que fez? Abandonou a boleia. No levantamento da entidade, só a obrigatoriedade do exame toxicológico fez com que 3 milhões e meio de condutores, é isso mesmo que você ouviu, 3 milhões e meio de caminhoneiros saíram do mercado, indicando que essa população inteira usa algum tipo de produto químico.
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1: E agora tem música, Gustavo Lima.

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1: Estamos de volta e direto e reto para as nuvens. É isso mesmo. Vamos conhecer a história de um piloto de avião que também acelera o carrão do tapete preto. O piloto e caminhoneiro é o Arthur Queiroz. E quem conta a sua história é o nosso repórter especial, Francisco Garonci. Fala, Garonci!
4: Fala, Riquetti! Hoje nós estamos aqui no Aeroporto Internacional Santa Genoveva, na cidade de Goiânia, para conhecer a história de um caminhoneiro que anda com a cabeça nas nuvens. Mas isso não é um problema. Aliás, ajuda muito na segurança dele na estrada. O Arthur costuma fazer os voos dele aqui no estado do Goiás. E também é aqui que ele trabalha com transporte rodoviário de cargas. Arthur, como é que você foi parar nesse universo aqui da aviação?
5: Como eu sou do interior, sou de Santa Bárbara de Goiás, tem uns tios que moram em Brasília. Eles levavam a gente para o aeroporto, né? E um moleque do interior vê um aeroporto internacional, aquele tanto de aeronave grandes, ali foi despertando o interesse. E lembro como se fosse hoje, eu vi uma aeronave decolando e eu falei, um dia eu vou ser piloto de avião. E eu aproveitei para tirar a carteira, habilitação D, para poder conciliar, né? Você trabalha como caminhão, pega o salário, investe nas horas de voo. E graças a Deus, tá dando tudo certo e o foco é só esse, é voar.
4: O mundo profissional dos caminhoneiros e dos pilotos de aeronaves tem muitos pontos em comum. As duas profissões exigem muita dedicação e preparo. Passar noites em claro trabalhando, ficar longos períodos longe da família e, principalmente, estar sempre muito atento a tudo que se refere à segurança no trabalho. Existem situações na estrada em que os procedimentos de segurança que você faz aqui na área da aviação te ajudam?
5: Sim, a questão de fazer a inspeção na aeronave, né? É o mesmo de fazer no avião ou no caminhão. Você olha o pneu, verifica o óleo, verifica se não tem nenhum vazamento e como no avião.
4: A CNH do piloto chama-se Carteira de Habilitação Técnica e ela é bem diferente da CNH, porque a nossa habilitação das estradas, ela só indica das letras A até E o tipo de veículo que pode ser conduzido. Já a Carteira de Habilitação Técnica, em primeiro lugar, ela especifica se é piloto de helicóptero ou avião. Diz que tipo de equipamento que aquele piloto pode voar. E ela também traz a experiência de voo. E aí, Arthur, a sua CHT tá em dia?
5: Sim, garoto, tá em dias. Como é que eu sou piloto privado, né? Tô fazendo agora o piloto comercial. Graças a Deus, 50 horas de comercial, falta 60, né? Para concluir,
4: a aviação tem como base de qualquer operação a segurança. A atitude de segurança tem muito mais a ver com o profissional que é responsável e adota as medidas de proteção do que com o meio de transporte utilizado. Elaborar um bom plano de voo ou planejamento do seu trajeto na estrada, avaliar a previsão do tempo, fazer a verificação das condições, quer seja do caminhão ou do avião, antes de iniciar as atividades do dia. E ter certeza da boa distribuição de peso, tanto na carroceria quanto no bagageiro da aeronave, tudo isso leva a uma mesma situação, a segurança na atividade profissional.
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1: Vamos ouvir mais modão?
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0: seu orçamento no final do mês. Possante quem não está com motor regulado, por exemplo, consome mais combustível que o normal, perde desempenho. Por isso, se o consumo de combustível aumentou acima da média, peça para fazer uma regulagem nos bicos aí da bomba injetora na sua próxima parada. Caminhão desregulado consome mais, polui mais. Seja você também solidário com o meio ambiente.
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2: E o nosso programa de hoje acaba por aqui. Mas amanhã eu tô de volta. 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Um grande abraço para os amigos do trecho e até amanhã.

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2: Vamos lá, gente. Eu falei ontem que é

0: cavalo, velho, que eu falei ontem que hoje 4:30 eu tava de volta, é 4:30 mesmo, vivente, velho, 8 graus de temperatura, deu um pouco de refrescado, mas nós estamos chegando de bem com a vida, que coisa boa, que maravilha, quieto, gritada, quieto, quieto. Isso, liga, vai participando com nós, vai participando. Quanto mais você participar, daí o patrão fica mais contente, de repente sai esse ano o pagamento ainda, né? Arbaridade, com direção de rádio de Luiz Pedro, eu, Márcio Pedro, mais uma vez por aqui, né? Aquela palavra é só gratidão. Obrigado, Deus. Obrigado, nossa mãe, Nossa Senhora de Aparecida. E mais uma vez, a serviço desse povo mais querido do rádio. Eu tô chegando de bem, mas de bem com a vida mesmo. Eita, mão da velha. É só agradecer, Deus. Obrigado, Deus. Obrigado. Nossa mãe, né? Um dia bom pra todos nós. Pai nosso que estás no céu, santificado seja o vosso nome. Venha a nós o vosso reino, seja feita a vossa vontade, assim na terra como no céu. O pão nosso cada dia nos dai hoje. Perdoai as nossas ofensas, assim como nós perdoamos a quem tem ofendido. E não deixeis cair tentação, mas livrai-nos de todo esse mal, porque eu creio em Deus, Pai Todo-Poderoso, que foi o único Criador desse imenso universo de meu Deus. Bom dia, bom dia. Estamos acordando, gente. Acordando, você lá numa viagem, querendo a estebaria, cavando na teta, levando coisa dos burros já cedo, né? Pelo amor de Deus, vivente, velho, pelo amor de Deus. Vamos agradecer as nossas empresas também que estão com a gente na madrugada. Lembrando que às 6 horas tem a oração da manhã. Em nome sempre do Padre Reginaldo Manzotti. 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
3: Quem é o cantor? Quem é o cantor?
0: É o Barreto, cantor velho, né? Como pode dizer uma hipocrisia. Olha, olha, 4h32, 4 horas 32 minutos é terça, aqui é dia 2 de junho de 2026 e alguma coisa.

La hipocrisia, manda bem 4h35, bom dia, bom dia, bom dia, meu compadre Negro, comandei, já estamos radinho no 12, lá no Erechim Velho, aí, compadre Osvaldo, vem na Vila União, abraço, seu Osvaldo, deixa eu mandar um alô aqui pro Vanderlei Arnucci, pediu por gentileza, gostei de ouvir o falso delegado, né? Isso, uma vez nós achamos, né, o bom menino, aquela música é muito bonita, viu? Deixa nós aqui, bom dia, Márcio Pedro, tudo bem, abençoado? E a você e a todos os ouvintes, né, meu amigo Sadir Farias e toda a gurizada, como é que estão, meu amigo Leonir Carvalho também? Um abraço, tio Leonir, velho, obrigado, obrigado, meu amigo. Tá lá, ó, gostei, gostei mesmo. A cuia de chimarrão, a térmica e a Bíblia, homem. Pra que coisa melhor que isso, meu amigo? Chegou de me arrepiar aqui e de me emocionar, né? Que coisa boa, Dani. Que coisa boa, meu guri velho. Temos que ter Deus, que a coisa já tá ruim. Se nós não tiver Deus, pelo amor de Deus, estamos perdidos. Não consigo.

0: de dois homens é impossível, adeus, querida. Eu vou partir nessa hora, fique com oito agora. Bom dia aí pra dona Loici também, que tá com a gente, bom dia.
1: Bom dia, Márcio Pedro, como é que vai ser terça-feira? Tá legal, né? Eu tô bem assim, depois tô com o Zé Luciano, uma música bem bonita. Eu acordo cedo só pra escutar você, beleza? Manda uma música pra mim, beleza?
0: Vamos lá, então, um abraço, obrigado aí pela preferência, né? Olha o Almirante, o bom menino, essa que é bonita. Canta e canta no madrugadão, velho. Eita, mundão. José, o senhor residia. Um

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1: Mas que tal que sim, que não quero mandar um abraço meu parente Osvino, Martiano. Ô, bonitão, ó. Osvino já mandou só pra fazer gula pra nós, não. A chapa empiada de pinhão, né? Tem pinhão um trepado em cima do outro na chapa, já. Obrigado, Osvino, meu parente velho lá do Barro Preto, bem de parente também. Quer dizer, ele que tá mal de parente, né? Eu até tô bem, né? Mas ele tá mal, né? Barbaridade. Parece que pra Marta da Luz também. Bom dia, dona Marta. Como é que tá a senhora? Tudo bem? A música é Juliana e Jardel, um caquinho de vidro. Ô, dona Marta, mas que tal? Chega Zezé, chega Luciano. 4h41, 19 para 5. Diz o compadre Nê que tá 8 graus. A Noirexinha aqui também tá em torno de 8 graus. Tá bom, bom. Bom, ficar debaixo da coberta, né? Não vou levantar cedo. Vim quebrando o gelo, igual eu vivi entre. É. Caminhar 10, 12 quilômetros até chegar aqui na rádio. Barbaridade. Sair de casa 2 horas da manhã.

0: de 10h30, velho. Olha, olha, são 4h45, 15h05 já. Ô, Zino, como é que é a história? Diz que o Oswaldo e o Sabino estão fazendo chimia de pinha. Bom, o Oswaldo tem cara mesmo, né? Tem cara. Esse dá pra esperar tudo, mas do Sabino eu achei que não era assim.
1: Mas me contaram.
0: O quê?
1: Que o Oswaldo, bonitão de Vila União, agora tá fazendo chimia de pinhão, meu.
0: Não. Pelo amor de Deus.
1: Agora ele vai pegar o Sabino pra ajudar ele a fazer a chimia.
0: O que
1: tu acha?
0: Não. Aí terminou, viu, meu pai? Aí meu parente, pô, agora não dá mais. Eu acho que só pode eles levar o tio Aristide junto pra ajudar a fazer também. Daí enfeita, vou pegar lá o Varme e o Virmar Base da Nova Beleza, né? Os homens são metidos a fazer chimia, tá, hein? Chimia era bom quando nós fazíamos lá no interior, chimia de torresmo, aquela era boa, assim, aquela eu gostava de comer. Olha, faltando 14 pra 5, mas de pinhão, primeira que eu tô vendo. Bom, mas essa pesada Vila União aí não adianta pra mais nada mesmo, né? Aí Juliano e Jardim, um caquinho de vidro. Faltando 14 para 5, 8 graus, temperatura dia 2 de junho, é uma terça-feira. Para muitos, a semana vai ser um pouco mais curta, né? Para nós, não, né? Quer dizer, para eu, não, né? Ei.

vai então, vamos acordando, gente, vamos sardando, vamos se espalhando a chinela que tá na hora. Eita, mundão, velho, foi de louco, né? E agora, meu amigo, a Sorinha, vem, tá o pessoal do Barisoto, hein, mais ativo, a Sorinha vendo a casa. Me espere naquele garpão. Eita, mundão, velho. É, quem é você agora, de monha véia? Quem é você agora, né, tio Lovelo, lá na Estação Luzé? Eu não esperava que você chegasse ao ponto que chegou, desencabeçada pelos vagabundos que não...

0: A bolar gente, o teu meu nosso bom dia da alegria mais que dano.
1: Eita,
0: e agora concretizou realmente que a dona Inês tomou o celular do Ito, porque até agora não deu o sinal de fumaça.
1: Que coisa linda.
0: É, Ito, vem, não adianta nem depois querer mentir
2: um
0: pra nós, então, vamos.
2: Pra mim de erva, velho.
0: Seu
2: boa.
0: Ito, vem, agora a gente descobriu então, né, que secou, né?
1: Hoje é domingo.
0: Não é
1: né?
0: Domingo, hoje é terça ainda. Para, piazada, para, piazada.
1: O Galo, canta
0: de monha,
1: velho. Eu não lembro também, não. Galo, zóio, lesgo, me deixa.
0: Me deixa pra dar isso. Oi.
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0: Miau, miau. Atirei o pão no gato, tô mais o gato, fez au au, o gato que colou, fez au au, meu Deus do céu, né? Tá viajando pra Mato Grosso, Aparecida do Taboado. Encontrei uma morena que me deixou. Olha a hora, faltando 5 para 5, bom dia!

0: preciso dar salão, alguém pra me incomodar nessa idade. Ô, compadre Zinho, como é que tá, compadre velho? Mas que tal, né? Meu amigo Rafael, como é que tá, gurizinho?
1: Bom dia,
0: tudo bem?
1: Certo, Rafael aqui.
0: Tudo certo?
1: Sentido a Timbó hoje.
0: Mas a galope.
1: Na companhia aí do Márcio Pedro na
0: que
1: madrugada.
0: Que bom, cara, que bom, que coisa
1: roda
0: boa.
1: Roda aí pra nós, se puder. Os Rodrigo Carlos Magrão, Escritura Sagrada. Um abraço pra ti e pra todo mundo que tá ouvindo aí.
0: Beleza,
1: nós, na estrada, vamos
0: meu.
1: Com Deus. Fiquem amém, com Deus, abraço.
0: Amém,
1: tchau, tchau.
0: Amém, amém. Que assim seja, meu guri velho. Vamos lá, meu compadre Zé, alô, tio Jesus da Luz, bom dia.

0: Olha aí, né? Que música bonita, Oswaldir e Carlos Magrão, Escritura Sagrada, bom dia!
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0: Mas que tal, é aqui mesmo, 5 horas mais 3 e 12 e 3, bom dia da alegria! Tá bom, não, vem, povo de toda a grande região. Abraça pra Helene e o Índio, né? Diz que o Índio ainda tá deitado, mas a Índio, velho. Bom dia, bonitão.
2: Bom dia,
0: homem da chimia.
2: Tudo bem aí, meu gordo?
0: Como é que tá? Traz uns quilos pra mim de chimia de pinhão.
2: Como é que é, pois?
0: Aham.
2: Tamo aí escutando teu
0: não
2: programa.
0: Não venha falar do Osvino.
2: Aí, na abração, eu e a dona Roseli.
0: Só não venha me falar mal do Osvino, tá?
2: Minha esposa?
0: Isso.
2: E a música hoje aí pode ser do Salão do Tio Quito, hein?
0: Ô, oh, boa pedida, boa pedida.
2: Dizer pro Osvino que graças a Deus que ele voltou dos Estados Unidos.
0: Ah, tava de
2: eu pensei que ele não ia mais voltar pra cá.
0: Não.
2: Tio é, o Trump ali, agora parece que fechou o contrato com ele.
0: Ah, com o Trump?
2: Passar veneno no Estados Unidos inteiro.
0: Ai, Osvino, não.
2: É, e vamos comer chimia de pinhão.
0: Não, tá pra quiser. Comer o parente lá.
2: Um abraço. Me queiram bem que não custa nada.
0: Da mesma
2: abençoada terça-feira para todos nós.
0: Que assim seja. Ô, Rampão Gervani tá vivo.
3: Pelo lagarto, eu tenho de volta na ativa aí, depois de uns 20 dias preso aí.
0: Tava na cadeia.
3: Celular confiscado aí, tem de volta lá.
0: Ai, começou.
3: Na ouvinte da poderosa Capinzal FM, hein? Manda pra nós aí um... Pode ser um de Paulo e Paulino ali, amor de primavera aí, com esse invernão aí.
0: Meu Deus,
3: não. E aí, vamos aí, rumo ao interior de Piatuba aí. Um abraço ali, tudo de bom.
0: Pare, homem de fazer energia, Giovanni. Pare, homem do céu, vem quem mais tá com nós. Bom dia.
4: Bom dia.
0: Bom dia.
4: Eu queria oferecer uma música aí pra galera aí do grupo. Do Alemão, do Adilton, tá bom? Aqui o Neno do bar.
0: Como é que tá, Nenê, velho?
4: E aquela música de Querência Amada.
0: Mas, calcula se
4: tá
0: não.
4: Tá bom, agradeço. Um bom dia.
0: Obrigado.
4: A todo.
0: E ô, Nenê, você já tá acordado em Floripa, né? E o Ito, a dona Inês tomou o celular, o Alemão, a dona Alessandra tomou o celular, pois vem garganteando que não são mandados pelas mulheres, mas pânico, risada, pânico, essas anarquias. Meu amigo bateu Elias de Moraes, bom dia,
5: bom dia, Márcio, bom dia, tá então, na sintonia, no chimarrão,
0: mas já bateu, velho.
5: Uma boa terça abençoada a cada ouvintes da Rádio Capinzal. Toca aí pra nós, Serranos Cantor,
0: mas que
5: oferece todo o nosso amigos da madrugada e da tarde. Um bom dia abençoado a cada um e me apeio.
0: Tá, beijo. Então. E sim, toca meu compadre negro lá no Rio de Janeiro, no Erechim. Aí, não, Serrano lá, quando é cantor de boi. Daqui a pouco vai ter Oswaldir e Carlos Magrão, tem Salão do Tio Quito e assim nós vamos indo. É, tá bom, não, velho.

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1: Vamos lá, gente. 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
1: Vamos lá, gente, tem o meu nosso bom dia da alegria 5 e 11. Eita, acabamos de já o atenção do tio Quito. O Nene do Bar lá, querendo ser amado, mas Nene do Bar, né? E o João Maria, quantos anos, João Maria, que não participa mais, homem do
2: bom
1: céu.
2: Bom dia, bom dia, Marcelo.
1: Que deu, certo? João Maria, bom dia.
2: Já deu tempo de tu rodar ontem pra mim, a música era tum, tum, tum, era tum, tum, tum. Roda hoje pra nós. E ofereço aí pro Marcão da Luz, da Cia, da minha esposa, demais o 22.3. Me coloca no Janchão da Rádio Capizão na hora, são das 6 horas da manhã.
1: Beleza, João Melancia.
2: Boa terça-feira.
1: Que assim seja pra todo nós, né?

0: Capizão FM é a hora certa, 5 horas mais 15 minutos, 5 e 15, bom dia!
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0: Mas é calcula, senão, né? 5:18, já 5:18. Bom dia. A praça estava bem conservado, os pneus todo careca e o motor estava estourado. Não tinha freio de mão e os bancos todo rasgado.
7: Pois gasolina.
0: É, não tinha gasolina, tive que comprar fiado. Lá no posto, amigão.
7: Pra roubar uma...
0: É, roubar uma casada que nós tinha combinado, né, tio Li? Tio Li velho acabou de ter roubado uma casada. Mas, ah, tio Li velho, bom dia, tio Li. Como é que o senhor está, homem do céu?
8: Amanheceu, meu
0: amor. Amanheceu acordado.
8: Mas, seu Pedro, se... queria que o senhor rodasse a música aí de Souza, esse jeito e namoro. Oferecer lá pro Paternia de Moraes, pro Guto do Mato, meu afiado. O Vardomiro da Rosa, Poito lá em Lacerdote, que agora parou de bater lá.
0: Dona Inês tirou o celular.
8: Dá um abraço lá pro tio Itorré.
0: Não existe mais
8: lá
0: o Itorré.
8: De pé na patrulha lá pro alemão lá de Paulo Lopes.
0: Mas
8: é,
0: né, isto.
8: Então tu roda e ofereça lá pra eles.
0: Beleza.
8: Tá, um abraço pro senhor, tudo bem, mano.
0: Aí quem já tá de pé também na patrola aqui é o nosso amigo Paulo Anderson Ribeiro. Mas que tá, tio Paulo? Manda pro Nene do Bar, né, gurizada, hein, com o Radinho 12. Olha aí, quem quiser saber quem sou. Oswaldinho e Carlos Magno, uma querência amada. Meu amigo Muriçoca, povo dos Hortas, como é que tá, tio Muriçoca, velho?

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1: Temperatura. Quieto, Oswaldir e Carlos Magrão, largue mão de mim, vamos lá. Tempo e temperatura, 8 graus, tempo bom, né? Lembrando que às 7 horas, dentro do Jornal 102 com o Jardel, teremos a previsão aí para hoje, amanhã, os demais dias da semana com Ronaldo Coutinho do Prado. 5 horas com mais 23 minutos. 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
1: Como diz o compadrezinho, tá frio aí, barro preto, tá intocado lá, compadrezinho. Ô, Zino, como é que é a história aí com o Oswaldo? Mandou um retrato aí de um baita, de um porquão aí que tu tá... Já deve ter carneado, né? Que de salame, torresmo, é carne, né? Mas, ô, meu parente, vem nem convida nós pra ir lá. Ai, validade, um abraço, Zino, obrigado, então, pessoal. Da querida comunidade aí do Barro Preto.
6: Eu amo a minha mãe.
1: É, top, piazada, velho, estão com fome aqui, né? Velho, querem comer comida, dizia.
6: Ai, tô te vendo na TV.
1: Pera aí, piazada, pera, criança.
6: Mas Pedro, meu pai.
1: Ai, sarna, velho.
6: Ai, você é bonito, mas Pedro.
1: Opa, repete aí.
6: Ai, você é bonito, mas Pedro.
1: Tá, depois te levo pra ver os outros chupapicolé, tá bom, piazada? Fique tranquilo, meu amigo Leonir Berg, uma vez estamos tomando chimarrão, tô com uma do Gilão, uma croque, top.

0: pinhão aí.
1: Todo,
0: beleza?
1: Tudo em
0: pinhão. Preço de custo.
1: Eita, menos o pinhão, o resto do preço de custo. Mas, ah, mano, velho, um abraço, meu gordinho, um abraço. Olha aí, dona Claudete, uma abençoada terça-feira para todos nós, né? Rod César e Paulinho, amor, além da vida. Ô, tio Vitor, como é que tá, tio Vitor, velho?
2: Alô, meus amigos ouvintes da Rádio Capizão. Aqui é o popular Adilton Fernandito. Liga o Baixo Pedro quando querem música, que ele já atende já, um baita do radialista. Mas, Pedro, manda um abraço para toda essa galera do chimarrão e que Deus abençoe a todos, viu? E também eu quero oferecer pro Ademar, da mulher, e o filho dele lá, que Deus, Eduardo, que mande um, que Deus dê muita força pra ele lá, saúde,
1: na
2: hora da marca maior, grandes colunas ali da Nossa Senhora das São Luís Lacerdópolis, tá bom?
1: Beleza,
2: o tio Garaito deve estar tremendo de
1: o tio dele tá
2: em... Obrigado de aconselhar a dona Inês pra entregar o celular, agora tô com o celular de novo, graças a Deus. Manda aí a caçada e tatu lá pro seu Amélio Lazzarini, pro Carlos lá também. E para todos os nossos amigos. Castanta tudo, velho.
1: Vamos, por enquanto, com essa aqui, ó, tio Ito, que é boa também, ó. Eita, tum, tum, tum, que não me dava esse que eu, Ito, quando mandava em Prolips lá. Mas a tio Ito, velho. Oi, Ito, e o alemão, a dona Alessandra, conquistou o celular, o homem não tem nada.

0: tem um truque que não me dava bola. Um abraço sempre pro meu amigo o Cedito Barito, de Mandou Oswaldinho e Carlos Marcante. Bom, nós a Rodia, tá bom, Cedito? Um abraço, meu amigo. Ô, Ito, o que que aconteceu com o alemão lá? O que que ele tava vendo no celular que a dona Alessandra tomou o celular dele, Ito?
1: Ah, minutos? O alemão tava vendo umas figurinhas meio desagradáveis no celular e a dona Alessandra não gostou e tomou o celular
0: dele. Tá certo ela, né? Tá certo.

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4: Olha a hora, gente, são 5:36 no 5:36. Já já vamos rodear o Palmeirão, depois tem tem o Gerdê Creita, tem César e Paulinha Moura Além da Vida, vai ter o Oswaldinho e Carlos Magrão, né? E assim vamos indo. Dona Lorena Cleman, um abraço, dona Lorena. Olha, então, o alemão, eu acho que devolveram pelo jeito o celular dele. Tem que quem não é alemão lá no Paulo Lopes, velho, te cuida, tio alemão, velho, te cuida.
10: Meu Deus.
4: Meu Deus, né, mano Garcia? Olha o pobre sinto João.
10: Para muito homem.
4: Aí essa, tio Ita, essa aqui é boa também, o pobre João.
10: A minha?
4: Eita, mundão velho. Ó, meus vinhos, meu parente. Alô, tio Aristide, tia Ana.

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1: Mas que tal que sim, né? Já vamos rodar um girdão, né? Depois tem o Amor Lei da Vida, assim, nós vamos indo, né? E, compadre, a cruz às vezes é pesada, né, compadre? Mas às vezes a gente ser muito bom, né? Alô, tio João, se dá luz, como é que tá, homem do céu? Meu amigo Gerson, história te dá. Bom dia, Gerson!
2: Bom dia, Gerson!
1: Tudo bonito!
2: Como é que tá, meu, nosso amigo?
1: Mas
2: aí?
1: Já tô de pena,
2: já tá padre. Trabalhando?
1: Mas desde ontem já.
2: Pode tocar a música. A próxima música aí.
1: Tocamos. Ô, alemão do estado, Paulo Lopes.
3: Pedro, bom dia. Mas,
1: quem alemão faz 15 Lopes, dias que tá
3: certo,
1: gravado?
3: Diga aí.
1: Mas tudo vocês? Bem, o senhor, como é que tá aí?
3: Que bom que esteja.
1: É, tá muito
3: consegue
1: bem,
3: botar sim. Uma música na programação aí pra nós aí?
1: Aham.
3: Pode ser a Toalha Branca.
1: Deixa eu
3: botar na programação pra nós aí. Manda aí pro nosso amigo Ita aí.
1: Tá bem,
3: Ita. Especialmente
1: amigo, né?
3: Aí pra vocês da rádio aí.
1: Obrigado, alemão.
3: Pro nosso amigo Tio Lida Gaita aí também.
1: Tá
3: pra
1: bem,
3: todos os ouvintes
1: amigo,
3: aí.
1: Tá bem,
3: boa
1: terça
3: aí pra nós aí.
1: Diz que homem queio sem coragem não possui mulher bonita. Eu até coragem eu tenho, vivente. Olha aí, faltando 18, 66, 8 graus. Bom dia, terça, quinta, 2 de junho.
4: Vamos apreciar o
1: isso, vamos apreciar. Mão baile, vivente. Mão louco, de bueno, de especial.

0: chegamos lá na fazenda, o baile estava animado. E lá no galho da pedreira.
1: Um abraço a Botiana e o tio Aristide. A ideia daquele sinalzão de comarça aí na fazenda das Palmeiras.
0: E apartemos um par na sala e dancemos um shot.

0: Cozinha e a Rita, da minha bobagem. Homem que eu sem coragem compadeceu, não possui mulher bonita. Abraço pro João aí do estacionamento, João também é um homem corajoso, né? E um abraço pro Teixeira e pro Sava. Ô, Sava, cadê? Eu e o Sava, velho. Diz que ia tomar um mate com nós, né? As águas de velho. 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
0: Vamos lá, gente, olha, 5:48 minutos, vamos trazer o César de Paulinho, Amor Além da Vida. Daqui a pouco tem o Oswaldinho e Carlos Magrão da Pucelito, a toalha branca lá pro nosso amigo alemão lá do Paulo Lopes, né? Eita, mundão velho, deixa eu ver aqui, ó. É, o Getúlio não escutou. Ô, seu Getúlio, antes que é pra falar da erva pro seu Getúlio, né? Alô, seu Getúlio, tá acompanhando nós, obrigado, viu, seu Getúlio? Um abraço pessoal aí do Vidal Ramos. Um abraço especial para os amigos aí, tá bom? Alô, dona Claudete. Obrigado pela companhia. Esse é César, esse é Paulinho. É Amor Além da Vida. Falta 11:06. Bom dia, 8 graus. Mãe do dia 2 de junho, uma terça-feira. Tempo bom na região.

0: Olá, né? Você está em mim no dia a dia, até no sonho. Eita, mundo velho. Alô, Guto Mato, como é que tá, tio Guto, velho? Tudo bem? Como é que tá
1: bom
0: o senhor?
1: Dia, mano,
0: tudo certinho?
1: Tudo certo.
0: Tudo bem, graças a Deus. Tudo
1: tranquilo. Eu toquei aí a Rosa Branca.
0: Isso, vamos mandar pra todo esse momento, velho. Tilo Moreno com a gente, dona Linda Mir, Lazarine tá aí. Como é que tá,
2: dona
0: Linda Mir? Tudo bem?
2: Tudo bem? Aí, aqui tudo,
0: tudo bem.
2: Tudo bem, Mushima. Quero agradecer todo o pessoal que se lembrar de mim.
0: Tá,
2: é a música Casinha de Aço.
0: Tá mudando o tempo. Nós rodamos, né? Bom dia, tudo certo, dona Irene Coas Kraus, né? Meu amigo João do... Da lenha, tudo bem? Bom dia, João.
3: Bom dia, Márcio Pedro.
0: Tudo
3: bom
0: bem,
3: dia,
0: João
3: dia.
0: Da lenha.
3: Manda uma música aqui pra nós, o cavalo tostado aí com o porca véia pra mim, ó.
0: Dando tempo.
3: Capataz da fazenda do Nascimento aqui, estamos em roda do fogão tomando chimarrão, que temos que lidar com o gado hoje.
0: É, hoje.
3: Carregar a carga fechada hoje.
0: Mas olha aí, coisa boa, né?
3: E vai meio frio, né, Márcio Pedro? Eu, se tiver mais um mais feio que eu. Pode trocar de nome.
0: Não, beleza? é eu, homem. É eu que tô em primeiro lugar. Tá aí o meu amigo, o seu lindo gurizada, velho. Vamos lá, se não conseguir atender todo mundo, mas vamos mandando uns abraços, né, meu amigo Tovelho. Eita, mudando. Osvaldinho e Carlos Marcos.

0: Olá, Celito. Tristeza vai pra lá, Celito.
1: Bom dia. Bom dia, trabalhador.
0: Já, já nós vamos rodear também o Eucaristia aí pro meu amigo tio José, velho. Adino 12, olha aí. Vamos que vamos, né, moçada? Uma vez que foi, Vonildo Duarte, o Muque. Alô, Muque. Como é que tá, meu galo, velho? Bom dia, Muque.

0: 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Meu amigo Adãozinho 598 por cento, mais Adãozinho, vem. Um abraço, meu amigo João da Silva, do Engo Itália, João, dia, tudo bem, saber, meu amigo?
1: Tudo bem, meu amigo? Tudo bem, mandou um abraço para nós aqui da Leonardo Espadinho, da Catinzal.
0: Aham.
1: Já estamos de pé na patrulha,
0: escutando o programa e
1: tomando um café.
0: Mas vamos.
1: Me roda a música Flor do Meu Jardim.
0: Já no tempo, nós já vamos meter para vocês.
1: Oferece quem estiver ouvindo aí.
0: Mas
1: o nosso amigo Garcia.
0: Vai vender pinhão. Deve
1: estar aprontando
0: para arrumar um pinhão para vender. Penso, minha mãe.
1: Valeu, campeão. Um abraço.
0: Valeu. Alô, Tilo. Muito frio aí, Luzerno, não?
2: Bom dia, bom dia.
0: Como é que tá, Tilo? Tá muito quente aí, Luzerno.
2: Um abraço a todos os companheiros do Chimarrão. Ah, não, tá. Patrulha aqui.
0: Mas que
2: música
0: bom.
2: Pode ser qualquer.
0: Ah, obrigado pela preferência.
2: Abençoa que tá enteado mesmo. Aí, com frio e tudo. E vamos,
0: que vamos. Que vamos. Ah, não, mas o tio Nelson Carlito também acompanha nós, né? Tio Nelson Sobei, toda gurizada. Vamos lá, né? Faltando dois pra seis, já tem a oração da manhã.

0: Povo de Deus, milhões de vozes a dizer, tudo que aqui ele deixou, não vai deixar de existir, não. Queridos irmãos, é este reino que nós queremos construir e Jesus é o pão que nos alimenta, é a força que nos sustenta. Rezando pelos doentes, com os doentes. Mande as suas intenções para as 24 horas no coração de Jesus, www.padrereginaldomanzotti.com.br. Em nome do Pai, do Filho e do Espírito Santo. Amém. Jesus amado, que tendo voltado para o Pai, quis sempre estar conosco. E nós cremos, Senhor, nesta manhã, que nossos olhos se abriram sob o Teu olhar vigilante. Nossos primeiros passos foram dados sob o Vosso olhar vigilante. Tudo o que fizermos hoje, Senhor, estará sob o Vosso olhar vigilante. Cremos, Senhor, que estás no meio de nós. Cremos e professamos que nos acompanha a cada instante e em cada momento. Mas temos a certeza plena da vossa presença real na Eucaristia. E é por isso, Senhor, que nesta manhã vos adoramos e proclamamos. Graças e louvores se dêem a todo momento ao Santíssimo e Diviníssimo Sacramento. Jesus Eucarístico, nesta semana eucarística, venho colocar confiante no início desta manhã minha prece, meu clamor, meu pedido. Aceita, Senhor, o que o meu coração eleva em oração. Jesus Eucarístico, que dissestes, o que peçais ao Pai em meu nome, Ele vos dará. É por isso, Senhor, que nesta semana eucarística, eu clamo, ó Santíssimo Sacramento, em vosso nome, me conceda esta graça. Jesus, eu clamo no início deste dia, coração eucarístico de Jesus, em vós confiamos, libertador de nossos males, em vós confiamos, remédio eterno, em vós confiamos, socorro dos enfermos, em vós confiamos. Jesus Eucarístico, nunca seremos dignos daquilo que esperamos alcançar, mas pedimos incessantemente, atenda-nos na vossa misericórdia. Amém. Graças e louvores se dêem a todo momento ao Santíssimo e Diviníssimo Sacramento. Um ótimo dia, sob o olhar vigilante de Jesus Eucarístico. Amém.
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3: Comigo mesmo, companheiro. Já nós vamos rodar o cavalo tostado, tem rosa branca, tem casinha de aço, tem coisa do meu jardim, né? E assim, nós vamos indo até umas 6:30, mais ou menos, né, João do Pau da Lenha, né? Aí um cavalo tostado, né, companheiro de goleiro, lá no Erechim, né? Vamos dar uma abraço pro colega Barro Preto, na Cidoni. Tá frio aí, Barro Preto? Não tá? Tá frio ou não tá? Olha, olha, 6:09, 6:98 graus. Bom dia, 2 de junho, terça-feira. Eita, modinha boa de dançar, né? Chacoalhar o cadáver. Alô, Buquê, alô, pessoal do Prone. Bom dia, tio Buquê, velho. Abraço pra Elisa, toda meninada. Elisa da Vé, curadinho no 12.

lá, são 6:12. Olha aí, né, Rosa, um grupo cordiona, 6:12. Bom dia, 8 graus, tempo bom na região.

0: Avrilan devam. Ben Seyup Paulo Noda. Gente, o Paulo Noda ontem ele mesmo vai contar pra nós que ele perdeu a carteira, só não tem os documentos, mas é uma carteira com uma quantia em dinheiro. Sei que é poucos que vão ter aquela consciência de pegar uma carteira com dinheiro e devolver, né? Mas se você for uma dessas pessoas que acredita que um dia a lei do retorno pode vir para você, devolva. Traga aqui na rádio, ou pode deixar pro Vivaldino na rodoviária, só avisa. Ele avisa nós aqui, tá bom? Né, Paulo? Tomara que tem alguém, né, Paulo? O Marlon vai devolver. Divulgar aí, também. Véio.
1: Meu Martinho Pedro, dá um alô ali, se alguém achou aquela carteira que eu perdi ontem aí, se alguém achou aquela carteira que eu perdi ontem ali, que pode deixar na rádio ali se acharem, que às vezes tem um filho de Deus aí que achou aí.
0: É, que alguém achou, com certeza.
1: Deixa aí, Martinho Pedro, qualquer coisa é do Paulo Nora aí, beleza? Um abraço aí, Márcio.
0: É, então como o Paulo comentou comigo ontem, é uma carteira que ele perdeu, mas não tem os documentos. O documento estava em outro local. Só tinha uma quantia em dinheiro. Então, eu sei que hoje muita gente... Ah, achei, meu Deus do céu! Mas, de repente, esse dinheiro que vai te ajudar nesse momento, amanhã, vai te fazer falta. E que tal fosse você, meu amigo? De repente, se estiver ouvindo a Capizar, dá uma paradinha, uma pensadinha. Mas que tal fosse eu que perdesse? Alguém da minha família não gostaria que devolvesse? Então, pensa um pouquinho, reflita sobre isso. E devolva, se você tiver ouvindo nós aí, você que achou, ou alguém sabe quem achou essa carteira, prosseia aí, vamos devolver. Paulo Nodo, um homem trabalhador, lutador, como todo mundo, né? E com certeza, seja muito ou pouco, o dinheiro sempre faz falta, tá bom? Mandar um abraço para as meninas da Unique, né, dona Delmira?
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0: Comigo mesmo, né, compadre? Olha, gente, domingo, dia 7 de junho, tem matinezão no Citos Lago e na Serdópolis. Início, 14 horas, ação Rony Banda, né? Mas que tal, né? Ingresso a 25 conto, participe, 7 de junho, tem matinezão no Sítio dos Lagos. Alô, Ademar, alô, Dona Suzana, alô, Raco, alô, Ramone, toda a turma aí, ó. Obrigado pelo carinho de vocês, né? E você quer uma boa música, dançar um bom local, um local agradável, né? Diz que o local que não fica sufocado lá, né? Eita coisa, vou chegar lá, né? Sítio dos Lagos, a partir das 2 da tarde, né? Um abraço toda a turma. Um abraço lá em Ademar Lago aí pro o Tucano, tá aí, pra Dona Nilce, né? Pessoal aí também do Hotel do Tinho, a meninada. Um abraço, um dia bom pra vocês, moçada. Alô, meu amigo João da Silva, né? Da Leonardo Espadinha. Alô, Leonil Bernardi, Dona Maria Querrade, como é que tá, tio Bernardi? Tudo certinho, meu amigo? 6:24, bom dia, até amanhã. É só ir pra Anacleto, nem da padaria Vitor de Curradinho, 12, acompanhando nós.

Vamos lá, gente, são 6:27. 6:27, vamos lá, Davi, alô, seu Ivalino, véi. Bom dia, seu Plástico Schmidt. Mas que tal, gurizada, véi? Pra mim, canarinho lá no Pomerode, véi, também. Ô, Marta Sorocaba.

É do mandar um abraço aí, meu amigo Vassourinha. Ô, Vassourinha, meu amigo Delcio Borges, né? Eu não tenho aí o número, quero mandar um abraço com o Zé do JD, ó. Tá alguém do JD ouvindo nós aí, ou nós lá, o Batata, turma? Manda o número de vocês aí, tá bom? Delcio Borges quer contratar, sabe? Eu vou virar empresário dessa gurizada agora, tá bom? Então, meus amigos aí, o Ivair, o Nora lá, a turma aí, a coisa do JD, se estiver ouvindo nós aí, manda aí, pode mandar no 988-1564-35. Manda o número aí que eu já passo pro seu Delcio Borges lá, tá bom? Ah, tá bom, não, velho. A chuva me lembra você, né, dona Delmira? Vamos que vamos, dele.

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0: Quero mandar um abraço aí pra Eliana Gossi, né? O Ariste também, o Isaac. Estão acompanhando nós, né? Obrigado aí pela companhia de vocês, né? Aí no Lar Imóveis, né? Um abraço pros amigos, né? 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Um abraço, um dia bom, obrigado. Vamos lá, são 6h34 de dezembro. Deus é por nós, quem é contra nós?
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2: Olha, o nosso WhatsApp é 988156435. Obrigado ao João da Silva que já mandou o telefone aí do Luiz, né, do JL, e já enviei lá pro nosso amigo Dércio, tá bom? Obrigado, João. Um abraço. 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O Vonei Maciel vende-se palanques de eucalipto vermelho e mestre de angico. Tenho lenha para fogão, churrasqueira e lareira também. Se negociarmos, posso entregar no local. Se for longe, combinamos aí o crédito, né? Para levar os mestres também, né? 988068215 é o telefone. 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Então, deu louco de bom, de especial. Tá bom, Boni? Um abraço aí para vocês e obrigado pela essa parceria também. Bom, vender essas lenhas. Gente, ó. Vende-se lenha, tá, hein? Meu amigo de Olar, né? 999-425-417. 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Então, ó, são duas áreas de terra, passítio na linha Florestal Ipira, uma com 10 mil metros, essa aí, ela tem até a casa, terreno cercado, tudo é terreno cercado. Outra, são 2 hectares, que o pessoal vem, são 20 mil metros, né? Com erva mate, apresentei mais de 5 mil pés de erva mate, tá? É, então dá uns 7 quilômetros aí do centro. 988-12-20-83. 988-12-20-83 na linha Florestal Ipira. E vende-se 4 mil telhas de barro francês no 999-69-2525. Compra-se reboque usado para um palio, 998-06-5584. Compra-se botijão de gás, né? No 999-91-2642. E aluga-se porão no bairro da Nubing. Não aceita criança nem pet. 999-03-3545. 6 e 40.
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0: Olha aí, né? São 6:40, minutos 6:40. Bom dia para você que está acordando agora, está acompanhando a gente em toda a grande imensa região. Obrigado aí pela tua companhia, tá bom? 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Essa casa para retirar do local que o Xandão já vendeu. Vence Pipoca Branca, 991-17-3051. Vence um Celta, 4 portas no 2005, 14.800 conto. E uma sala comercial próxima ao Telite, 100 metros quadrados. 999-17-1479 também é o telefone, tá bom? Deixa nós achar aqui. Coisa que é do Mano Garcia que tá vendendo aí, ó. Ele tá vendendo aí e diz que agora baixou o valor de tudo, né? Essa cama box, bacia de pia, ele tem uma estrista de coisa para vender lá. Baixou o valor de tudo agora, tá? De 800 já tá bem mais baixo. É 999-56-03-33. Vai estar vendendo também pinhão, frutas, enfim. Aí ao ladinho da Escola São Cristóvão hoje. Preço de custo, tá bom? Isso, precinho de custo hoje para terminar todos os produtos lá mesmo. Deixa nós ir aqui no mercado, gente do céu. 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
0: Mas aí eu não achei que o Mano Garcia tinha baixado tanto valor lá, meu Deus do céu, né? Tem que vender hoje mesmo isso aí, tá bom? Bom dia, preciso comprar um Cris em bom estado e barato, de tampa, né? 92.096,92, né? 92.096,92, tá bom? Pessoal, precisa comprar então esse Cris bem baratinho aí, se alguém tiver para vender, né? Isso, vamos vender aí. De repente você tem um Cris, duas tampas aí, ou que seja uma tampa e meio mesmo, não dá nada, né? Tá bom, meus amigos, obrigado aí pela companhia de vocês, sempre também o Radinho no 12 acompanhando a nossa programação. Mas que tal, mas que coisa louca de buena, de especial, tá bom? 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
0: Vamos lá, gente, são 6:46, não é, Garcia? Então vamos baixar o valor aí mais, que tal, meu galo, velho? Conta pra nós.
5: Põe aí, da negócio da verdura, das frutas.
0: Aham.
5: Das frutas aí. Baixei o preço das coisas que eu tinha pra vender, a pia, bacia de pia, a cama e o fogão a gás aí, pra 500 pila.
0: 500 pila hoje.
5: Preciso vender.
0: Hoje, beleza? 500 pila, então, tá bom, aí, ó. Tá vendendo hoje 500 conto, gente. Isso aí, ó. Então, por 500 pila, deixa nós achar o número de telefone do Vivendo TV aqui, né? Isso, já vamos achar o número dele aqui, que eu não lembro, mas é de cor, né? Que sabe que a gente já passou de 500 anos, mais ou menos, né? E daí a gente não vai lembrar os números do decor. Mas o número dele é 999-560333. 999-560333. Eu quero conversar com ele, tá vendendo aos pinhão, enfim. Aí ao ladinho da escola São Cristóvão, da Japão. Deixa eu ver com o Marcelo pediu. Me passe o número do homem que eu tenho um Cris. Mas, ó, Marcelo, velho. Mas olha aí, ó. Então já vamos passar pro nosso amigo Marcelo. Viu? Aqui nós ajeitamos negócio tudo que é tipo aí, né? Então, um abraço, Marcelo. Obrigado aí também. Pessoal, tão antenado, já tô te passando aí, tá bom, amigo bem? 6:47. 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Pessoal, você estava pedindo umas áreas de terra para comprar, então escuta só. Temos, vende-se duas áreas de terra para sítio na linha Florestal Ipira. Uma com 10 mil metros quadrados. 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Você tá aqui? Não conseguiu pegar o número? Pois pode ligar aí a partir das 8 que a Fernanda passa para vocês também, tá bom? Terreno muito bom lá na região, então, de linha Florestal Ipira, 6:48.

0: 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Vai lá e proseia lá com o pessoal de que eu vi aqui na rádio, né? 6:50, finalzinho aqui de mais um Capizal Negócio, terça-feira, em nome do Mercado Sabadiz 1 e 2, Farmácia Brasil Popular, Madeireira da Ambrose, Agropecuária Agricultura e Marmoradia Capizal. Um abraço, obrigado aí pela companhia. Capizão Negócio volta amanhã, né? E já chegando 5 minutos com Jesus. E depois também nós temos o Jornal 102 aí com o Jardel para você começar seu dia bem informado aqui na Capizão FM.
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3: Nesta terça-feira, dia 2 de junho, inicialmente saúdo a você que está me ouvindo, me acompanhando neste momento. Como é bom nós estarmos aqui juntos em torno da palavra de Deus, esse momento de meditação. Especialmente ainda lembrando, estamos no início de mais um mês de junho. E o tema de hoje é recebendo descanso, recebendo o descanso. Baseado em Hebreus capítulo 1, aliás capítulo 4, versículos 1 a 7, de nossa Bíblia Sagrada, que diz: Deus nos deixou a promessa de que podemos receber o descanso que Ele falou. Estimados amigos, descanso é tudo o que eu preciso. Talvez você já tenha ouvido essa afirmação e tenha pensado: descansar é bom. De fato, descansar é muito bom e necessário para uma boa saúde. Até a terra precisa de descanso na produção. É comum ainda em nossos dias lavouras e plantações terem um descanso para que a terra se revitalize. Na carta aos Hebreus, o autor fala de um descanso disponível para nós. Deus nos deixou a promessa de que podemos receber o descanso do que Ele falou. Esse descanso não é uma mera pausa dos trabalhos cotidianos, mas é um descanso eterno, no qual entramos por fé na promessa feita por Deus. Vejamos, por exemplo, o povo de Israel do Antigo Testamento. Eles saíram do Egito, peregrinaram por 40 anos no deserto e não receberam descanso na terra prometida, porque pecaram e se afastaram de Deus. Aquelas pessoas não receberam a mensagem de descanso com fé. Assim perderam a chance de usufruir da terra que mana leite e mel. Mas quem crê no descanso prometido por Deus, certamente terá o descanso total. A boa notícia é que esse descanso é real e está disponível a cada um de nós, e não podemos nos recusar a perder esta graciosa dádiva de Deus. Não vamos perder no nosso próprio entendimento, mas vamos usufruir desse descanso. Por mais que a nossa rotina do dia a dia nos ocupe, e nos seduz a ignorar as promessas do descanso de Deus, esse descanso continua sendo real? A fé que se apega às promessas de Deus na palavra trará ao nosso coração a certeza do descanso de Deus? Meu amigo, minha amiga, não vamos perder nosso tempo com o que cansa o nosso coração. Não vamos nos deixar dominar pelo corre-corre diário. Não vamos nos exagerar em ativismos infrutíferos, agendas sociais, políticas, econômicas, que geram todo tipo de ansiedade e aflição. Vamos usufruir do descanso que Deus nos dá, que Deus nos promete. Pai bondoso, louvamos-te pela promessa de descanso e pela fé no gracioso perdão de Deus. Permita que vivamos cada dia nesse descanso e livra-nos de perdê-lo em nome de Jesus. Amém. Recebendo o descanso de nosso Deus, que consolo a palavra de Deus sempre nos traz. A palavra de Deus nos orienta para vivermos em descanso. Quando nós buscamos em primeiro lugar o reino de Deus e a sua justiça, todas as outras coisas nos serão acrescentadas. Sim, é isso que Deus nos diz. Confiamos nisso e andamos nesse descanso de nosso Deus no nosso dia a dia e também um dia por Jesus no descanso eterno. Um feliz e abençoado dia. Um grande abraço. Amém.
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14: Muito bom dia, terça-feira hoje, 2 de junho de 2026, tempo bom no Baixo Vale, 9 graus é a temperatura, você confere na edição de hoje. Prefeitura instaura processo administrativo para apurar atraso em obra da Escola Ernesto Hackmann. Vereadores pedem informações sobre fiscalização e funcionamento do estacionamento rotativo e cobram mais segurança na SC-150, a próxima empresa Grati. Parlamentares prestam homenagem à equipe feminina de bocha pelo bicampeonato da Taça Meio Oeste. Presidente da FAMPESC visita Ampeco e destaca a preparação das empresas para a reforma tributária. Ao vivo, estaremos conversando com Pedro Gilmar Frank para falar sobre o evento marcado para o mês que vem. A CIRP promove encontro para sensibilização e criação do núcleo do agronegócio. Ao vivo, estaremos recebendo integrantes da entidade para falar sobre a iniciativa. No Boletim de Brasília, Gilmar Mendes e Alexandre de Moraes voltam a defender regulamentação das Big Techs e das redes sociais. Segurança Pública, motociclista fica ferido após colisão entre duas motos no contorno viário. Segundo o Campeonato Empresarial de Capinzal, confirma mais de 50 empresas inscritas e supera a primeira edição. Congresso técnico ocorre amanhã. Competição começa no próximo dia 10. Eu sou Jardel Martinaz e apresento essas e outras informações agora no Jornal 102. Produção, Departamento de Jornalismo da Capinzal FM, na direção de Luiz Pedro Escarton. 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
14: 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Ronaldo Coutinho, as informações, tudo bem? Bom dia.
16: Bom dia. O tempo segue no geral com condições de tempo bom na região, frio. Agora de manhã mínimas aí na faixa de 4 a 7 graus, 5, 8 graus. E à tarde pode passar dos 20. Nevoeiro. Geada, se tiver mais para o interior, nas áreas acima aí de 700, 800 metros. Mantém a tendência parecida também na quarta-feira. Manhã fria, agradável à tarde e noite fria. Quinta também, sexta. E o frio aumenta ali no sábado e domingo, podendo ter também alguma geada isolada na região. É uma sequência de dias bem típicos de junho. Hora ensolarado, hora com nebulosidade, manhãs frias, tardes agradáveis e noites frias. Da Climatera, Ronaldo Coutinho.
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14: 7:04, hoje é o Dia Internacional da Conscientização sobre os Distúrbios Alimentares. Terça-feira chegou e talvez o que você mais precise hoje não seja correr, mas acreditar que cada passo dado com dedicação já é parte da conquista. Faça o seu melhor, deixe a vida te surpreender. E o desejo nosso é de sucesso, saúde e muita sabedoria.
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14: Três apostas acertaram 15 dezenas da Loto Fácil Concurso 3.700, levando cada uma 2.629.000. Caxias do Sul, Mauá, São Paulo e São Paulo Capital. Aqui na Concurso 7.040 não tivemos ganhadores. Com quatro acertos foram 86 apostas, pouco mais de 7 mil para cada uma. Estimativa de prêmio para hoje 16,5 milhões. E a Mega Sena pode pagar nesta noite 16 milhões.
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0: Muito bem, estamos de volta com o nosso Jornal 102, 7 da manhã, com mais 8 minutos, hora oficial do Brasil. Para você pelo rádio ou pela internet nos acompanhando, capinzafm.com. 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Entrevistas especiais nesta manhã de terça-feira aqui no nosso Jornal 102. Nós recebemos com satisfação o presidente da Federação das Associações de Micro e Pequenas Empresas de Santa Catarina, FAMPESC, seu Pedro Gilmar Frank, em pauta os desafios e oportunidades para o setor empresarial, além de um tema que já preocupa e exige atenção dos empreendedores, a reforma tributária. E também recebo o presidente da Ampeco, Emerson Miller, seja muito bem-vindo, e o Ricardo Israel, que é o consultor regional do Sebrae FAMPESC. Sejam bem-vindos aqui inicialmente, seu Pedro Gilmar Frank. Como é que o senhor está? Tudo bem? Seja bem-vindo a Capinzal FM. Bom dia, meu amigo.
1: Bom dia, Rafael. Bom dia a todos que nos estão ouvindo e principalmente a todos os empresários de Capinzal e toda a região. A gente chama, são os grandes empresários das micro e pequenas empresas.
0: Que estão frente a frente aí com os desafios diários, né?
1: Exato. Ele é grande porque ele é ao mesmo tempo, ele é o comprador, ele é o vendedor, ele é o formador de custo, ele é o financeiro. Né? Então, veja, ele faz tudo. Ele precisa ser realmente gigante para conseguir enfrentar o dia a dia. Exatamente. Inclusive viabilizar seu negócio.
0: Exatamente, e manter, né? Que é o mais difícil, né? Emerson, como é que você está? Seja bem-vindo aqui na Capinzal, tudo bem? Bom dia.
2: Bom dia, Jardel. Bom dia a todos os ouvintes da Rádio Capinzal. É um prazer, como presidente da entidade Ampeco, trazer o seu Pedro, que é o presidente da FAMPESC, para estar conhecendo o Capinzal, conhecer um pouquinho das nossas indústrias. E ontem tivemos o privilégio de estar numa reunião das startups que a gente fez o ateliê do empreendedor há alguns dias e já se consolidou lá três possíveis empresas. Tem uma quarta que já está engatilhando também. Ontem tivemos uma troca de ideia lá, o seu Pedro compartilhou com nós, assim como o Ricardo também do Sebrae, sempre fortalecendo nossa entidade. E é um prazer estar à frente da entidade e trazendo essas pessoas, trazendo os eventos aí, movimentando o poder econômico da cidade.
0: Ricardo, como é que você está? Seja bem-vindo a Capinzal, bom dia.
3: Bom dia, Jardel, bom dia aos ouvintes da Capinzal FM. Então, é grata satisfação estar aqui, né? Já acompanho a Ampeco há alguns anos, desde 2023, quando a gente iniciou esse projeto em parceria com a FAMPESC e o Sebrae. E fortalecer a micro e pequena empresa é o nosso objetivo aí, da parceria que a FAMPESC construiu a nível estadual e o Sebrae para atender as AMPs aí locais e realmente vir atender quem mais precisa, né? Que é a micro pequena empresa, que é o empreendedor da ponta.
0: Seu Pedro, então nos fale um pouquinho mais sobre esse objetivo das suas visitas, não somente aqui em Capinzal e Ouro, mas em outros municípios do estado. Como é que tem sido a proposta principal do senhor?
1: Bom, nós começamos ontem a nossa visita em Caçador, ouvindo as demandas das lideranças. E após Caçador, nós fomos para Ibiam, meio-dia. E ontem, final do dia, nós tivemos a reunião com as lideranças da Ampeco aqui em Capinzal. E finalizando o dia de uma forma muito produtiva, tivemos participando junto com os startups lá na universidade, no ESC, onde jovens empreendedores mostrando seus projetos, e o mais satisfação nos gerou foi que são projetos viáveis, né? Criados por jovens, pensados por jovens e aplicáveis. Então é isso que realmente é a verdadeira função de uma universidade, de que o estudante, o acadêmico consiga dar em troca à sociedade. Então o objetivo realmente é ouvir as demandas, e convidar os presidentes das entidades para o colegiado de presidentes que nós teremos, vamos ter dia 18 de julho em Balneário Camboriú, onde haverá uma grande integração de novamente de ouvir as demandas e principalmente compartilhar as experiências exitosas que todas estão tendo, estão despertar para, puxa lá, eles estão fazendo dessa forma, e isso eu vou levar também para a minha região. E um convite que também estamos fazendo, que teremos dia 11 de setembro, o encontro catarinense, o CONAMP, encontro catarinense das micro e pequenas empresas. Então, um grande congresso que temos todo ano. Então, eu convido, fazendo aqui todas as lideranças, os associados da Ampeco que queiram participar, isso vai ser também em Balneário Camboriú, e com grandes palestrantes mostrando, vamos dizer, eram empresários bem pequenos e hoje viraram empresários de muito sucesso. Por exemplo, Francisco Graziola, que é da FG, consultora incorporadora para Balneário Camboriú. Então ele vai relatar a vida dele, né? Então, compartilhar informações mesmo, né?
4: Sim.
1: Então esse é o objetivo que a gente está fazendo, essas visitas institucionais. Iremos hoje para Chapecó e amanhã para Campo Irê.
0: Agora, seu Pedro, a reforma tributária é apontada como um dos grandes desafios enfrentados aí pelos empreendedores, microempreendedores. O que muda na prática no ponto de vista da FAMPESC e de que maneira que vocês também trabalham com esse setor?
1: A reforma tributária, ela mesmo aos no falar dos próprios governantes, dos congressistas, eles dizem, ó, não foi a perfeita, mas foi aquela possível de fazer. Então isso nos deixa um pouco desapontado, no sentido de eles sabendo que não é perfeita. Então, por que não avançaram um pouco mais no pensar da viabilidade tributária e econômica das empresas? Então ela está aí agora, né? Ela tem alguns benefícios para alguns setores, por exemplo, indústria. Indústria tem sua grande vantagem. Para o comércio, quem vende para o consumidor final, para as empresas do Simples, ela praticamente não alterou nada, né? Ela permanece da forma como está. Mas o grande afetado é o prestador de serviço. Tá? Então lá também tem um argumento, não? Um lado ficou beneficiado e o outro compensa. Mas não existe reforma tributária justa quando um setor, por exemplo, serviço, vai ter que compensar o outro. Então, essa é o nosso desapontamento, né? O porquê disso não conseguimos reverter, mas ela está hoje aí. E agora as empresas precisam, em cima daquilo que está proposto, não saiu todas as instruções normativas ainda, as IENs, que a gente chama, né?
4: Sim.
1: Aplicar ela na verdade, mas uma boa parte a gente já sabe, temos estudado isso, e ela estando aqui, agora as empresas precisam se preparar. Elas, inclusive agora em setembro, as empresas do Simples, até final de setembro, precisam fazer a opção se permanecem, estou falando agora das empresas do Simples, se elas permanecem no Simples ou vão para o híbrido para o primeiro semestre do ano que vem. Então é uma decisão muito importante que pode viabilizar ou inviabilizar a estrutura de custos das empresas. E a FAMPESC está trazendo uma oportunidade, um evento da própria Ampeco agora aqui de Capinzal e Ouro. Vamos viabilizar um curso, um treinamento para todos os empresários que estão no setor, contadores. Será dia 5 de agosto esse treinamento, para inclusive poder entender melhor Esse novo formato da reforma tributária.
0: Emerson, até pode pontuar, né, um pouco mais sobre esse evento. Tem parceria com o município? Como é que vai ser o local?
2: Exatamente, a gente tem parceria sempre com o município, né? Tem parceria, é importante destacar aqui, com as outras entidades também. A gente dá super bem para trazer esses eventos aí para estar do lado do empreendedor. Então, esse ano 2026 é um ano de teste para o governo, né?
0: Sim.
2: E a gente envolvido com isso, a gente quer trazer um treinamento para aprimorar as empresas aqui de Capinzal e Ouro, né? Sempre também destacar que Ouro também sempre faz sentido para nós, que né? nossa associação é Capinzal e Ouro. O local então vai ser na UNOESC, nossa parceira, né? Dia 5 de agosto.
0: 5 de agosto, então, é oportunidade e acho que, acima de tudo, é importante o empreendedor entender o que realmente muda para buscar essas alternativas e essas, como o senhor pontuou, né? Essa decisão, que é uma decisão muito importante, né, seu Pedro?
1: Sim, ela é importante, ela é... E ela, tipo, como é... O que que a reforma tributária trouxe de cada... Cada dois momentos por ano, a empresa ela pode sempre optar se ela prefere ficar no híbrido ou no simples, puramente no simples. Uhum. Isso significa o quê? A reforma tributária trouxe o IBS e o CBS. IBS são os impostos e o CBS são as contribuições. Ela pode optar se ela fica no simples, junto com a parte previdenciária, que é grande vantagem. A grande vantagem no Simples Nacional é para as empresas que têm os empregados e recolhe em cima da folha e não em cima da parte previdenciária patronal. Essa faz uma grande diferença no valor do imposto. Então ela pode ficar dentro do, pagar a parte previdenciária dentro do Simples, pode pagar o ICMS, o IPI e ISS dentro do Simples e o resto, PIS e COFINS dentro do lucro presumido. Ou pode ser o contrário, ela pode pagar o PIS e COFINS dentro do Simples e o ICMS, IPI e o ISS dentro do no lucro presumido, pela apuração normal, como as empresas do lucro presumido fazem. A questão é sempre a transmissão de créditos. Aí cada empresa ela precisa avaliar quem é o seu fornecedor e quem é seu cliente. Se for cliente ou consumidor final, então praticamente não afeta porque não transmite crédito. A questão é as empresas, vamos dizer, as indústrias ou as empresas que vendem muito para, vamos dizer, vendem para o consumidor final e para o... pessoa jurídica, que no caso seria as empresas que têm a inscrição estadual, essas precisam ter o grande cuidado, né? de a transmissão de crédito, sim ou não. Então, eu sempre falei, avaliar o seu fornecedor e o seu cliente. Então, esse é o cálculo que precisa ser feito. E esse treinamento que a ANPEC vai agora oferecer aos seus associados e a todos, e já aproveitando, todas as empresas da região estão convidadas, sendo associada ou não.
0: 5 de agosto.
1: 5 de agosto, para entender melhor, os contadores já estão preparados, mas vamos preparar eles melhor ainda, dentro toda a região.
0: Sim.
1: Mas ouvir também, além do empresário, ouvir sempre do contador dele a orientação, ou do seu jurídico, ouvir também de uma especialista, a Caroline Lotti, que vai ser a nossa, vai ser a palestrante, ouvir de uma especialista de um olhar diferente, né? Na prática, como é que vai funcionar esse novo sistema.
0: Agora, Ricardo, é importante isso, as pessoas buscarem informação, estarem informadas, porque as transformações, elas sempre vão ocorrer. E essa da reforma tributária é uma grande transformação, né?
3: Sem dúvida, né? Isso que a gente sempre reforça, a parceria que a gente tem com o Sebrae, né, Pedro, nosso presidente, a FAMPESC, ela busca muita representatividade e com essa parceria que tem com o Sebrae, traz o conhecimento. Então, de uma forma gratuita, então a gente reforça isso, né? Aí essa movimentação que a Ampeco está fazendo, está trazendo os parceiros, né? Que nem o Emerson sempre fala, o município aqui, vocês têm uma particularidade muito forte, que é a parceria entre todas as entidades, entre todo o poder público também, e para reforçar e trazer cada vez mais conhecimento, mais crescimento para a micro e pequena empresa, que é um desafio, né? A micro e pequena empresa, ela tem que se capacitar, ela precisa se especializar para se manter no mercado. Então, a gente tem que tratar a nossa empresa realmente como um CNPJ. Isso que a gente reforça aí também. E procure o Sebrae, sempre procure a Ampeco aí para buscar esses novos conhecimentos, essas novas tendências, né, de mercado.
0: Exatamente, seu Pedro. E agora, se na avaliação da FAMPESC, a reforma tributária tende a trazer mais oportunidades ou mais desafios para o micro e pequeno empreendedor?
1: a micro e pequena empresa ela tem grandes desafios. Uma é a reforma tributária.
0: Né? Essa é uma, né?
1: Essa é uma. Podemos enumerar várias. Mas o que está mais em pauta agora é a questão do... Vamos dizer, uma posso citar, a alta taxa de juros, taxa Selic, ela inviabiliza qualquer linha de financiamento, né? Porque as empresas não têm margem superior ao que está sendo cobrado hoje na taxa Selic. Então, boa parte da renda, as empresas que são obrigadas a captar dinheiro no mercado financeiro, boa parte fica como despesa financeira. Isso é quase insuportável. E o outro grande desafio é a reforma trabalhista. Aquilo que foi aprovado agora na Câmara dos Deputados, agora vai para o Senado, vai ser também muito afetado as micro e pequenas empresas. Em função do fim da escala 6x1, a ideia do governo é essa, né? Nós defendemos, nós lideranças empresariais, defendemos sim, o trabalhador, ele precisa ter o seu descanso, ele precisa estar em família, tudo, mas que isso fosse discutido melhor, após as eleições, para não politizar da forma como está sendo feito.
0: Com mais calma, mais tranquilidade.
1: Mais calma, sim, mais maturidade, porque veja, ele pode ter um efeito contrário daquilo que está se imaginando. O legislador está imaginando alguma coisa, ela pode dar um efeito contrário. Imagine se uma pequena mercearia, uma padaria, vamos dizer, ela não tem uma grande equipe, aumentar a equipe dela inviabiliza o negócio dela, o custo trabalhista ela é altíssima, tá? Só para vocês terem uma ideia, hoje um empregado que ganha, esse é o custo, tá? Sim. Se ele está registrado por 10 mil reais, o custo para a empresa é 18 mil reais. Mas para o empregado, sobra 7 mil. Uhum. Então, e tudo que ele consome ainda, ele paga imposto. Então, é esse cálculo que não fecha no sentido do vamos dizer, ele sobra menos que 7 e custa 18. Uhum. Então, imagine uma pequena empresa, ela não suporta esses cálculos.
0: Você acha que posso quebrar muita empresa?
1: Ela vai, o que vai acontecer? Imagine uma padaria, uma mercearia que não pode mais abrir, diz que preferencialmente domingos não, tem que ter folga.
0: Sim.
1: Daí, domingo não pode mais abrir padaria, a mercearia. Então, o próprio legislador que escreveu

0: volta, sim. Esse cálculo, esses são os reflexos que as empresas vão ter.
1: Sim.
0: Quer dizer, quem tem grande quantia, ele consegue
1: absorver,
0: fazer uma escala. Uhum. Mas a pequena empresa, ela não consegue montar uma escala que consiga cobrir essa agenda de horário. Essa é a grande dificuldade que vamos ter.
1: Então, reforma trabalhista, além da tributária, são grandes desafios enfrentados pelas micro e pequenas empresas também, né? Para você que está ligando o rádio agora, nós estamos recebendo o seu Pedro Gilmar Frank, ele que é o presidente da FAMPESC, também o Ricardo Israel, que é consultor regional do SEBRAE FAMPESC, e o Emerson Miller, que preside a Ampeco. Emerson, mais algum detalhe da importância desse trabalho que é desenvolvido, dessa parceria que a Ampeco tem com a FAMPESC, enfim, e também com outras entidades aqui no nosso município? Fica à vontade.
2: É exatamente isso, como o seu Pedro falou, a gente empreender no Brasil não é nada fácil, grandes desafios, né? E a gente está aí para fortalecer as indústrias, fortalecer as empresas, pequenas empresas, grandes negócios, a gente sempre fala assim. E a Ampeco está aí para desenvolver, assim, parcerias também com o turismo, que a gente está desenvolvendo atividades com o turismo, com o ciclismo, né? A gente está preparando um pedal aí, em breve a gente vai ter novidades para um pedal em outubro. E com certeza está de porta aberta para o turismo, focando também essa parte que envolve a entidade.
1: Sem contar o nosso potencial regional, né, do turismo, é muito forte, né? O turismo rural, dos próprios parques termais, né, que nós temos muito forte, mas há muito a ser explorado ainda, né?
2: Exatamente, agora a gente tem as cidades vizinhas aí investindo fortemente nisso e a gente quer abraçar e preparar, principalmente preparar o turismo para que o turista venha para Capinzal e se sinta à vontade de voltar para Capinzal. Uhum. Né? Então, a Ampeco, como já trabalhamos com o Renan, fizemos um curso aí com a Epagre, né, para preparar essa parte do turismo para que o turista ele venha e se sinta à vontade de retornar para Capinzal.
1: Exatamente. Emerson, obrigado pela sua visita aí, pela pauta com a gente aqui na Capinzal FM.
2: Obrigado.
1: Seu Pedro, da mesma forma, obrigado pela sua visita, satisfação conhecer o senhor pessoalmente, e a gente já acompanha o seu trabalho aí nas redes sociais, enfim, dos encontros que o senhor participa, e acho que é interessante esse contato direto com as entidades como a Ampeco aqui em Capinzal. Sempre muito bem-vindo aqui à 102.
0: Obrigado, e fazer um convite a todos os empresários, se filiem a Ampeco, né? Porque mesmo você organizado via uma associação, você enfrenta barreiras. Imagine se você vier desorganizado ou não tiver organizado.
1: Sozinho,
0: então,
1: sozinho.
0: Então, esse é o vem para realmente aumentar a representatividade. Então, realmente um convite a todos os empresários, procurem a Ampeco, se filiem a ela para criar mais força ainda.
1: Muito obrigado. Também, da mesma forma, Ricardo, seja bem-vindo sempre aqui a Capinzal FM.
3: Agradeço aí pelo convite, a abertura aí, e a gente recebe reforça, né? Procure o associativismo, que a micro e pequena empresa, ela se fortalece com esses movimentos, os núcleos setoriais, a Ampeco também é forte nesse movimento, e nós como SEBRAE somos apoiadores aí desse movimento, sem dúvida, do associativismo, que fortalece a micro e pequena empresa.
1: Ok, muito obrigado aos nossos convidados desta manhã, entrevista especial, recebendo o presidente da FAMPESC, seu Pedro Gilmar Frank, também o Emerson Miller, presidente da Ampeco, e o Ricardo Israel, que é o consultor regional do SEBRAE FAMPESC. Agora vamos a Brasília com o nosso correspondente, Paulo Otarã.
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5: Os ministros do STF, Gilmar Mendes e Alexandre de Moraes, voltaram a defender a necessidade de regulamentação das redes sociais e das big techs como forma única e segura de preservar a democracia. Os dois ministros participam em Portugal do Fórum Jurídico de Lisboa, que faz parte do calendário mundial do mundo jurídico e que reúne todos os anos autoridades dos três poderes para uma série de debates realizados em território europeu. Gilmar Mendes disse que existe uma concentração de poder econômico e informacional muito grande em torno das plataformas digitais. Mas não se limitou a isso. Por sua vez, Alexandre de Moraes voltou a dizer o que já vem defendendo. Limite a exposições públicas em rede social que ferem a democracia, que vários setores econômicos tiveram regulamentação e não deveria ser diferente com as big techs e as redes sociais. De Brasília, Paulo Otarã.

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4: Muito bem, estamos de volta com o nosso Jornal 102, 7h33, na parceria de Êxito Contadores, há mais de 30 anos no mercado contábil, oferecendo serviços de qualidade, garantindo segurança e a tranquilidade para você, cliente, conta com profissionais especializados e sempre prontos para lhe atender. 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Tem mais entrevista especial na manhã? Com certeza que tem. O agronegócio é uma das principais forças da economia regional, movimentando negócios, gerando empregos, impulsionando o desenvolvimento dos municípios de Capinzal, Ouro e toda a região, e pensando em ampliar conexões, fortalecer o setor e criar novas oportunidades. A Associação Empresarial do Baixo Vale do Rio do Peixe, a CIRP, está dando um passo importante com a proposta da criação do Núcleo do Agronegócio, assunto que é tema da nossa entrevista nesta manhã e será tema de uma reunião de sensibilização no próximo dia 8, no auditório da entidade, reunindo produtores, empresários e profissionais ligados ao setor agro, né? Para falar sobre essa iniciativa, os objetivos do Núcleo da CIRP pretende construir junto ao setor. Nós conversamos a partir de agora com o Claudio Margalho, que é o vice-presidente da CIRP, a Elisete Carnel, que é diretora de Núcleos, e também a Juliana de Souza Santos, que é consultora moderadora de Núcleos. Inicialmente, Claudio Mar, seja bem-vindo aqui a Capinzal. Como é que você está? Tudo bem? Bom dia.
5: Bom dia, Jardel. Bom dia a todos os ouvintes da Rádio Capinzal. Então, com muita satisfação, a gente está aqui hoje, né, com toda a equipe da CIRP, voltada a esse núcleo, né? Falando um pouquinho dele, falando um pouquinho da associação, né? Os núcleos setoriais é um dos grandes pilares aí da associação empresarial aqui do Baixo Vale do Rio do Peixe, né? Que institui aqui a cidade de Capinzal, Ouro e Zorteia, né? São seis núcleos hoje, seis núcleos com muita representatividade, muita construção entre eles, muito network. Enfim, a gente vê assim que núcleos que estão há um certo tempo já em andamento, e nós o temos alguns aí com muitos anos, né, de caminhada, de construção, e os benefícios são muito grandes, né? O foco nesse momento, então, é o núcleo do agro, é um setor que a gente vê uma grande necessidade, de um apoio, enfim, uma necessidade da associação também estar se envolvendo, buscando principalmente união, formação, trocas de experiências, né? Tornando uma gestão lá na propriedade muito mais ativa e muito mais eficiente.
4: E a gente vê, né, não é simplesmente criado um núcleo e ficar ali parado. Ele foi criado para que se desenvolva e os encontros ocorram, network, como o senhor falou, ocorra, que se desenvolva, né?
5: Isso, o núcleo por si só, ele cresce em conjunto, baseado, assim, na realidade dos seus membros, né?
4: Sim.
5: Das necessidades que ele ali traz, né?
4: Cada um expõe a sua ideia, o seu desafio,
5: a associação,
4: né,
5: ampara em tudo que é possível, trazendo palestras, trazendo formação, auxiliando em visitas técnicas, né? A Juliana sempre acompanhando todos esses encontros, né? Existe uma metodologia por trás de todos esses núcleos, né? A Juliana vai estar falando um pouco mais disso, acredito,
4: isso,
5: né?
4: Uhum.
5: Da metodologia aplicada. E com certeza o núcleo do agro é um núcleo assim que a gente definiu também algum setor. O núcleo do agro é muito vasto, né?
4: Sim.
5: Como a gente tem núcleo da gastronomia, automecânica, construção civil. Enfim, são 6 núcleos hoje que a gente tem, né? Que a Elisete também vai estar comentando um pouquinho sobre isso, todos eles. Não vou citar todos,
4: sim,
5: né?
4: Sim, sim.
5: É, para ela poder estar falando também um pouquinho de cada um deles. Mas é um núcleo muito vasto. Então a gente definiu também por um setor dentro dessa questão do agronegócio, né? Porque se trazer pessoas com afinidades diferentes, o objetivo talvez não seja alcançado, ou
4: sim,
5: seja, não naquela intensidade que se imagina. Então se definiu por um setor pensando mais na bovinocultura, de corte e de leite, né? Que tem afinidades em comum. É um setor assim que a gente, eu acho, consegue um engajamento muito bom e uma necessidade de profissionalização muito grande dentro desse setor, principalmente na parte de gestão de propriedade, sucessão familiar, enfim, tantos temas aí que podem ser trabalhados e traz benefício para essas propriedades.
4: Elisete, seja bem-vinda aqui a Capinzal, como é que você está? Fala um pouquinho mais então desses nossos núcleos setoriais, bom dia.
6: Certo, bom dia Jardel, bom dia aos ouvintes então da Rádio Capinzal, é sempre um prazer estar aqui conversando com vocês, né? Algumas abordagens, então, o Cláudio já fez para nós, né? Mas hoje a gente já possui 6 núcleos dentro da CIRP, né? Então, hoje eu estou como diretora de núcleos, junto com... Tenho o meu colega, né? O André D'Ambros, que também trabalha nisso. Eu sempre digo que os núcleos são um braço da CIRP. Nós temos a CIRP, que seria a mãe lá, e tem os filhos, né? Eles são, de certa forma, independentes, mas trabalhamos todo mundo junto, né, dentro da grande ACIRP, vamos pensar assim, para o desenvolvimento. Por que o núcleo? O núcleo, ele ajuda a segmentar muita coisa. Então, hoje a gente tem muitos associados dentro da ACIRP, mas que alguns, além de associado e para participar do núcleo, tem que estar associado na ACIRP, né? Isso é importante colocar também. Mas além de estar associado na ACIRP, de participar de palestra, de ter os benefícios que a ACIRP proporciona, ele está naquela segmentação, onde ocorrem principalmente essas trocas.
4: Que o grupo vai falar a sua linguagem, né?
6: Exatamente. É onde o crescimento acontece maior. Onde,
4: sim,
6: você não vê o teu colega como um concorrente, e sim como alguém que pode auxiliar, que pode trocar experiência, que pode te ajudar a talvez pular aquela etapa que, de repente, assim, eu não preciso passar por aquilo porque o outro já passou e deu certo ou deu errado.
4: Vou traçar o caminho certo. Então.
6: Exatamente. Uhum. Então, assim, hoje nós temos 6 núcleos, né? Alguns já citados ali pelo Cláudio. Tem as automecânicas, os apicultores, o núcleo da mulher empresária, o núcleo da gastronomia, construção civil e dos jovens empreendedores. E agora está aí o nosso desafio, né? Justamente, pegando o gancho da tua fala, né? O agronegócio é a principal... uma das principais fontes da nossa economia regional. Então a gente pega aqui, pega Capinzal, pega Ouro, pega Azortea, tem muita coisa para ser feito. Tem muita, principalmente o pequeno, eu chamo sempre de empresário rural, né? Apesar, sim, de ser lá agricultura familiar, às vezes, ele tem muito que melhorar, né? E às vezes, como ele está pequeno ainda, o grande está tendo toda uma informação e ele está lá um pouquinho quietinho ainda. Então esse é o nosso objetivo, é de buscar esse pequeno, esse médio. Claro, se tiver quem quiser vir vai ser sempre bem-vindo,
4: independente,
6: né?
4: O tamanho da sua propriedade, né?
6: Exatamente, independente do tamanho da sua propriedade. Mas tem muitos que precisam de informação e esse é o objetivo de a gente estar levando essa informação, esses contatos, essa troca entre eles, né? E como falado para o Cláudio, a Juliana também pode contribuir. Eu acho que é todas as oportunidades que se tem quando se vem dentro de um núcleo.
4: Juliana, seja bem-vinda. Fala um pouquinho mais sobre esse método que a CIRP, através do seu núcleo, esse novo núcleo, pretende colocar em prática. Tudo bem contigo? Bom dia.
7: Bom dia, Jardel. Bom dia aos ouvintes da Capinzal também. Um ótimo dia para vocês. Então, eu estou como consultora, né, da CIRP há praticamente um ano. Então, neste ano estou aprendendo também sobre toda a metodologia do empreender, que é a metodologia que rege os núcleos empresariais, né? Neste ano estamos completando 35 anos da metodologia no estado de Santa Catarina. Então, até tivemos um evento que eu participei juntamente com a coordenadora do Núcleo da Mulher Empresária, Clinimara, em Chapecó, no dia 8 de maio, em que eles nos repassaram muito sobre a história do empreender e sobre essa metodologia que rege os núcleos atualmente. Então, na metodologia, a gente tem, além da assistência e o suporte da CIRP e da diretoria da CIRP com os núcleos, né? Dentro da diretoria da CIRP a gente tem a presidente, o vice, a diretoria de núcleos e a executiva, que dá muito suporte também para a abertura desse núcleo e também para os demais núcleos que estão totalmente ativos e impulsionados neste ano. Então, temos muitas ações acontecendo. E dentro da metodologia, o núcleo vai ter toda uma organização. Ele vai ter, após a abertura, um planejamento a ser executado, vai ter uma coordenação que vai regir o núcleo. As ações do núcleo vão ser embasadas na realidade dos participantes, no que os participantes buscam alcançar participando do núcleo. Então, é uma metodologia que está consolidada aqui no estado de Santa Catarina e estamos atualmente com praticamente quase 12 mil nucleados em Santa Catarina. Então, a gente está buscando que o agro também conheça aqui na nossa região essas oportunidades em que o núcleo pode proporcionar para eles. Porque a gente, pela experiência que temos, o agro ele é muito forte, mas também eles não sentam e conversam sobre as boas práticas, sobre as oportunidades que eles conseguem em conjunto e toda a representatividade que a associação e o núcleo podem proporcionar para eles.
4: Tirar aquele olhar que muitas pessoas têm da concorrência, né? Que infelizmente existe também no setor do agronegócio, né? A concorrência. E a ideia do núcleo é fomentar as ideias e buscar soluções conjuntas. E essa reunião de sensibilização para o dia 8 de junho, como é que será? Qual que é a ideia? Onde vai ser?
7: Então, a reunião dia 8 de junho vai começar às 19 horas, será no auditório da CIRP. E a gente convidou o coordenador do Núcleo Agro de Salto Veloso, que é o Delcio Seguidighelli, para essa sensibilização. Então, ele vai vir com um olhar de experiência para trazer para os participantes, para que eles vejam na prática o que o núcleo pode proporcionar para eles. Porque o núcleo de Salto Veloso ele está indo para o quinto ano, então eles já estão bem consolidados e já estão até fazendo compras em conjunto, já estão com outro olhar, capacitações importantes que eles fizeram nos últimos anos. Então, o Delcio ele vai vir com esse olhar mais experiência, para passar realmente o que os participantes podem vir a agregar na propriedade, na gestão e também na vida pessoal, né? Porque o núcleo é profissional e pessoal. Então, é isso.
4: Galho, é importante isso, né? Você trazer ideias de fora, né? E ver o mercado, até a própria entidade, né? A gente vê que busca ideias de outras entidades aí do segmento para aplicar na nossa realidade, que é muito forte o agronegócio.
5: Isso é fundamental, né? As coisas mudam muito rápido, né? E é a gente fazendo visitas, conversando com outras pessoas que às vezes nos dá um estalo. Ah, podia fazer um pouco diferente e quem sabe o resultado podia também ser diferente, né? Então, essa é a grande sacada que a gente quer trabalhar em cima, fortemente, né? A associação está disposta a abraçar essa causa, né? E convidamos a todos, né? Para que nesse dia 8, quem se sentir tocado, interessado, venha ao menos conhecer, né? Depois, se ele não se sentir assim acolhido, enfim, se não é isso que ele está buscando, é uma outra realidade, né? Mas que no dia 8 venha conhecer todos os produtores aí dessas atividades, de outras também, né? Que estão no agronegócio. O foco vai ser bovinocultura de corte de leite, mas outras propriedades, outros setores dentro do agro também podem participar, né?
4: Sempre vai ter conteúdo, com certeza, que vai atingir algum segmento, né?
5: Então, que venham nesse dia 8, parece que vai ser um dia muito importante, principalmente de passar conhecimento, de passar como um núcleo funciona.
4: Perfeito. Elisete, mais algum dado a acrescentar? Fica à vontade.
6: Jardel, acho que era mais ou menos isso, né? É a informação que a gente queria trazer, o convite especial a cada, como o Galho falou, né? Se sentir tocado, sempre tem um conhecido da gente, né? Ah, é, na hora tô ouvindo, não, mas para mim não agrega. Bah, mas eu sei que tem aquele produtor que de repente tá com, inclusive com o filho, que a gente quer trabalhar muito essa questão da sucessão também.
4: É um desafio, né, para você hoje manter os jovens na propriedade.
6: Exatamente, né? Às vezes a propriedade não é muito grande e você vê ali o casal ficando já pegando uma certa idade e o filho não tocando mais.
4: Exatamente.
6: E normalmente aquilo, ele é rentável.
4: E tem todo um potencial lá que pode ser abandonado, né?
6: Sem dúvida nenhuma. Então isso também é um projeto, é uma situação que a gente quer tocar. É, depois dentro com um núcleo bem formado, né? Colocar também, assim, essa questão que não é uma coisa para que vai iniciar e não vai acontecer, não. Iniciando, são reuniões mensais, né? A gente tem a Juliana nessa coordenação que vai estar sempre ali apontando, puxando, vamos lá, vamos colocar situações,
4: fazer,
6: né?
4: Fazer visitas, trazer profissionais.
6: Isso aí, fomentando sempre. Uhum. Então, eu digo assim, venham que vai ser muito interessante. Com certeza absoluta, vai agregar a cada um. O convite está feito.
4: Obrigado, Elisete, pela presença. Parabéns pelo trabalho.
6: Obrigada, Jardel.
4: Juliana, da mesma forma, então, se você quiser reforçar o convite, algum dado que talvez eu não te perguntei, fica à vontade.
7: Então, estamos aqui para reforçar o convite para a reunião de sensibilização no dia 8 de junho. Com início às 19 horas no auditório da CIRP. Todos os produtores rurais, profissionais do ramo do agro que queiram conhecer nosso projeto e nossa proposta, ouvir e verificar se faz sentido para eles, que venham, serão muito bem-vindos e serão muito bem recebidos na nossa entidade. Pedimos que confirmem presença até o dia 5 de junho, aqui na sexta-feira, né?
4: Certo.
7: Pelo WhatsApp 999917652. Esse contato é diretamente comigo. Então, qualquer dúvida que vocês tiverem ou... Ah, tô em dúvida de participar ou não, pode entrar em contato comigo e esclarecer suas dúvidas. Eu estarei totalmente disponível para vocês, tá bom? E agradeço também o espaço da Capizal FM aqui para nós repassarmos esse nosso projeto tão importante para a entidade nesse ano.
4: Muito obrigado, Juliana. Da mesma forma, Galho, seja bem-vindo sempre aqui à Capizal.
5: Obrigado pela atenção, né? Só ressaltar que a gente está há dias trabalhando nesse projeto, né? Foi feito algumas reuniões já com algumas entidades, as secretarias de agricultura dos municípios, EPAGRE, sindicato, ouvindo um pouquinho deles também, né, a necessidade, eles estão mais próximos já um certo tempo desse setor, né? Então é uma construção que a gente está dias, mas é um objetivo forte da associação e não temos dúvida, né, que esse também será um grande núcleo que vai trazer muito resultado, né, a todos os seus participantes. Obrigado pela atenção.
4: Muito obrigado, Cláudio Almar Galho, também Elisete Carnel e a Juliana de Souza Santos, que fazem parte da CIRP, dia 8 do mês de junho, 19 horas, no auditório da entidade. Então, para a criação, a sensibilização para a criação do núcleo do agronegócio, você é convidado a participar. Agora são 7h49.
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4: 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Já já tem segurança pública e informações esportivas. Prefeitura de Capinzal instaurou processo administrativo para apurar possível descumprimento de contrato nas obras de reforma da Escola Municipal Ernesto Hackmann, lá no Barro Preto. A obra, executada pela construtora Moreno, Kessia Aparecida da Costa, teve ordem de serviço assinada em novembro do ano passado, com investimento de R$ 365 mil e o prazo para execução de 5 meses. Segundo a Prefeitura, o cronograma não foi cumprido, apesar das notificações feitas pela fiscalização. Os vereadores Cauê Oliveira e Jair Pedro Toaldo apresentaram na sessão de ontem pedido de informação sobre o funcionamento e a fiscalização do estacionamento rotativo. O documento solicita esclarecimento sobre a atuação dos agentes de trânsito, comunicação com a empresa responsável, multas aplicadas, possíveis dificuldades operacionais e cópia do contrato vigente. O vereador Júnior Miller apresentou um pedido de informação solicitando esclarecimentos da Prefeitura sobre critérios da cobrança do IPTU. O vereador Cauê apresentou um requerimento solicitando ao governo estadual estudos de melhorias da SC-150 em Capinzal, próxima empresa Grate. O pedido busca reforçar a segurança no trecho. A Câmara também aprovou, na sessão de ontem, moção de aplauso à equipe da bocha da FME de Capinzal, bocha feminina, bicampeã da Taça Meio Oeste, que foi realizado no dia 17 do mês de maio, lá em Água Doce, proposta do vereador Enio Page. A presidente do Conselho Municipal de Educação, Cleciane da Silva, utilizou a tribuna para apresentar o trabalho desenvolvido pelo órgão, destacando a composição, as atribuições e importância do Conselho no acompanhamento de políticas públicas educacionais.
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4: Informações esportivas com Jorge Luiz Soldi. Tudo bem, Jorginho? Bom dia.
15: Ok, Jardel, muito bom dia a você, muito bom dia aos nossos ouvintes. E ainda sem três integrantes, a delegação da seleção brasileira embarcou na noite de ontem para Nova Jersey, nos Estados Unidos, onde vai seguir a sua preparação para a disputa da Copa do Mundo, que tem início no dia 11 de junho. A seleção brasileira, em amistoso no último domingo, se despediu do torcedor brasileiro com uma vitória diante de Panamá por 6-2. A seleção começa hoje os treinos nos Estados Unidos. Agora à tarde, nós teremos o início da preparação para o amistoso contra o Egito, o último antes da estreia na Copa do Mundo. Esse amistoso será no próximo sábado, a partir das 19 horas, em Cleveland, nos Estados Unidos. Nós teremos hoje, nessa terça-feira, jogos amistosos entre seleções que visam a sua preparação para o início da Copa do Mundo. Nós teremos, a partir das 13 horas, Croácia e Bélgica, 14 horas, Geórgia e Romênia, 15h45, País de Gales e Gana, e às 21 horas, Haiti e Nova Zelândia. São essas as informações dessa manhã, Jardel.
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4: 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Alexson Luiz e as informações, bom dia.
16: Bom dia, Jardel. Bom dia, ouvintes. Movimentação do setor de segurança pública. Olha, o vice-prefeito de Lages, Jair Júnior, 31 anos, recebeu alta do Hospital Nossa Senhora dos Prazeres e foi encaminhado ao presídio masculino do município para cumprir pena determinada pela justiça. Ele estava internado desde o dia 21 de maio, após sofrer um grave acidente na BR-116, enquanto, segundo o Ministério Público do Estado, tentava fugir do cumprimento de um mandado de prisão. Condenado por crimes contra a ex-companheira, incluindo lesão corporal, cárcere privado, constrangimento ilegal e perseguição, Jair recebeu pena de 10 anos e 11 meses de prisão, além da perda do mandato eletivo. Após a alta médica, ele foi levado para a cela individual monitorada pela Polícia Penal. Em Curitibanos, uma ocorrência de assalto terminou com o suspeito morto e outro ferido. Fato aconteceu na noite de ontem, por volta das 22h30, Avenida Leoberto Leal. Segundo as primeiras informações, dois homens teriam invadido um estabelecimento comercial para cometer o roubo. Durante a ação, o comerciante reagiu e efetuou disparos. Um dos suspeitos morreu no local, o outro foi atingido e procurou atendimento. Um homem de 67 anos foi encaminhado ao Hospital São Francisco após ser vítima de um suposto assalto no início da noite de ontem na Praça do Centro de Concórdia. Segundo a PM, ele foi abordado por dois homens ao sair do banheiro público e durante a ação os suspeitos ameaçaram e agrediram a vítima, levando R$ 35,00 e o celular foi danificado. O caso está sendo investigado. Em Capinzal, nós tivemos duas ocorrências, um acidente envolvendo duas motocicletas que mobilizou o Corpo de Bombeiros no início da noite de ontem. Foi registrada a ocorrência no contorno viário, próximo ao acesso à comunidade Linha Residência. As equipes de resgate foram acionadas por volta das 18h08 para atender o acidente, que envolveu uma CG Titan emplacada em ouro e uma Honda CG 150 Fudge Zorté. Condutor da FAN 150 recebeu atendimento no local, foi imobilizado e encaminhado ao Hospital Nossa Senhora das Dores. De acordo com as informações, os dois motociclistas seguiam para casa após o expediente de trabalho quando ocorreu o acidente. Nós tivemos ainda pela manhã um homem de 75 anos que precisou ser encaminhado ao hospital após se envolver em um acidente que aconteceu na Avenida José Leonardo Santos, na Vila 7 de Julho. De acordo com as informações, o idoso conduzia um Gol quando teria sofrido um mal súbito repentino. Testemunhas relataram que ele levou a mão ao peito e se abaixou dentro do veículo momentos antes de perder o controle da direção e atingir a traseira de um Hyundai HB20 que estava estacionada. A proprietária do automóvel atingido não estava no local no momento do acidente. O Corpo de Bombeiros prestou atendimento e conduziu o motorista até o Hospital Nossa Senhora das Dores. São as informações.
17: Muito obrigado, Alexson. 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
17: Hospital Nossa Senhora das Dores registrou 117 atendimentos nas últimas horas, grande maioria 82 de Capinzal, 23 de Ouro, 6 do município de Zortenha. As cidades como Vargem, Peritiba, Joaçaba, Ipira, Ibiã e também Celso Ramos. 26 pacientes estão internados, um está isolado, nós não tivemos nascimentos. E assim estamos concluindo, 8 horas da manhã, o nosso Jornal de hoje. Muito obrigado pela sua audiência. Voltamos no Jornal do Meio-Dia com mais informações, sempre na direção de Luiz Pedro Escarton.
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28: Capinzal FM, são 8:03. Despertamos para mais um lindo dia com a ZYR 989, canal 272, 102.3. Come com até 15 para o meio-dia, tem Marlo Matiello e você para uma região de audiência.
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28: Todos nós carregamos sonhos que nos movem e medos que nos desafiam. Faz parte da vida, faz parte do ser humano. Mas existe uma sabedoria que só o tempo ensina. Nem tudo precisa ser exposto ao mundo. Alguns sonhos precisam de silêncio para crescer. Alguns medos precisam de confiança para serem vencidos. Vivemos tempos em que muitos compartilham tudo, mas poucos encontram quem realmente escute. Por isso, escolha com cuidado as pessoas que caminham ao seu lado. Valorize quem incentiva os seus projetos e respeita as suas fragilidades. Nem toda opinião merece espaço na sua jornada e nem todo olhar merece conhecer os seus planos. Proteja os sonhos com trabalho, enfrente os seus medos com coragem e cultive amizades verdadeiras, daquelas que fortalecem a alma e iluminam os seus caminhos. Porque no final das contas, a felicidade não está em mostrar ao mundo quem você pretende ser, mas em um dia olhar para trás e perceber que você conseguiu se tornar aquilo que sonhou. Seja forte, seja prudente, seja verdadeiro. E acima de tudo seja discreto. Pense nisso e tenha uma maravilhosa manhã.
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A Pinzão FM é uma rádio feita pra você com Daniel Raridade, abrindo todas aqui na manhã da 102.3. Proteja os seus sonhos com silêncio, enfrente os seus medos com muita coragem, confie na sua caminhada apenas a quem realmente merece estar ao seu lado. 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Bora, meu povo, ótima manhã pra todo mundo, um feliz dia, com muita saúde, com muitas bênçãos. Isso é aqui a equipe da Capinzão FM te deseja neste novo amanhecer. Hoje, terça-feira, 2 de junho, 23ª semana do ano, nós estamos na Semana do Meio Ambiente. Hoje é o Dia Internacional da Conscientização dos Transtornos Alimentares, Lua Cheia, Outono Brasileiro. Os católicos celebram os mártires São Marcelino e também São Pedro. 8 e 11, vem comigo. Mauro Ribeiro é quem comanda a mesa de som, na recepção a Fernanda Alves Duarte, a direção de Luiz Pedro Escarton. Por aqui Marlo Matiello, torcendo que seu dia seja de prosperidade, que seja de saúde, que seja de muitas bênçãos. Não esqueça, antes de tudo a fé e depois de tudo a gratidão. 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Gratidão pela sua audiência. Avisa o povo que amanhã 102 já está no ar, assim de atrações.

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1: Bora, gente, 8 horas com mais 17 minutos. Uma excelente terça-feira para todo mundo. E nós começamos a nossa programação matinal com a presença do Marquinhos Escarton e também do Dudu, da Eletrônica Escarton. Bom dia, Dudu. Tudo certo?
8: Bom dia, Marlon. Tudo ótimo.
1: Daí, Marquinhos, tudo 100%?
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1: Beleza. 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
8: Bom
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1: Obrigado, Dudu. 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
1: Pá, o Pia aprendeu bem, né? 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
1: 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Valeu, Dudu. 8:26 agora.

0: 102.3 é uma rádio feita pra você com Henrique Juliano, céu particular 8h28, gente. 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Fernanda, bom dia.
1: Bom dia, Marlo. Bom dia, ouvintes da Capinzal FM.
0: 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Vagas que o Cine oferece hoje:
1: uma vaga de recepcionista, uma vaga de auxiliar de comercial, uma vaga de auxiliar de escritório, três vagas de ajudante de produção, uma vaga de ajudante de mecânico, duas vagas de técnico de segurança do trabalho, uma vaga de repositor, uma vaga de repositor com CNH-A, uma vaga de vendedor imobiliário, uma vaga de operador de loja, duas vagas de orientador de estacionamento, 30 vagas para Ecofrigo, 10 vagas para avicultura de postura, 50 vagas para BRF, 30 vagas para a empresa Aurora. Todas as terças-feiras, seleção BRF às 13 horas. Quarta-feira, seleção Ecofrigo às 13h30. E dia 11 agora do 6, seleção Aurora às 13h30.
0: Uhum. As informações e as vagas de destaque da Renova para hoje:
1: consultor de venda externa. Se você gosta de vendas e de ter autonomia no trabalho, esta vaga oferece isso. Vai atuar com visitas às cidades da região e busca de novos clientes. Necessário ter meio de deslocamento próprio. O horário é de segunda a sábado, com remuneração de R$3.000, ajuda de custo mais comissões.
0: Uhum. As vagas de destaque da Capinzão FM:
1: a empresa Riquete Vitale Construções e Empreendimentos está com vagas abertas para pedreiro e servente com experiência. Dando um foco maior para essa vaga, Marlo, de Sim. pedreiro e servente de pedreiro,
0: Sim.
1: nós estamos com 4 vagas diferentes, né, para diferentes lugares aí.
0: Abertas.
1: Então, você que trabalha como pedreiro, servente de pedreiro, tem bastante vagas aqui abertas.
0: Perfeito, isso é bom, porque a construção civil também voa, né?
1: Isso
0: é bom, bom demais.
1: Vagas abertas em Capinzal.

0: Fiscal para o Econômico Atacadão, do Grupo Master, oportunidades para fiscal de loja, operador de caixa, repositor, estoquista, atendente de padaria. Vaga para leiturista, leitura de energia, né? Pedreiro e servente de pedreiro, novamente, que nem eu falei. Operador de produção, vendedor ou vendedora, mecânico formado com experiência, costureiro e auxiliar de estampador de tecidos, vendedor externo para as paletas em Capinzal, vaga para agente de crédito com experiência na área, vaga aberta aqui para Capinzal, pintor automotivo e preparador e várias outras vagas sempre atualizadas.
1: Você acessa o site da Capinzal FM em Bolsa de Empregos, as informações estão sempre atualizadas para você, com as vagas que estão entrando, as vagas que estão saindo, né? Sempre tem oportunidades para você trabalhar. Ou se não, você entra em contato com a Fernanda pelo 3555-1333, que também é o WhatsApp. Muito obrigado, uma excelente terça-feira, Fernanda.
0: Para você e para todos os ouvintes também.
1: Muito obrigado. 8 horas 32 minutos.
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4: Em um assalto, um comércio terminou com um suspeito morto e outro ferido na noite de ontem em Curitibano. Segundo a Polícia Militar, dois homens armados invadiram o estabelecimento, anunciaram o roubo e levaram dinheiro e celulares. Durante a fuga, um dos proprietários foi alvo de um disparo e reagiu com uma arma registrada legalmente, atingindo os dois assaltantes. Um deles morreu no local e outro foi socorrido pelo SAMU e levado ao hospital. A PM apreendeu as armas envolvidas na ocorrência e recuperou os objetos roubados. Conforme a polícia, os dois suspeitos possuíam antecedentes criminais. Portanto, dono de comércio reage a assalto, mata ladrão, deixa outro ferido em Curitibano. O fato aconteceu ontem à noite no bairro Universitário.
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4: Certeza, amiga. 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
4: Seguimos com você na Manhã 102, Capinzal FM, uma rádio feita pra você. Bom dia, Solange, do Vista Alegre. Bom dia, amiga, muito obrigado. Quem mais, gente? Quem está curtindo a 102? Dona Noêmia Brueto e toda a sua família na Vila 7 de Julho. Aquele abraço. Bom dia pra Dona Dilva Baldrini Antonello. Meu bom dia também pra Dona Marli Rênica da Silva, do loteamento Parisoto. Agradecer a Loneni Duarte da Silva e também o João Carlos na Vila 7, a Dona Jandir Cardoso. Bom dia para Dona Ofélia Lovatel D'Ambrosa, agradecer ao Neucir Baldo, agradecer a Marta da Luz, agradecer também a Dona Maria Zanol em Presidente Castelo Branco, a Camila, o Paulinho, o Rafael e também a Isabel na Vila 7, o Valdecir Inácio, o Pequeno. Bom dia para Leda Mara Porgeri e também para o Wilson da Rocha no Maximiliano Tualdo, agradecer também a Elisete Piazza, Dona Deolinda Poir Gomes, a Cirlei dos Reis. Bom dia também para Ademir Tuigo aí no Parque Jardim Ouro Tuigo. A carne da festa estava maravilhosa, hein? Abraço, gurizada. 8 com mais 43 agora.

0: 102.3 é uma rádio feita para você com Alexandre Pires e Leonardo, Temporal de Amor. Manhã 102, repleta de atrações, de muito carinho para você, amigo ouvinte. Dona Helena Surde, lá de Lacerdópolis, diz o seguinte: as suas mensagens são muito lindas, tocam o coração da gente, muito emocionante. Muito obrigado, Dona Helena, pelo feedback. Quero agradecer a Dona Santina Casara, Diamantina Gemi. É, gente, duas utilidades públicas. Foi perdida a carteira do colega Douglas José Luciete Varela, próximo ao ginásio da Vila 7 de Julho, ontem à noite. Caso alguém tenha encontrado, entre em contato com a Fernanda aqui na recepção, 3555-1333. Douglas foi jogar vôlei no ginásio da Vila e perdeu a carteira ontem à noite, tá? Então, se você encontrou a carteira com documentos e tinha R$20 também dentro dessa carteira, em nome de Douglas José Luciete Varela, por favor, entre em contato com a Rádio Capinzal. Eu vi que o Paulo Nora, o Cachopa, também perdeu a carteira, mas só tinha dinheiro atrás da rodoviária de Capinzal ontem. Caso alguém tenha encontrado, por favor, devolva a carteira com o dinheiro, indique onde essa carteira está. Então, o Paulo Nora, o Cachopa, né? Ele acabou perdendo essa carteira atrás da rodoviária de Capinzal ontem à tarde. Caso alguém tenha encontrado também, 3555-1333. Bom dia para Rosilei Pereira, bom dia para Dona Maria Luísa dos Santos, a Inês Broeto. Dona Inês, muito obrigado pela sua participação. Mandar um abraço bem especial para todos que estão acompanhando a 102.3, feita com muito carinho para você. Tem participação do 2102 por aqui.
1: Bom dia, Margo.
0: Bom tudo dia, bem? Margo, muito bem.
1: Um abraço para Capinzal.
0: Oi, Juliana, tudo bem?
1: Alto Alegre, minha mãe, Gessi Antunes da Luz, minha filha Ana Vitória da Luz Tiepo e meu esposo Gilmar Tiepo. Tenha uma ótima e abençoada terça-feira, repleta de bênçãos.
0: Amém. Para vocês também, Juliana, muito obrigado.
2: Bom dia, amiga.
0: Bem, a senhora?
2: Maria de Lourdes Oliveira.
0: Como é que está, senhora?
2: No ranchão da Capinzal.
0: Com toda certeza.
2: 2.3.
0: Feita para você.
2: Eu e a minha filha, Ângela Ferreira, minha amiga Diva Sarafine.
0: Todos que estão acompanhando
2: obrigado,
0: a gente.
2: Uma boa semana
0: para a senhora também, amiga, muito obrigado. 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
0: Capinzão FM, são 8 horas com mais 49 minutos. 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
0: Lindo amanhecer no Baixo Vale do Rio do Peixe, com céu azul e com sol, temperatura em elevação, 13 graus aqui no centro de Ouro e Capinzal. 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
0: É, reta final da nossa hora 1 da manhã 102. Agradecer todos que estão acompanhando a nossa programação neste momento. Muito obrigado a dona Celoni da Silva, mandando um abraço especial para Dirlei da Silva Base, que está de aniversário hoje. Dirlei, um grande abraço para você. Em nome da dona Celoni, de todos nós aqui da Capinzão FM, gratidão pela audiência. Eu lembro da Dirlei quando mandava as cartinhas para a Rádio Capinzão. Ela morava na Barra do Pinheiro, né? Quando eu comecei, a rádio funcionava na 15, onde é a rede feminina, né? Lembro da Dirlei que trazia as cartinhas. Então, há muitos e muitos anos, há mais de 30 anos, com toda certeza, a Dirlei é nosso ouvinte e nós estamos te parabenizando com muita saúde, menina. Tudo de bom pra você, tá bom, querida? Quero aqui mandar um salve especial também pra Rosineide Fritz, lá de Lajeado Marino, Piratuba, acompanhando a nossa programação. Rose, um grande abraço, amiga. 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Tá pintando a última da hora. Vai lá pra Neide, pro Novelli, que nos acompanha em Ouro, ó. Essa música é linda também, ó. Fiduma e Jeca, Terra em Chão de Asfalto. Bom dia.

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1: 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O ministro da Fazenda, Dário Durigão, afirmou que o governo pretende acabar com a obrigatoriedade da declaração manual do imposto de renda em até 2 ou 3 anos. Segundo ele, a Receita Federal trabalha num sistema automatizado capaz de reunir as informações financeiras dos contribuintes, reduzindo burocracia e tempo gasto com o processo. A expectativa é ampliar gradualmente declaração pré-preenchida até que o procedimento deixe de ser necessário para a maioria dos brasileiros. Capinzal recebe no próximo dia 10 de junho nova coleta externa de sangue promovida pelo EMOSC. Será no Centro Social São Francisco de Assis, das 8h15 às 11h e das 13h15 às 16h. Nessa etapa, a prioridade é para doadores dos tipos sanguíneos A negativo, A positivo, O negativo e O positivo. Agendamentos devem ser feitos pelo 3527-2219. Capinzal. Mais de 50 empresas disputarão o segundo Campeonato Empresarial de Capinzal promovido pela FME, superando a edição anterior, que foi 37 empresas. A competição terá truco, canastra, voleibol e futsal. O congresso técnico ocorre amanhã, às 19 horas, no Dileto Bertaioli, e a competição começa no próximo dia 10. Capinzal. 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
7: Bora, meu povo, são 9:06, já estamos no ar com a hora 2 da manhã 102, para que você tenha um dia feliz, bem informado e curtindo sempre as melhores músicas da programação no oferecimento do Dorini Supermercado. 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A primeira da hora, gente, abrindo todas com Cleiton e Romário.
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0: 102.3 é uma rádio feita pra você com Cleiton e Romário. Opa, cadê eu? Estamos aqui juntos na manhã da 102.3, feita com muito carinho pra você. Dona Eva Genido Colina, bom dia. Bom dia pra Dona Cleusa Hackman e pra todos que nos acompanham no Lindenberg neste momento. Muito obrigado. Dona Marli Alves na Vila 7, a Fátima Maschio. Abraço, Fátima. Abraço pro Nono aí também. Abraço também pra Celoni, pro nosso amigo Barro Preto na linha Pelissaro, a Dejanira Padilha, agradecer mais uma vez a dona Neide, também ao Novelli no município de Ouro, a dona Lorenete Nitz e Lacerdópolis também estão todos participando aqui da manhã 102.3. Ao meu lado está o Kelvis da Multicolchões Ortobom. Bom dia, guri.
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2: Como vai você? Ainda estou aqui.

0: Capinzão FM é uma rádio feita pra você. Bom dia pra Aldete Del Poço acompanhando a gente, bom dia pra Dona Vale Schneider Marques, bom dia pra Jucimara da Luz, bom dia pra Dona Celire e pro seu João, aí no loteamento MR, pra Marlene Lopes Duarte, agradecidos de coração por tantas e tantas participações que temos nesta manhã fria de terça-feira em toda a nossa grande região, a qualidade do Sonsaço 102.3. O amigo Nilson e também a prof. Eliane que estão acompanhando a gente, a dona Maria Nadira, a Rosane de Fátima da Silva também, já mencionei a dona Ana Edith lá do loteamento Parisoto, quem mandou um bom dia também foi a Márcia, bom dia para ela, bom dia pro Palinha, para todos que estão acompanhando a gente, o Jair Lopes, a dona Maria de Lourdes, a Dami, a Roseli de Almeida, Rose, um abraço a todos aí da Vila União, em Zortéia, o seu Leopoldo e a dona Dorothy, bom dia também para dona Ivete, por só Espirão Nelo e aos demais que estão mandando mensagens de áudio e também de texto aqui para a programação 102.3.
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0: Capinzão FM, são 9h29. 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
0: Bora, gente! Bom dia para Márcia Panisson, que está conosco. Bom dia para o seu Verno Milton Bastião. Um abraço, amigo. Rosilene Stirmer com a gente também. Quem mandou seu bom dia para cá? Quem nos acompanha também neste momento? A Nilva Zenaro Coelho. Nilva, um abraço. Obrigado pela sua audiência. Meu bom dia também para Dona Zulema Ficanha Simeone, em Santa Lúcia. Dona Zulema, um abraço. Noeli Andrione Facim, de Santa Lúcia também. A Jucimara da Luz. A Dilei Alves da Silva. E tantos outros que estão confirmando a sua audiência na manhã 102.3

0: Bom dia, Marco.
1: Bom
0: Tudo bem?
1: dia,
0: Sou Carmen
1: Carmen.
0: Trevisan Abreu. Gostaria de participar do sorteio do ranchão.
1: Com
0: Um abraço.
1: toda certeza, um abraço.
2: Bom dia, Mauro.
1: Bom
2: Mica
1: dia.
2: Dacin, do ranchão da Capinzada. Sou Feliz Gomes, aqui de Piratuba.
1: Ô, dona Teolides.
2: Agradeço se for entendido.
1: Claro,
2: obrigado.
1: Amiga, muito obrigado. Obrigado
3: dia,
1: pela
3: Mauro.
1: Participação. Bom dia,
3: Mica Dacin,
1: seu Valdir.
3: Bom dia, do ranchão da Capinzada. Aqui é o Valdir Soares de Santos, que navegante. Abençoado a terça-feira toda, para escutar o programa.
1: Pro amigo Paz também, tá?
3: Todos.
1: Paz e bem para todos nós. Valeu, seu Valdir. 9 com 27.

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2: Legendas que concorrem à presidência da República começam junho tentando definir passos decisivos na corrida ao Palácio do Planalto. Ronaldo Caiado, do PSD, desconversou quando questionado sobre a possibilidade de junção de forças com Romeu Zema do Novo.
3: Essa decisão será tomada ali próxima à convenção partidária, né? Que se dará no mês de julho. Minha presença em Minas tem sido muito assídua.
2: O candidato mineiro não esconde que a ideia agrada, mas jogou nas costas do partido a decisão final.
4: Aqui em Minas Gerais, estamos apoiando o mesmo candidato, que é o atual governador Matheus Simões. Temos afinidades, mas vai depender aí de questões partidárias e políticas, e nesse momento é muito prematuro qualquer coisa.
2: O problema é que no PSD, o próprio presidente do partido, Gilberto Kassab, defende chapa própria. E Kassab não esconde a possibilidade de ele mesmo vir a ser o vice na chapa.
5: Poderá ser eu sim, por que não? Mas será aquele que virá ao encontro da somatória de esforços que leve o Ronaldo Caiado a ter mais condições de vencer as eleições para que o Brasil tenha um bom presidente.
2: Neste cenário de vices, Alckmin deve continuar

0: sendo vice de Lula. Tereza Cristina é a vice dos sonhos de Flávio Bolsonaro. Mas desde ontem, o deputado Luiz Felipe de Orleans de Bragança entrou na cotação. E se o PSD não quiser nem Zema, nem Kassab, a filha de Silvio Santos, Patrícia Bravanel, é um nome que surgiu e está à mesa para ser discutido. De Brasília, Paulo Otarã.
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6: Capinzal. 9:34, 9:34. 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
8: 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Bom dia para Rosângela, bom dia para Dona Dirce Zanol da Silva, agradecer também a Dona Marilene Mantovani. Mari, bom dia. Bom dia para Dona Iva Alf, bom dia também para
6: Ângela Figueiredo, para a Chiara Lalesca da Silva, a dona Salete Lourdes Rossetti, a dona Ivete Durigon, agradecer a dona Eva Formel também, o Valdemir Lopes, do Pôr do Sol, quem está conosco também, a dona Leonice, lá de Linha Lambedora, Juliana Aline Rossetti. Juliana, um grande abraço e obrigado pela companhia. Seguimos 9:42. Essa é linda demais também, né?

0: Bonita demais, né? Marcos e Belotti, mais um ano juntos. Bom dia, esta é a 102.3, há 46 anos fazendo parte do seu dia a dia. Tem participação do ouvinte por aqui, vamos a elas.
1: Bom dia, Marlo, tudo bem?
0: Bem, a senhora?
1: Terezinha Helena da Luz, Mantovani.
0: Tudo bem com a senhora?
1: Fica gosta no Ranchão da
0: Capinzal. Os amigos da linha Gramado, sempre com a gente. Valeu, dona Terezinha.
1: Bom dia, uma boa terça-feira, fique com Deus.
0: Gratidão, linda amiga, muito obrigado, valeu.
2: Bom dia, Marlo.
0: Bom dia.
2: Parabéns, linda mensagem.
0: Opa, que bom,
2: me
0: dona Cristina.
2: Me cadastro na Ranchão da Capinzal. Eu, Cristina Recalcati dos Santos. Meu esposo Francisco Gonçalves dos Santos.
0: Tá certo.
2: Herói da música Folha Seca, só para mim ouvir.
0: Eu vou tentar tocar para a senhora
2: fazendo
0: essa música.
2: Fazendo aquela faxina.
0: Opa!
3: Bom dia, Marta.
0: Bom
3: Quero
0: dia.
3: Participar do Ranchão da Capinzal, a Zelida Oliveira.
0: Oi, dona Zeli, tudo bem? Tem mais gente?
4: Bom dia, Marlon.
0: Bom dia.
4: Neide Barça, gostaria de participar do sorteio do Ranchão
0: tá
4: da Rádio
0: valendo,
4: Capinzal.
0: Amiga, tá valendo.
4: Obrigada, boa semana.
0: Para a senhora também, muito obrigado, hein?
2: Bom dia, Marlon.
0: Bom dia, dona
2: Tudo
0: Celíria.
2: Bem, por aí?
0: Bem, a senhora?
2: Ah, cadastra nós no Ranchão da Capinzal.
0: Um abraço pro seu João também.
2: O João. Tudo de bom para vocês, uma boa fim de semana.
0: Tá certo, muito obrigado, dona Celíria, muito obrigado, seu João. Seu João Araújo, que nos acompanha indo no loteamento MR em Capinzal. Abraço o pessoal aí da rua João Batista Serena. Muito obrigado a vocês todos. Dona Janete Camassola, bom dia para dona Vilma Esganzela também, curtindo a 102.3. O João Bender, abraço meus amigos, a dona Ivete Spironello em Santa Lúcia, a Simone Trevisan e toda a sua família. Somos gratos pela participação de todos vocês.
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0: Continuamos com um dia lindo, com muito sol em todo o meio-oeste de Santa Catarina, aqui no baixo Vale do Rio do Peixe, 15 graus de temperatura. 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
0: Seguimos 9:54. Um bom dia para o seu Ivanir da Silva, do loteamento Parisoto. Meu amigo Evandro Teodoro da Silva também. Bom dia para Marta Melo. Bom dia, Marta. Tudo bem contigo? Quero agradecer a dona Judite que mandou um áudio para a gente. Eu não consegui veicular. Aliás, centenas de áudios que estão aqui que eu não consegui veicular, mas todos estão participando da nossa programação da 102.3. A dona Genida Luz Ferreira, lá do Vidal Ramos também. Dona Nilda Rostirola. Bom dia para Fátima. Bom dia para dona Guilherme. Inésia Gotardo, a Natalina Muraro, seu Plácio Clem Schmidt, dona Marli Antonello, bom dia para Anitta Rec Facim, a dona Salete Premieri do bairro Nossa Senhora dos Navegantes, a Neuza Keller, a dona Maria Sueli do Vidal Ramos, sempre com a gente. Quem está acompanhando a gente, a Solange. Oi, Solange, tudo bem contigo? Obrigado. Manda um abraço, a música Nave Som com Tia Chaleira para a festa de onde? Da Linha Bonita, Solange? Legal. Um abraço, obrigado pela sua audiência, amiga. Obrigado pela sua sintonia e todos os demais que estão curtindo a Capinzal. Valeu. 9:55. Nós agradecemos aqui. Antes de agradecer, eu tenho um convite bem especial. Aguenta aí, Mauro. Dia 27 desse mês, marque aí na sua agenda. 27 desse mês, tem excursão para Curitiba, para o evento das 24 horas de oração com o padre Reginaldo Manzó. Sai na sexta-feira, dia 27, às 11:45 da noite. No sábado, passeio pelo Jardim Botânico, pela Ópera de Arame. À tarde, hospedagem em frente à Igreja Nossa Senhora de Guadalupe, onde acontece então um grande encontro de fé. Às 18 horas, inicia então as 24 horas de oração com o padre Reginaldo Manzotti. Passagem por apenas R$ 400. Garanta já sua vaga. 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Portanto, excursão para as 24 horas com o padre Reginaldo Manzotti em Curitiba, dia 27 de junho, sair daqui de Capinzal. Justo, 9:56, valeu. 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Nós fechamos todas nesta segunda hora com Gustavo Lima.

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1: 9:59, a partir de agora, aquele momento de fé, o nosso momento de fé aqui na Capinzal FM, com o padre Reginaldo Manzotti, no oferecimento do Pet Shop Patas e Garras, Casa Barraquinha, Atacadão das Frutas, SAS Construções e Acabamentos, Farmácia e São João, Oral Unique, Capinzal, Empório, Cia da Saúde, Credilaus, Agência de Crédito e Via Atacadista. Eu conto com a sua participação pelo 3555-1333, é o WhatsApp da recepção, e pelo 98815-6435, é o zap do estúdio 102. A novena Santas Chagas pela libertação dos vícios, até às 10:30, você participa com a gente. 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

Louvado seja nosso Senhor Jesus Cristo, para sempre seja louvado. Amados filhos e filhas, é terça-feira, terça-feira das Santas Chagas, terça-feira que ofereço este programa a todos os nossos mensageiros, mensageiras das capelinhas, todos os devotos e devotas de Jesus das Santas Chagas que rezam o terço diariamente, a todos que podem dizer obrigado, Jesus das Santas Chagas, pela graça recebida. Quero saudar a todos. Nós estamos no quinto dia da novena, Jesus das Santas Chagas, pela libertação dos vícios. Saúdo a partir da Rádio Evangelizar, de onde tudo começa, as rádios irmãs, cujos nomes cito neste momento. Rádio Capinzal FM, saúdo a você pela TV Evangelizar, sinal digital em todo o país, em várias cidades, canal aberto, pelo YouTube Padre Manzotti Oficial, pelo aplicativo da Associação Evangelizar é Preciso e todas as plataformas digitais. Filhos amados, povo querido, você está disposto a fazer essa experiência de Deus, disposta a fazer um momento de fé, de oração, de intercessão, de aprofundamento na palavra e na espiritualidade? Iniciemos na Trindade Santa, em nome do Pai, do Filho e do Espírito Santo. Amém. Eterno Pai, eu vos ofereço as santas chagas de nosso Senhor Jesus Cristo para curar as de nossas almas. Repita de novo, reze de novo esta oração tão forte. Eterno Pai, eu vos ofereço as santas chagas de nosso Senhor Jesus Cristo para curar as de nossas almas, curar a ansiedade, a depressão, a doença física. E vá dizendo já quais os nomes das pessoas por quem você se propõe a rezar hoje, ou você, na sua enfermidade, debilidade, que o Evangelho nos inspire. Naquele tempo, as autoridades mandaram alguns fariseus e alguns partidários de Herodes para apanharem Jesus em alguma palavra. Quando chegaram, disseram a Jesus: Mestre, sabemos que tu és verdadeiro e não dás preferência a ninguém. Palavras doces, palavras escolhidas a dedo, mas tinham um objetivo. Marcos nos diz, eram palavras mentirosas e hipócritas. Começa com elogio e abajulação. A bajulação era para confundir Jesus. Mestre, sabemos que tu és verdadeiro e não dás preferência a ninguém. Com efeito, tu não olhas as aparências do homem, mas ensinas com verdade o caminho de Deus. Pura bajulação. E agora vem a pergunta: é lícito ou não pagar imposto a César? Devemos pagar ou não? Jesus percebeu a hipocrisia deles e respondeu: por que me tentais? Trazei uma moeda para que eu veja. Eles levaram a moeda e Jesus perguntou: de quem é a figura e a inscrição desta moeda?
Eles responderam: de César. Então Jesus disse: dai, pois, a César o que é de César, a Deus o que é de Deus. E eles ficaram admirados com Jesus. Dai a César o que é de César, dai a Deus o que é de Deus. Mais do que a resposta hoje, vamos pedir: Senhor, afaste a hipocrisia. Senhor das santas chagas, afaste a bajulação, afaste palavras doces, mas coração venenoso. Quero descansar nas chagas e colocar todas as intenções, pedidos, súplicas, preces. Qual a prece você quer fazer ao Senhor das Santas Chagas hoje? Sobe o som, sacristão. Curar minhas feridas. Sarar a minha dor. Venha derramar o teu sangue redentor. Hoje, terça-feira. Lembrando, mais de 22 mil mensageiras, mensageiros no mundo. Rezar pelas casas que recebem a capelinha de Jesus das Santas Chagas, os grupos que se reúnem, as paróquias que abriram as portas para que a reunião acontecesse, aqueles que estão encontrando dificuldades em suas comunidades. Rezemos, Senhor, por tuas santas chagas, chagas dolorosas e gloriosas. Fazei-nos discípulos, fazei-nos igreja, igreja, discípulos missionários do Senhor. Rezemos pelo mundo que precisa de paz. Rezemos pelos países em guerra, nas intenções do Santo Padre, o Papa. Rezemos na intenção da obra evangelizar, é preciso. Mas rezemos pelos doentes. O teu sangue redentor, curar minhas feridas, sarar a minha dor. Meu Jesus, perdão e misericórdia, pelos méritos de vossas santas chagas. Meu Jesus, perdão e misericórdia, pelos méritos das tuas santas chagas. Nós só começamos o programa. Nós vamos para o intervalo, nós voltamos. Partilha de vida e leitura orante. Volte comigo.

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1: Brasília, atenção, toca corneta, sacristão. Você de Brasília ou região, neste sábado, retiro espiritual na paróquia Imaculado Coração de Maria. Um retiro do Sagrado Coração de Jesus. O tema: corações feridos, corações curados. Como fazer a inscrição? Você faz padrereginaldomanzotti.com.br. Acessando o site, você tem lá a oportunidade de fazer a sua inscrição. Há vagas. Faça a sua inscrição para o retiro. Retiro espiritual neste sábado, dia 6, na paróquia Imaculado Coração de Maria. Escute esse testemunho, por favor.
2: Me chamo Eva, moro em Camboriú, Santa Catarina. Padre, quero testemunhar uma graça alcançada no sétimo dia de Santa Rita das Causas Impossível.
1: Pois não.
2: Comecei a pedir pela minha filha, que estava vivendo um relacionamento abusivo. Eu não aguentava mais ver tanta tristeza no olhar da minha filha. Mas, Padre, pela honra e glória do Senhor Jesus das Santas Chagas, minha filha foi libertada ontem.
1: Amém.
2: Fui buscar ela, Senhor. Estou muito feliz e muito grata por isso. Obrigada a Jesus das Santas Chagas. Graça recebida é graça testemunhada. Toca o sino São Cristão. Muito obrigada, Padre, por esse programa maravilhoso que o Senhor faz todos os dias acontecer na nossa vida. Fica com Deus.
1: Um grande abraço, querida Eva. Louvado seja Deus pela libertação desse relacionamento tóxico, ruim. E sem dúvida, há certos relacionamentos que devem ser rompidos para o bem, para o crescimento, maturidade, para a felicidade e santidade. Deus abençoe Eva de Balneário Camboriú, Santa Catarina. Lá nos transmite a rádio Divino Oleiro. Ariel Silva, minha saudação, Padre Márcio Vignoli, Arcebispo de Florianópolis, Dom Wilson Tadeu Jonck, Maria Aparecida, que a paz de Jesus esteja com você.
3: Amém, Padre.
1: De onde você fala, filha?
3: Goiânia, Goiás.
1: Minha saudação a Goiânia, Goiás, e como que você me acompanha, por favor?
3: Pelo aplicativo, Padre.
1: Tá certo, então fica aí. Deixo, antes de você falar, querido povo de Deus, se você tem evidentemente um celular, procure a loja dos seus aplicativos no celular, onde você baixa os aplicativos e gratuitamente você coloca lá Associação Evangelizar. O que acontece? Vai aparecer, você baixa gratuitamente. E também mantém gratuitamente, não há mensalidade. Quais são as vantagens de você ter baixado no seu celular o aplicativo? Você tem a TV Evangelizar, Rádio Evangelizar e a liturgia diária. Foi assim que a Maria Aparecida fez. Diga lá, Maria Aparecida.
3: A tua bênção primeiro, Padre.
1: Deus,
3: quero pedir a tua bênção.
1: Deus abençoe, filha.
3: Eu todas as noites a leitura orante, e eu tenho chorado muito devido ao Jó, tenho muita dó de Jó.
1: Sério, filha, realmente.
3: É, eu choro, Padre. Mas eu quero contar um milagre que aconteceu nas nossas vidas. Dois, né?
1: Fale, aliás, um pouquinho mais alto, por favor.
3: É, eu quero dar um testemunho.
1: Por favor.
3: Testemunho. É, primeiro eu vou dar o meu irmão, a novena de Nossa Senhora da Aparecida.
1: Tá.
3: Eu pegava a imagem, o nome dele, ele era alcoólatra. Tinha uns 40 anos que ele vivia, levava ele nos carrinhos perto, punha lá em casa, sabe?
1: Tá.
3: Nossa, eu pensava que ele ia morrer. Morrer, mas todo mundo orando e pedindo a Deus.
1: Certo.
3: Aí eu fiz a novena de Nossa Senhora da Aparecida com um papelzinho com escrito o nome dele.
1: Certo.
3: Quando terminava, tô nervosa, tá, Padre? Quando terminava a novena, eu colocava a imagem e o nome embaixo.
1: Sim.
3: No dia que terminou, ele deu uma crise muito forte. E foi para o hospital. Só que através dessa crise, ele passou, ficou internado, não deu nada, ele não tinha nada, nada,
1: opa,
3: nada. Nunca mais ele pôs álcool na boca, vai fazer 3 anos.
1: Louvado seja Deus.
3: Tem mais saúde do que os irmãos todos.
1: Meu Deus, louvado seja Deus, e que
3: foi
1: bom...
3: um milagre na vida,
1: com
3: mas um
1: certeza.
3: Milagre mesmo, que eu pensava que o fígado dele já estava acabado. Não tinha uma gordura no fígado.
1: Milagre de não ter nenhuma
3: ele
1: consequência?
3: Ele bebia álcool na água, punha álcool na água e bebia quando não tinha pinga.
1: Jesus, e quanto tempo que ele está sóbrio?
3: Vai fazer 3 anos.
1: 3 anos. Louvado seja Deus. Então diga, obrigado, Senhor Jesus.
3: Obrigado, Senhor Jesus.
1: Nossa Senhora Aparecida.
3: Nossa Senhora Aparecida.
1: Pela graça recebida.
3: Graça recebida, graça testemunhada. Toca o sino, sacristão.
1: Isto, filha.
3: Quer eu deixar... tenho um milagre que eu queria contar, mas eu acho que não vai dar tempo.
1: Dá tempo, sabe? Sim, pode contar.
3: É porque eu perdi meu marido, eu tinha só 5 anos de casado, eu tinha 2 filhos pequenininhos.
1: Meus sentimentos.
3: Aí eu vivi com meus pais, né?
1: É.
3: Aí num ano eu perdi o meu pai, minha mãe e minha irmã. E eu sofri muito com aquilo. Aí eu trabalhava na emergência, e foi na época do Covid.
1: Sim.
3: Mas meu pai e minha mãe não morreram de Covid, não, nem minha irmã.
1: Sim.
3: Aí eles morreram de coração, problema cardíaco, né?
1: Certo.
3: Aí tinha 50 pessoas da minha família contaminadas.
1: Nossa!
3: Tinha uns que estavam acamados, que estavam soltando até a pele do corpo.
1: Misericórdia.
3: E eu vendo morte, trabalhando na emergência, vendo o povo morrer. E eu peguei e coloquei o nome desse tudo num papel.
1: É.
3: E fiz um altar, que eu tenho um altar no meu quarto de hóspede. Quarto para isso. Uma vela acesa sempre. E lá tem as imagens, tem Jesus da Santa Chaga. No papelzinho que eu quero comprar a imagem dele, né? Eu tenho a Nossa Senhora de Guadalupe. Aí eu coloquei o papel e coloquei ela em cima.
1: Sim.
3: Padre, foi 3 dias. Estava todo mundo já andando e comendo.
1: Louvado seja Deus. Nós rezamos muito, né? Jesus das Santas Chagas.
3: Mas eu vi tanta morte, padre.
1: Eu imagino. Eu imagino que foi traumatizante para você, ainda mais estando na
3: emergência.
1: Na emergência. Tá certo, filha. Que Deus abençoe.
3: Eu queria pedir oração.
1: Peça, por favor.
3: Eu quero pedir oração para mim, que Deus me dê muita força, porque eu morava com meus pais, né? Eu fiquei viúva muito nova, fiquei com 26 anos, e meu pai, eu ficava com meu pai e minha mãe. E eu tenho 2 filhos, eu quero pedir oração pro Rodrigo. Rodrigo, são uma benção, meu filho é uma benção.
1: Rodrigo, e quem mais?
3: E João Batista.
1: Tá.
3: E o meu neto, João Pedro, a minha nora, Márcia,
1: espera,
3: né?
1: Espera só um minutinho, João Pedro e Márcia.
3: Márcia, e meus irmãos, nós somos 9 irmãos, é muito para falar o nome, né?
1: Tá certo, filha. Que Deus abençoe Maria Aparecida, de Goiânia, Goiás. Acompanha pelo aplicativo. O arcebispo de Goiânia, Dom João Justino Medeiros Silva. 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Nós tivemos, do dia 22 a 28 de maio, 38 envios de capelinhas. Falaremos depois e volto com a leitura orante de Jó. Volte comigo.
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0: Rainha do Senhor Jesus das Santas Chagas, 0800-410-6060. Filhos amados, eu tenho uma novidade para você. Você sabe que eu tenho usado as redes sociais e sempre o faço para evangelizar. E para quando chegou o Pentecostes, o que nós fizemos? Uma catequese sobre o Espírito Santo. Então, tem lá todas as catequeses sobre o Espírito Santo. Você quer conhecer mais? Vai no YouTube Padre Manzotti e veja, escute as catequeses. E agora gostaria de lembrar que toda terça-feira, hoje, por exemplo, por um período, hoje, às 5 horas da tarde, vai mais uma catequese. O tema do dia de hoje, como fortalecer a fé, é o tema da catequese de hoje. Já está nos destaques do YouTube Padre Manzotti Oficial. 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Enquanto eu vou lendo a palavra de Deus, você vai lá, se inscreve no YouTube Padre Manzotti, acione o sininho. E você vai receber hoje, às 5 horas da tarde, uma catequese para aprofundamento da fé. O tema de hoje, como fortalecer a fé. A fé está balançando? A fé está boa? Pode ser melhor? O tema de hoje, Bíblia aberta, cartilha de oração.
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0: Hoje, leitura orante Jó, capítulo 25. Atenção, atenção, porque vou saltar alguns versículos. Hoje, a terceira fala de Bildade, um dos amigos de Jó. Bildade. Deus, ele começa assim, Deus é poderoso e deve ser temido. Ele faz com que haja paz no céu. Realmente, podemos dizer como Bildade, Deus é poderoso e deve ser temido. Ele faz com que haja paz no céu. Será que alguém já contou os anjos? Haverá alguém sobre quem sua luz não brilhe? Pode alguém ser correto diante de Deus? Esse questionamento é um dos pontos centrais da argumentação. Pode alguém ser correto diante de Deus? Pode um simples mortal deixar de ser culpado? Para Deus, até a lua não tem brilho, as estrelas têm defeitos. Que dizer então do ser humano, esse inseto? Olha a visão, um inseto. Que valor tem esse verme para Deus? Tem muito. Aqui já é, quem está falando isso é Bildade. Mas ele vê o ser humano como inseto. Ele chama o ser humano de verme. Jó retruca. Capítulo 26, versículo 1. Bildade, diz Jó, estou fraco, sem força. Como você me ajuda e me consola? Como você é bom para dar conselhos e gastar a sua sabedoria com ignorante como eu? Quem foi que o ajudou a dizer essas palavras, que o inspirou a falar assim? Continua a Bildade a dizer, mas olha a visão distorcida que ele tem do próprio ser humano. Porque não é assim que Deus vê o ser humano.

Deus não nos vê como um verme, como inseto, como um acidente de percurso. Lembremos, na criação, Deus nos fez a sua imagem e semelhança, mas beldade não reflete assim. Versículo 5. Os mortos tremem de medo. As águas debaixo da terra. Para Deus, o mundo dos mortos é aberto. Não há cobertura que impeça de ver o que lá acontece. Versículo 12. Com o seu poder, Deus dominou o mar. Com sua inteligência, derrotou os monstros, Rab. Com seu sopro, Deus limpou o céu com sua mão e matou a serpente furtiva. Versículo 14. Mas estas coisas são apenas uma amostra, um eco bem fraco do que Deus é capaz de fazer. Quem pode compreender a verdadeira grandeza do seu poder? Retomemos. Bildade tem uma visão distorcida do ser humano, depreciativa do ser humano. Ele enaltece Deus, é verdade, e chega a dizer, por vários fatos, que são apenas amostra, um eco bem fraco do que Deus é capaz de fazer. Quem pode compreender a verdadeira grandeza do seu poder? Senhor Deus, sois um Deus grande, maravilhoso. Sois um Deus poderoso, criador de tudo. Mas, Senhor, não podemos aceitar esse argumento de que somos um inseto, um verme. Não. Sabemos que, chegada a plenitude dos tempos, Deus amou tanto o mundo que nos mandou o seu Filho unigênito para nos salvar. Portanto, somos importantes aos seus olhos, Senhor. Somos obras de tuas mãos. Se porventura, Senhor, estamos hoje desfigurados porque fomos feitos à sua imagem e semelhança, é porque nos distanciamos de ti pelo pecado, pela sedução. Senhor, restaure em nós a tua imagem e semelhança. Restaura-nos, Senhor, na tua imagem e semelhança. Eu vou para o intervalo e eu volto rezando.

0: 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As primeiras intenções da novena do padre de hoje: uma filha de Deus pedindo ao Sagrado Coração de Jesus que atenda as suas súplicas, as suas necessidades e proteja a sua família de todos os males e perigos. Uma filha de Deus pedindo ao Divino Espírito Santo que ilumine o caminho, a mente das filhas, dando discernimento e também muita sabedoria. Intenções também: uma mulher de fé agradecendo por graças e pedindo a Jesus misericordioso e a Santa Rita força e recuperação na saúde dos seus pais. Uma mãe pede ao Divino Espírito Santo que ilumine com muita sabedoria e discernimento a vida das filhas. Uma pessoa de Deus pedindo a Jesus misericordioso e a Nossa Senhora Auxiliadora por paz, união e entendimento em sua comunidade. Uma filha de Deus, a Nossa Senhora Desatadora dos Nós e a Santa Rita pela solução na área financeira dos seus irmãos. 10h40, gente, o padre está de volta. 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
1: E misteriosamente sabe tirar o bem dele. Vou repetir, porque se nós rezávamos agora que Deus fez o homem à sua imagem e semelhança, e você vai dizer, não, beldade, está certo. O ser humano virou um verme, um inseto, ou, se preferir, um monstro. O ser humano sem Deus vira um monstro. Por quê? Por que Deus permite? Página 101. Deus permite o mal porque respeita a liberdade da sua criatura e misteriosamente sabe tirar o bem dele. Essa é a grande verdade que nos conforta. A fé no Deus Todo-Poderoso é a verdade. A fé na sua capacidade de tirar um bem maior que o mal. Página 101. Uma explicação sobre o texto que nós ouvimos hoje. Daiane, que a paz de Jesus esteja com você.
2: Amém, padre. O senhor também, sua bênção.
1: Deus abençoe. Você fala de onde, Daiane?
2: Eu falo de Biporã, Paraná.
1: Meu abraço e Biporã. Como é que você me acompanha ali em Biporã, Paraná?
2: Pela Rádio Alvorada, de Londrina.
1: Minha saudação, querida. Rádio Alvorada, Deus abençoe. Diga lá, Daiane.
2: Padre, o meu testemunho é que a minha mãe ficou suspeita de câncer na tireoide e no útero. E as duas biópsias que ela fez, para honra e glória do Senhor, deram que são benignas. Ela, pela graça de Deus, não deu maligno.
1: Louvado seja Deus. Como é o nome da mãe?
2: Maria Tereza.
1: Maria Tereza. Tá
2: e um outro testemunho é que ladrões entraram na minha empresa armados e atirando e deram dois tiros no meu marido e nenhuma bala pegou nele.
1: Louvado seja Deus, filha.
2: E eu queria colocar em oração meu esposo Redivaldo, minhas filhas Maria Alice.
1: Como é o nome do esposo? Eu perdi.
2: Redivaldo,
1: tá.
2: Isso. Minha filha Isabela. A Maria Alice.
1: Isabela, Maria Alice.
2: Anne Gabriele.
1: Tá.
2: O meu pai Sebastião.
1: Tá.
2: O meu irmão Elvis.
1: Certo.
2: Minha sogra Maria Neide. E toda a minha família, né? E meus amigos, né? E amigas, né? E eu tenho uma outra coisa para contar para o senhor, padre.
1: Por favor.
2: Eu e meu esposo, Redivaldo, nós somos os fundadores do Quarto Caminho de Jesus das Santas Chagas, aqui em Biporã.
1: Louvado seja Deus, Daiane! Muito me alegro! E como é que está? O pessoal tem feito o caminho?
2: Tem, padre. Vou contar bem rapidinho como que foi. Em 2023, eu e meu esposo fizemos o caminho de Vaiporã. E lá surgiu no nosso coração de trazer o caminho pra cá.
1: Certo.
2: E a gente falou assim no caminho, vamos levar pra Ibiporã. Daí a gente ficou com aquilo no coração. A hora que a gente chegou em casa, a gente foi ver umas fotos. Aí lá tem uma gruta de Santa Rita de Cássia. Na foto, eu parecia que tava na Santa Rita e a Santa Rita estava em mim.
1: Sim.
2: Aí foi a confirmação que a gente teve. Durante, até o ano passado, a gente fizemos o caminho orando, pedindo a Deus se era isso mesmo que ele queria. E quando foi em novembro do ano passado, a gente entrou em contato com a Evangelizar.
1: Sim.
2: E tá tudo dando certo. Daí a gente já temos o nosso grupo de organização, a gente faz peregrinação pelo caminho.
1: Que maravilha.
2: E tá tudo dando certo, pela graça de Deus e Jesus das Santas Chagas.
1: Fico muito feliz, Daiane. E quantos quilômetros são?
2: 16 quilômetros.
1: 16 quilômetros com as 5 as cinco Sim. virtudes, né?
2: Isso. A gente começa na paróquia São Rafael.
1: Certo.
2: E daí a gente percorre aí uns 2 quilômetros de estrada de asfalto. Daí a gente entra na estrada de chão.
1: Tá.
2: Daí a gente, o padre sempre dá a bênção pra gente sair. Daí a gente faz o caminho, tem o ponto mais alto da nossa cidade, que é o Pico do Guarani, que lá tem uma cruz, lá vai ser uma chaga também.
1: Certo.
2: Aí a gente passa mais em duas capelas, capela São Sebastião e termina na São Bento com a missa e a adoração ao Santíssimo.
1: Amém. Como é que é o nome do padre?
2: O padre Pedro.
1: Padre Pedro. Padre Pedro, meu abraço, minha saudação.
2: Nós estaremos aí em Curitiba para a missa de envio das imagens.
1: Tá certo, um abraço a você, ao seu marido e a todos da comunidade de Ibiporã e também ao padre Pedro. Que bom que a comunidade se reúne com o apoio do padre. Deus abençoe, Daiane de Ibiporã, Paraná, Rádio Alvorada, ela citou o FM, de Londrina, padre Jefferson Baceto. Dom Jeremias Steins é o arcebispo de Londrina. Ela falou do caminho das Santas Chagas de Ibiporã. Ela falou o quarto caminho. Qual o primeiro caminho? Borrazópolis. É um caminho das Santas Chagas, são 15 quilômetros. O segundo caminho é Ivaiporã, também 15 quilômetros. O terceiro caminho, São José dos Pinhais. E o quarto caminho, Daiane, é lá de Ibiporã. Louvado seja Deus. Gente, isso me faz lembrar de a Capelinha de Jesus das Santas Chagas. E mandaram fotos, e eu gosto de valorizar. E fica o apelo. Você já recebeu uma graça de Jesus das Santas Chagas? Que tal, como fruto desta graça, se tornar um líder mensageiro? Veja as fotos, Deuseli e Senhora Manuela de Aveiros, Portugal. Meu abraço, povo de Portugal. Eu estive lá e muita gente tem devoção a Jesus das Santas Chagas. Muitos portugueses com devoção das Santas Chagas. Valdivina Martins, Rio Brilhante, Mato Grosso do Sul. Muita gente, louvado seja Deus. E o Catatiane de Sena, de Canafiústula, Alagoas. Sirlene dos Santos Leme, São Paulo, minha saudação. Tânia de Matos, Campos Novos, Santa Catarina, meu abraço. Luciana Barreiro, Porto Velho, Rondônia, Deus abençoe. Marinete de Souza Santos, de Cuiabá, Mato Grosso, abraço carinhoso. Ana Paula Gracino, Santo Antônio, Rio Grande do Norte, estão ali com as camisetas. Adriana Farias Ferreira, Jataizinho, Paraná, olha aí na igreja, louvado seja Deus, muita gente. Ivonete Oliveira, Nova Serrana, Minas Gerais, minha saudação. Fico muito feliz quando é na igreja, fico muito feliz quando o padre apoia. Não é uma devoção do padre Reginaldo Manzotti, é uma devoção da igreja. Mande a sua foto, 419-8791-2787. Louvado seja Deus. Por onde passa uma capelinha de Jesus das Santas Chagas, uma gota do sangue redentor fica. Meu Jesus, perdão e misericórdia pelos méritos das Santas Chagas dolorosas e gloriosas de Jesus. Eu vou para o intervalo, eu volto já. Volte comigo em plena novena.
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0: 10:50. Uma filha de Deus pedindo pela cura da doença da influenza. Também pede oração toda a sua família, principalmente a sua mãe. Uma irmã pedindo para o irmão que vai passar por um procedimento cardíaco para que o Divino Espírito Santo ilumine que ele seja chamado logo. Uma filha de Deus para a sua filha que hoje vai consultar, também para o irmão que vai fazer um procedimento no coração para que Jesus das Santas Chagas abençoe e dê tudo certo. Uma mãe pedindo pelo livramento dos vícios do filho. A Nereide pedindo pela cura do câncer da mãe Clementina. Intenções da novena. Helena Surde para a filha Daniela. Ela, em memória para o filho Ricardo, para que Deus o proteja nas estradas, para a Ruth Martinelli, que está de aniversário amanhã, e para todos nós aqui da Capinzal FM. Celonida Silva, para a filha Dirlei da Silva Base, que está de aniversário hoje, para que Nossa Senhora Aparecida cubra com seu manto sagrado, dando saúde e proteção. Uma filha de Deus pela cura para os seus pais e agradece por graça recebida. A Dirlei Schiller pedindo oração para todos da sua família, para que Deus abençoe com saúde, com prosperidade, gratidão pelas graças alcançadas. Uma avó para o neto Igor Luiz, para que Deus corra tudo bem na sua hemodiálise, e agradece por todas as graças alcançadas. A dona Elza Ferreira Surde para Vitor Marconzoni, que está passando por uma cirurgia, para que Deus ilumine e proteja. Silvana Zene para os filhos Vanessa Vanessa e Jaison Zene pedindo por saúde e proteção a Marlene dos Reis, para o sogro Orlau, para a sogra Dina Duarte Azevedo, em memória. Para que Deus conceda o descanso eterno, a mãe pede a Frei Crispim e a Nossa Senhora do Caravaggio a proteção divina para a família, livrando de todos os males e perigos, e pede por saúde e muita paz. Uma filha de Deus pedindo a Jesus das Santas Chagas pela saúde, pela cura, pela proteção para a família e também para todos os doentes. Uma filha de Deus pedindo que Deus ilumine e encaminhe os projetos de seu trabalho. Intenções da novena do padre Reginaldo Manzotti. O João Aladir pedindo para os pais Pedro Chaves da Silva e para a mãe Líbera Ferreira da Silva, já falecidos, para que tenham o descanso eterno. A dona Maria Natália Inácio de Catanduvas pede oração de hoje para os filhos, para os netos, para os genros, para as filhas, também para a sua nora aqui de Capinzal, para o seu filho que mora em Água Doce junto com a nora, e também para o seu esposo Adair Schmidt, que Nossa Senhora cubra com seu manto sagrado e dê proteção a todos. Maria Gerci pedindo oração para si, para os filhos, noras, genros, netos e bisnetos. A dona Irene pedindo uma graça a Jesus das Santas Chagas para o filho, para a mãe, para toda a sua família. A Karina da Luz e a filha Antonella Maria oferecem para o Peter William Ferreira da Silva, que hoje está completando mais um ano de vida, para que Deus, que Nossa Senhora Aparecida, ilumine, abençoe e proteja. Rosilei Lopes Bareta, para si, para o filho Renan, para a neta Pietra, o esposo Leucir, pedindo a São José que abençoe sempre e proteja. Marta da Luz, a oração para o esposo, para os filhos, netos, para os seus irmãos e para todos os doentes. Uma pessoa de fé pedindo a Nossa Senhora do Caravaggio pela cura do câncer. 10h53, o padre está de volta. 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
1: 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Como eu disse, lembro hoje, às 17 horas. Você terá uma catequese nova, hoje, às 17 horas, e vamos repetir isso às terças-feiras. Hoje, com o tema, como fortalecer a fé. Contagem regressiva para Corpus Christi, quinta-feira, ao meio-dia, participe conosco no Santuário Nossa Senhora de Guadalupe, Jesus das Santas Chagas, com o tapete solidário. E às 15 horas, em frente à Praça Tiradentes, Santa Missa, seguida de procissão, dentro dos 100 anos comemorativos da Arquidiocese de Curitiba. Amado povo de Deus, você recebeu o boleto branco e o boleto verde. Eu tenho em mãos aqui. Foi junto com o Jornal do Evangelizador, que inclusive escolhi a dedo na capa. Você ontem eu dizia, e você leu o Jornal do Evangelizador, é feito com tanto carinho. Tira um tempinho para ler. E foi o boleto. 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Amado povo de Deus, vamos para a novena? Libertação dos vícios. Rezemos. Quinto dia. Senhor, Pai misericordioso, pelas santas chagas de teu filho Jesus, concedei a vida a todos aqueles que se encontram encarcerados em um vício, escravos de alguma droga. Senhor Pai, cheio de misericórdia pelas santas chagas dolorosas e gloriosas de Jesus, libertai da escravidão o vício da bebida, das drogas, do cigarro, das compulsões, das mentiras, dos jogos. Quebrai todas as cadeias, quebrai os grilhões, tirai estas pessoas do vício da droga. Senhor Pai misericordioso, Deus da vida, pelas santas chagas de Jesus, libertai as carências, traumas, desgostos, toda a escravidão espiritual, afetiva, emocional, moral. Preenchei o vazio na vida dessas pessoas para que se libertem do mal. Senhor, pelas cinco chagas de teu filho Jesus, tirai todos estes malefícios. Dai serenidade no viver e no querer. Senhor Jesus, pelas tuas santas chagas, pedimos por todos os dependentes químicos, livrai da rejeição, da falta de amor, de toda amargura, de todo complexo de inferioridade, mas principalmente, Senhor, das más companhias que levam a ficarem no vício. Senhor Jesus, pelas tuas santas chagas, pedimos pelas famílias que sofrem tendo alguém adoentado, fragilizado, refém de algum vício. Todos os traumas que esta família carrega, nós te pedimos, Senhor, sejam libertados e curados. Jesus das Santas Chagas, libertai a família dos vícios. Jesus das Santas Chagas, libertai a família dos vícios. Jesus das Santas Chagas, libertai a família dos vícios. O Senhor esteja convosco, Ele está no meio de nós. Abençoai, Senhor, a água, a roupa dos enfermos, as fotos de família, os remédios, por intercessão de Nossa Senhora do Carmo, São Pio de Pietrelcina, nos méritos das santas chagas, em nome do Pai, do Filho, do Espírito Santo. Olha, beba desta água, dê aos doentes, dê a quem chegar na sua casa. E eu termino meu primeiro amor pelo YouTube Padre Manzotti, esta música que fala do amor a Jesus Cristo. 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Sei que está.
0: Pontualmente 11 da manhã, vamos às intenções complementares da novena Dona Edi Dreyer dos Santos para os seus filhos, filhas, netos, para os seus dois bisnetos, Davi e Miguel, para a sua filha Gisele, para o neto Maicon, que pedindo pela sua saúde, também pela sua saúde, pelo aniversário do netinho Anthony, pedindo então sempre muita proteção divina. Intenções da novena, gente. A Dona Maria Salete pedindo para a sua família, para si, para que Nossa Senhora do Carmo abençoe uma amiga, para o amigo Dalvan, em memória, para que Deus conforte o coração da sua família. Uma avó pedindo para o seu neto, para que Deus livre das drogas e também das más companhias. Terezinha e família, para Júlio Tides, José de Melo, para o afilhado Christopher, para que Deus abençoe sempre. Intenções da novena, uma filha de Deus pedindo oração do padre, Padre para si, para todos os familiares, por saúde, pela cura do Valdecir, que está na UTI, pedindo que Deus abençoe, que Jesus das Santas Chagas interceda. Natalina Muraro, para a sua família. A Fátima pede a bênção para o filho Lucas, para o esposo Elson, para seus irmãos, pedindo saúde e muita paz. A Jucimara da Luz, para o seu pai Luiz, em memória, que ontem fez 9 anos do seu falecimento, pelo descanso eterno, pela restauração da saúde da mãe Gessi, para a filha Pietra, para a sua família, saúde, proteção, libertação dos vícios. A dona Cleusa pedindo oração para toda a sua família. A Lorenete Nitz, de Lacerdópolis, pedindo oração para os seus familiares. Dona Ivanilde Maria Balbinotti pedindo oração para si, para todos os seus familiares. Ainda os pais Ilino e Vilma, Mana Chayane, oferecem a oração de hoje para o Jean André Bressan, que hoje comemora mais 1 ano de vida, desejando a ele felicidade, que Nossa Senhora ilumine sempre e proteja. Vanice pedindo para os sobrinhos Jéssica, Diego e Guilherme, para os seus outros sobrinhos, para a filha de Jéssica, Laura e também Maria. Intenções da novena também, a Silvana Poyer Recalcati, a oração para seu irmão, que está na UTI, para que Deus faça o milagre na vida dele, que fique bem e que também volte para casa. Intenções da novena, uma filha de Maria pedindo a Santa Rita de Cássia que atenda as suas preces, que tanto suplica com urgência. A Marli pedindo a Jesus das Santas Chagas pela libertação dos vícios para as pessoas que fazem tratamento oncológico. Uma mãe pedindo a Jesus das Santas Chagas que liberte o seu filho de todos os vícios e também das más companhias. As demais intenções, elas serão levadas para a plataforma do padre para que também sejam abençoadas. 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
1: 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Emergência Ligue 08048-0196.
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6: Capinzão FM, são 11 horas com mais 7 minutos. 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
6: Bora, meu povo, sejam bem-vindos a ZYR989, canal 272, 102.3. Juntinhos por aqui até 15 para o meio-dia no Bailão 102 com a comunicação amiga de Marlo Matiello.

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2: 11:08, bom dia, gente. 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Essa é a música nova do Portal do Sul.

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Beijo Caramelo, é lançamento, toca no bailão 102 da rádio feita pra você, gente. 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
5: 11h17, daqui a pouco Jean, da Casa Barraquinha, trazendo novidades para você. Bom dia, Banda Navisson.

0: Vamos nessa, gente. 11 horas com 19 minutos. Essa é a banda Navisson. Vai estar no Parque Jardim Ouro dia 21. Banda Navisson no mês de novembro em Linha Caçadora junto com Tchê Chaleira. Abraço a Solange Pogeri Casara. Solange, um abraço, amiga. Toda a comunidade da Linha Caçador, Navisson e Tchê Chaleira pra você. Ao meu lado, Jean Poçamay da Casa Barraquinha. Muitas figurinhas, salve, muitos salve. Álbuns por lá. Guri, bom dia.
1: Rapaz do céu, não há o que chegue.
0: Imagina.
1: Não, isso que não começou a Copa do Mundo.
0: Exatamente.
1: Ainda, né? Isso que não começou a Copa do Mundo.
0: O pessoal já tá naquela troca de figurinha.
1: Bah,
0: repetida,
1: cara, muito
0: escudos,
1: legal.
0: Enfim, né?
1: No sábado, a gente tá fazendo todo sábado
0: todo
1: de manhã,
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0: Capinzão FM, são 11 horas com mais 25 minutos. 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
0: Bora, gente, 11 horas com mais 26 minutos. Deixa eu mandar um abraço bem especial, o Mauro, para a dona Elza Ferreira Surde e para a Renata, que estão acompanhando a nossa programação todas as manhãs. Gente, feliz demais pela parceria de vocês em muitos anos, não é mesmo? Dona Judite também está acompanhando a 102, o Noni, a Carmen, o Gabriel. Gabriel, foi me dar um abraço sábado à noite lá no ginásio de Leto Bertaioli, né? Um abraço, gurizada, obrigado pela sua companhia, hein? 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Atenção para as oportunidades de trabalho, hein? A Vitali Riquetti.

0: 984-5872, a Via Pave Obras e Serviços está contratando pedreiros e serventes de pedreiros com experiência. 11:29, o Detona Preços chegou com tudo no Proner Supermercado e sexta-feira, dia 5, a parada 102, invade o Proner no mais barato da cidade, é a maior ofertas do mês. 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Nós destacamos para você a partir de agora a agenda de eventos 102. Participe da tradicional festa de Corpus Christi em Linha Florestal Ipira, dia 4 de junho, é quinta-feira agora, 10 horas Santa Missa, ao meio-dia almoço, às 14 horas tem matinê com a banda Arco-Íris. Ingresso livre, hein? Mais informações para reservas e mesas, para reservas e churrasco com o Júnior pelo 99907-5432 ou com o Guilherme no 99953-7504.
1: Vem aí o evento mais esperado do ano, tradicional baile da Coca-Cola 2026. Sábado 6 de junho, a partir das 22 horas, no Centro de Eventos Caravaggio, em Ouro. Animação das bandas Navisson e Indústria Musical. Ingressos antecipados R$50 com os acadêmicos da Arco. 6 de junho, baile da Coca no Centro de Eventos Caravaggio. 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
0: E o Grupo de Idosos Sempre Alegre do Distrito de Santa Lúcia Ouro convida para o matinê nesse sábado, dia 6 de junho, no Salão da Comunidade, às 14h, animado pelo trio Transação. Ingressos a R$20, confirmações pelo 99990-3783 e também pelo 3555-7058. Aliás, um grande abraço a toda a equipe aí do Centro de Acolhimento ao Idoso do município de Ouro. Participe 6 de junho, 6/6/2026, o matinê da terceira idade no Distrito de Santa Lúcia. Você é convidado especial. E domingo, dia 7, tem matinê no Sítio dos Lagos, em Lacerdópolis, 14h, animado por Roni e banda. Ingressos a R$25. Vá se divertir. 7 de junho, domingo, matinê no Sítio dos Lagos, em Lacerdópolis. Você não pode perder.
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0: 11:32 e a comunidade de Rancho Grande, Presidente Castelo Branco, convida para a festa em honra ao padroeiro Santo Antônio, no dia 14 de junho, 10:30, Santa Missa, liturgia da comunidade, equipe de cantos de Jaborá com a bênção do pão e também do sal. Às 12 horas, almoço com carne bovina, saladas, pães e cucas. A missa será na capela da comunidade, o almoço será no pavilhão da gruta, então, de Rancho Grande. À tarde, jogos e diversões estão todos no convite. 14 de junho, festa do padroeiro em Linha Rancho Grande, Presidente Castelo Branco. A Associação de Mulheres do bairro São Cristóvão, em Capinzal, convida para o almoço no dia 14 de junho, no cardápio: carne suína, galeto, linguiçinha, macarrão, arroz, maionese, feijão tropeiro, aipim com bacon, pães, cucas e saladas. O ingresso adulto, R$50. O infantil de 7 a 12 anos, R$25. Reservas pelo 98833 99 98 38 99 32 94 92. À tarde, jogos, sorteio da colaboração espontânea, premiação para o grupo com maior número de participantes. Também haverá venda de cocadas, pé de moleque, pipoca colorida, bolo e sobremesa. Apoio RS Transportes, Casa das Rações, Armazém Pizzaria

0: e lanchonete Geni Modas e restaurante Tainha, é 14 de junho, o almoço da Associação de Mulheres do bairro São Cristóvão, em Capinzal.
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0: 11:34, gente. O Conselho da Comunidade do Capitel Santo Antônio, Capinzal, convida para a festa junina no dia 20 de junho, no campo da comunidade, a partir das 16h30, animado pelo musical JLE. Haverá comidas típicas, brincadeiras, fogueira, pau de sebo, e o casal com o look caipira mais caprichado ganhará um brinde especial. Não fique fora desta festança. Apoio Biostar Serviços e Representações Baso Equipamentos, Maravalha Juliato e Vereador Francisco Sutil. É dia 20 de junho, a festa junina em Capitel Santo Antônio. Vem a festa em honra a São João Batista no Parque Jardim Ouro, dia 21 de junho, às 10 horas, Santa Missa, 12 horas, tradicional almoço, aquela churrascada, e às 15 horas, matinê com a banda Nave Som. Ingressos antecipados por apenas R$20 com os membros do Conselho. 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Festa com matinê em honra a São João Batista no Parque, dia 21 de junho, estão todos no convite.
2: Quinta, 4 de junho, vem aí. Tradicional festa de Corpus Christi em Linha Carmelinda Ouro, Santa Catarina. 10:15, Santa Missa. 12 horas, churrasco. E às 14 horas, matinê com um fenômeno. 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
0: 11 horas com mais 36 minutos, 11:36, e a comunidade de São Pedro, Lacerdópolis, convida para a festa em honra ao padroeiro, dia 28 de junho, 28 deste mês, 10 horas, Santa Missa com o padre Davi Luiz Finger e o grupo de liturgia de São Luís, Lacerdópolis, 12 horas, almoço com churrasco bovino, galetos, saladas e bebidas em geral. Participe a 28 de junho, festa em São Pedro, Lacerdópolis, estão todos no convite. E a Barra do Leão convida para a festa de São José no dia 12 de julho, 10 horas, Santa Missa com a liturgia da Imaculada Conceição, do grupo Imaculada Conceição do loteamento Parisotto. 12 horas, almoço com churrasco bovino, galinhas recheadas, cucas, pães e saladas. À tarde, jogo do cavalinho e matinê animado pelo musical JLE. Reservas de mesas pelo 999057942. É 12 de julho, festa com matinê em honra a São José na comunidade, no distrito da Barra do Leão, estão todos no convite.
3: A comunidade de Lindenberg convida para a festa em honra a São Pedro, dia 28 de junho, 10 horas Santa Missa, 12 horas tradicional almoço, à tarde jogos e leilão, 14 horas matinê com a banda Arco-Íris. Quem almoçar na festa não paga ingresso. Adquira sua ficha de churrasco a R$120 na mecânica 2008. Estique Automóveis. 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
4: 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E as coisas fora do
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0: Capinzão FM, são 11 horas com mais 38 minutos e a Casa dos Presentes está com ofertas incríveis. 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
0: Bora, gente, 11h39, um grande abraço, meu amigo Rato, que está acompanhando a gente. Um abraço, Rato, obrigado pela companhia. Mano, tava conversando com um amigo meu, tá lá em Belém do Pará, ouvindo a Capinzão FM. Me mande o nome do amigo aí, guri, que eu já mando um salve pra ele também. Obrigado, Rato, obrigado pela sua companhia. Nosso amigo Ito aí de Lacerdópolis, ele e a dona Ine estão acompanhando a 102.3. Maravilha, gente, muito obrigado. A dona Iracilda Zenaro também está conosco aqui no Bailão, que destaca a partir de agora integrado BRF, em nome de Baso Agronegócios e Fala Vinha, materiais de construção.
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0: 11 com mais 41, atenção para os avisos de retirada de aves. Hoje, dia 2, a Delar Rock Dalprá 2, linha Bonitinha Joaçaba, às 22 horas. Para amanhã, dia 3, a Delar Rock Dalprá 1, linha Bonitinha Joaçaba, às 3 horas e 10 minutos. Ademir Moretti, Novo Porto Alegre Ouro, aviário 1, às 8, aviário 2, às 6 da manhã. Adenilson Zampieri 4, sede Sarandi Ervaldo Oeste, às 13 horas. É Adriano Feustrecker 1, linha São Salvador e Bicaré, às 8h40. Amélio Pedro Casella 4, Campo Comprido, Vargem Bonita, meia-noite e meia. Claudemir Caldarte 1, quilômetro 20, Joaçaba, às 13 horas e 40 minutos. Eloy Murer 1, Linha Esmeralda, Campos Novos, às 7 horas. Nélio Aguinaldo Rênica 1, Lajeado Mariano Piratuba, às 16 horas. Valdenilo Luquezzi 1, Nova Vicenza Água Doce, às 8h30. E Valdir Masson 4, linha Carmelinda Ouro, às 10 da manhã, aviário 4. São, portanto, os avisos de retirada de aves para o dia 3, para amanhã. Justo, gente. 11 horas 42 minutos. Muito obrigado a vocês que estiveram conosco e mais esta manhã da 102. Mandar um abraço lá para a Tisaldina, que está com certeza ouvindo a gente. Abraço para dona Neiva Baldas, também de Nossa Senhora da Saúde. Gracias a tutti quanti. Muito obrigado, Mauro. Muito obrigado também a Fernanda, a equipe 102, liderada por Luiz Pedro Escarton. A todos os patrocinadores e a todos os amigos ouvintes. Gratidão pelo carinho. Na sequência, o Caminhando com a Comunidade, com o Frei José Carlos, e depois o Jornal do Meio-Dia. Juízo, gente, tá pintando a última da hora com os quatro Galdérios. Bueno, abraço, bom almoço, fui!

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5: Bom dia, paz e bem. Saudamos a todos os que nos escutam e partilham conosco hoje a palavra de Deus, as notícias da nossa comunidade e a vida da nossa igreja. Este momento nós vivemos em nome do Pai, do Filho e do Espírito Santo. Amém. Peçamos a intercessão de Maria para que possamos entregar sempre o melhor da nossa vida para Deus. Porque tudo o que nós temos, tudo o que nós vivemos, a Ele pertence. Ave Maria, cheia de graça, o Senhor é convosco. Bendita sois vós entre as mulheres, e bendito é o fruto do vosso ventre, Jesus. Santa Maria, Mãe de Deus, rogai por nós, pecadores, agora e na hora da nossa morte. Amém. Escutemos o Evangelho de hoje, segundo o Evangelho de Marcos. Naquele tempo, as autoridades mandaram alguns fariseus e alguns partidários de Herodes para apanharem Jesus em alguma palavra. Quando chegaram, disseram a Jesus: Mestre, sabemos que tu és verdadeiro e não dás preferência a ninguém. Com efeito, tu não olhas para as aparências do homem, mas ensinas com verdade o caminho de Deus. Dizei-nos, é lícito ou não pagar o imposto a César? Devemos pagar ou não? Jesus percebeu a hipocrisia deles e respondeu, por que me tentais? Trazei-me uma moeda para que eu veja. Eles levaram a moeda e Jesus perguntou, de quem é a figura e a inscrição que estão nesta moeda? Eles responderam, de César. Então Jesus disse, dai, pois, a César o que é de César e a Deus o que é de Deus. E eles ficaram admirados com Jesus. Palavra da salvação. Glória a vós, Senhor. Este evangelho, ele nos apresenta aquela pergunta feita a Jesus sobre o pagamento de imposto a César. É lícito ou não pagar imposto a César? Importante é saber quem está fazendo esta pergunta a Jesus. São os adversários deles que estavam procurando uma armadilha. Se ele dissesse que não deveria pagar imposto, poderia ser acusado de rebelião contra Roma. Mas se ele dissesse que deveria ser pago, ele poderia estar perdendo a simpatia do povo que sofria a dominação do Império Romano. Mas Jesus, como sempre, na sua calma, na sua serenidade e, sobretudo, na sabedoria divina que o inspira, ele vai além daquela questão política. Ele oferece um ensinamento que permaneceu importante em todos os tempos da humanidade. A resposta de Jesus foi importante para eles, é importante para nós e será importante para toda a humanidade. Jesus percebeu a intenção que estava escondida na pergunta que aqueles homens de autoridade estavam fazendo a ele. Eles estavam preocupados com questões externas, mas os corações deles estavam longe de Deus. Então Jesus pediu uma moeda e perguntou: de quem é a imagem que está aparecendo aqui? De quem é a inscrição que está aparecendo aqui? E eles responderam: é de César. E a resposta de Jesus foi muito simples: dai a César o que é de César e a Deus o que é de Deus. Olhando assim, parece uma resposta sobre política, mas não é. Jesus não está falando dos tributos. Jesus está ensinando algo que vai além do dinheiro. A moeda trazia a imagem de César e por isso podia ser devolvida a César. Mas o ser humano traz dentro de si a imagem de Deus. Se a moeda pertence ao imperador porque carregava a imagem dele, as pessoas pertencem a Deus, porque as pessoas são criadas à sua imagem e semelhança. Nós, cada um de nós, pertencemos a Deus, porque nós fomos criados à imagem e semelhança de Deus. Então Jesus nos lembra que existem responsabilidades humanas que nós devemos cumprir, porque a vida em sociedade, né? Ela exige os nossos deveres, o nosso respeito às leis, né? O nosso compromisso com o bem comum, a responsabilidade para com os outros. E, sobretudo, nesse aspecto, entra também algo muito importante, que é a caridade, a partilha. A fé, ela nunca nos aparta das nossas obrigações. Ao contrário, a nossa fé deveria ajudar-nos a ser cidadãos mais conscientes, mais honestos e mais comprometidos com os nossos irmãos. Jesus também nos faz outro alerta: não podemos entregar ao mundo aquilo que pertence exclusivamente a Deus. Muitas vezes nós damos a Deus apenas migalhas, pequenos momentos do nosso dia, enquanto as nossas ocupações, as nossas preocupações, os interesses materiais e o poder e tudo isso dedicamos grande tempo da nossa vida. Mas a pergunta do Evangelho, ela não é apenas sobre dinheiro ou sobre imposto ou sobre tributo. É sobre o pertencimento a Deus. E para saber se pertencemos a Deus, basta ver se o nosso coração está dedicado a Ele, se o nosso serviço é um serviço para a comunidade de Deus. Quem ocupa o primeiro lugar na nossa vida? São Francisco de Assis, 800 anos depois da sua vida e da sua morte, compreendeu profundamente essa verdade e continua ensinando-nos ainda hoje. Ele reconheceu que tudo vinha de Deus e tudo deveria voltar para Deus. Por isso, a vida de São Francisco, ela se tornou uma resposta concreta ao Evangelho. Francisco vivia o Evangelho como uma resposta ao convite que o Evangelho fazia para a sua vida. São Francisco de Assis não deu apenas algo para Deus. São Francisco se entregou inteiramente a Deus. E também nós, como São Francisco, como uma comunidade, uma paróquia franciscana, somos chamados a aprender de São Francisco a devolver a Deus tudo o que a Deus pertence. A nossa vida pertence a Deus, os nossos dons pertencem a Deus, o nosso tempo pertence a Deus, a nossa confiança pertence a Deus e o nosso amor pertence a Deus. Glória ao Pai, ao Filho e ao Espírito Santo, como era no princípio, agora e sempre. Amém. Escutemos então os avisos da nossa comunidade de hoje, terça-feira, dia 2 de junho, às 14 horas, celebração no Centro de Acolhimento do Idoso. Quinta-feira, dia 4, às 8h30 na Matriz, às 9 horas Orteia, 10h15 Linha Carmelinda, 19h30 Matriz e às 9 horas no Parisotto. Sexta-feira, dia 5, às 7 horas na Matriz, 15h30 na Matriz, 19 horas Vila 7 de Julho e 19h30 Linha Sagrado e Parque Jardim Ouro. Dia 6, às 14h30 na Linha Caçador, 15 horas no Pontão, 19 horas Kleinumbing Matriz Parisotto Navegantes e 19h30 Santa Terezinha. Domingo, dia 7, às 8h30 na Matriz, às 9 horas Nova Capinzial e Vila 7. Às 10 horas na Linha Galdina, 18 horas Lar Imóveis e 19 horas na Alvorada, bairro São Cristóvão e Matriz. Terça-feira, dia 9, às 7 horas na Matriz, 15 horas na Linha Sul e 15 horas também na Linha D'Ambrós. Então, nós informamos que o ingresso para o jantar de lançamento do livro do Frei Ivo já estão esgotados, né? Gostaríamos de agradecer a todos os que demonstraram o seu carinho e o seu apreço, né, apoiando este grande evento na vida do Frei Ivo e também da vida da nossa fraternidade, da nossa comunidade. Hoje nós celebramos o aniversário de François Varela, Marinês Regina da Silva Andreola e Dirley da Silva Base. Nós invocamos a intercessão de São Francisco de Assis e que por meio da sua intercessão Deus conceda a vocês uma vida cheia de bênçãos, de alegria e de serenidade. Peçamos a intercessão de Nossa Senhora do Caravaggio sobre cada um de nós que participamos deste momento. Que pela intercessão de Nossa Senhora do Caravaggio, Deus nos olhe com bondade e nos abençoe. Em nome do Pai, do Filho e do Espírito Santo. Amém.
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9: Olá, boa tarde. Terça-feira hoje, 2 de junho de 2026. Tempo bom no Baixo Vale com sol, temperatura 19 graus no centro de Capinzal e Ouro. Você confere agora em mais uma edição do Jornal do Meio-Dia. Mais de 9 mil declarações do imposto de renda foram entregues em Capinzal, Ouro e Orteia. Presidente da FAMPESC visita Ampeco e destaca a preparação das empresas para a reforma tributária. Pedro Frank alerta para desafios da reforma trabalhista e a falta de mão de obra em Santa Catarina. A CIRP mobiliza setor para a criação do núcleo do agronegócio. Capinzal lança Refiscap 2026 com até 90% de desconto em juros e multas para regularização de débitos. Prefeitura instaura processo administrativo para apurar atraso em obra na Escola Ernesto Hackmann. CPI dos medicamentos da Câmara realiza visita à farmácia municipal, avaliando armazenamento e controle de medicamentos. Cartório eleitoral reforça contato com mesários e abre espaço para novos voluntários. Vereadores pedem informações sobre fiscalização e funcionamento do estacionamento rotativo e cobram segurança na SC 150, próxima empresa Grati. Parlamentares prestam homenagem à equipe feminina da Bocha pelo bicampeonato da Taça Meio-Oeste. Em nosso boletim de Brasília, novas sanções e produtos brasileiros pelos Estados Unidos não surpreendem, mas expectativa era a nível menor. Vamos falar também sobre segurança pública. Motociclista fica ferido após colisão entre duas motos no contorno viário. Assalto a supermercado termina com um criminoso morto e outro ferido no Meio-Oeste. As informações esportivas, segundo o Campeonato Empresarial de Capinzal, confirma mais de 50 empresas inscritas. Eu sou Jardel Martinaz e apresento essas e outras informações agora no Jornal do Meio-Dia, uma produção do Departamento de Jornalismo da Capinzal FM, na direção de Luiz Pedro Escarton.
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9: E a Prefeitura de Capinzal está oferecendo uma nova oportunidade para contribuintes regularizarem débitos com o município. Foi sancionada neste mês de maio a lei complementar que institui o Refiscap, Programa de Recuperação Fiscal. O programa contempla pessoas físicas e jurídicas que possuem dívidas municipais vencidas até 31 de dezembro de 2025, permitindo a negociação com descontos sobre juros e multas. Conforme o secretário de Administração, Leandro Jacopaza, a iniciativa busca facilitar a regularização tributária e oportunizar que contribuintes deixem sua situação em dia junto ao município.
11: Comunicamos a nossa comunidade, né, que foi sancionada então a Lei Complementar 319, agora no mês de maio de 2026, a qual então regulamenta o Refiscap. Então é a recuperação fiscal das pessoas físicas ou jurídicas que possuem então débitos com o município de Capinzal até a data de 31 de dezembro de 2025, né? Então nós informamos então aqueles contribuintes que buscam então deixar a sua situação regularizada. Então é uma oportunidade em que o município oferece então a pessoa física ou jurídica para regulamentar então essa situação. As pessoas enquadradas nessa legislação, então elas podem se dirigir ao setor de tributos aqui do nosso município de Capinzal, orientando então que tem que ser a pessoa titular então do débito, né, da dívida, é o representante legal para que possa fazer a sua regulamentação pela questão, então, de sigilo e também de a gente, então, precaver com a LGPD. Então, nós orientamos as pessoas que, então, se dirigem ao setor de tributos ou acessem, então, o canal que é através do WhatsApp, que é o 3555-8700, que é o telefone da Prefeitura Municipal, que é o WhatsApp, na opção 2, então, será, então, direcionado para o setor de tributos, o qual então estará atendendo a pessoa. Então, é importante quem tem essa pendenga com o município de Capinzal para que possa então fazer essa regulamentação desses tributos.
12: Quais as vantagens que o contribuinte inadimplente vai ter nessa recuperação fiscal?
11: Então, ele tem um desconto, então, deixando bem claro para o contribuinte e a população de forma geral, que o desconto estabelecido pela legislação é apenas para os juros e multas, né? Então, o débito do capital, então, ele prevalece na sua origem, né? Então, o percentual de desconto, então, ele vale apenas para a questão de multa e juro. Poderá ser, então, através daquilo que a lei determinou, então, de um percentual de até 90%, de desconto para você parcelar em até 6 meses. É 6 parcelas, né? Deixando claro também que a primeira parcela deverá ser executada no ato ou no dia em que faz o seu acordo junto ao setor de tributos do nosso município. E ou 60% de desconto em até 12 parcelas para fazer o seu pagamento, 30% de desconto para 24 parcelas e 10% então para quem faz a opção de 36 parcelas da sua dívida com o município de Capinzal.
12: Secretário, são muitos os contribuintes inadimplentes aqui no município de Capinzal, tanto no IPTU, bem como também empresas com ISS e outros tributos do município?
11: Exatamente, nós temos uma quantidade considerada de pessoas físicas ou jurídicas que estão com a sua situação irregular com o município, né? Então, nesse momento, nós pedimos então e oportunizamos, o município oportuniza essas pessoas para que possam então deixar em dia essa sua situação tributária com o município, tendo dessa forma regularizada, então terá acesso então a sua certidão negativa junto ao município de Capinzal. Também um detalhe importante, Jorge, que as pessoas estando em dia com a sua certidão negativa no município, ela poderá ter acesso a outras situações em que o município poderá estabelecer-se, né? Então, estando em dia com seu nome, então, junto ao município, ela poderá então acessar outros programas que o município poderá estabelecer.
12: Secretário, interessante que as pessoas, então, que tenham qualquer dúvida, procurem o setor tributário.
11: Exatamente. Então, dúvidas, pessoa física ou jurídica, particular, acesse ao WhatsApp do município de Capinzal ou se dirija pessoalmente à nossa diretoria de tributos do nosso município para que possa, então, fazer a sua regularização junto ao município de Capinzal.
9: Encerrado o prazo para a entrega da declaração do Imposto de Renda 2026, a Receita Federal já fez um balanço da participação dos contribuintes na nossa região. Os números foram apresentados pelo delegado adjunto da Receita Federal de Joaçaba, Lucas Machado de Figueiredo, que destaca o elevado índice de envio de declarações dentro do período, em Capinzal, Ouro e Zuarteia.
13: Em Capinzal foram entregues 6.283 declarações dentro do prazo, em Ouro foram 1.746 declarações e em Zuarteia 1.007 contribuintes enviaram a declaração até o encerramento do prazo. Somando os três municípios, nós tivemos 9.036 declarações entregues no prazo e é um número bastante expressivo e mostra que a maior parte dos contribuintes conseguiu se organizar e cumprir a sua obrigação dentro do período regular. Outro ponto que chama bastante atenção é a restituição. Em Capinzal, 57,7% das declarações resultaram em imposto a restituir. Em Ouro, esse percentual foi de 53% e em Zuarteia, o índice foi ainda maior. 63,3% das declarações têm restituição a receber. Isso significa que, na prática, mais da metade dos contribuintes desses três municípios tem algum valor a receber. E esse é um bom motivo para acompanhar o processamento da declaração, porque não basta entregar. é importante verificar se a declaração foi processada corretamente e se não apareceu nenhuma pendência. O primeiro lote de restituição já foi pago na última sexta-feira, dia 29 de maio. Os próximos lotes estão previstos para 30 de junho, 31 de julho e 28 de agosto. A consulta pode ser feita no site da Receita Federal ou pelo aplicativo Meu Imposto de Renda. E para quem era obrigado a declarar e acabou perdendo o prazo, a orientação é regularizar o quanto antes. O sistema da Receita Federal já foi reaberto e está recebendo as declarações em atraso. A multa por atraso é de 1% ao mês calendário sobre o imposto devido, com valor mínimo de R$ 165,74 e o limite de 20% do imposto devido. Quem perdeu o prazo deve acessar o programa do Imposto de Renda, o aplicativo Meu Imposto de Renda, ou o serviço disponível no site da Receita Federal, preencher a declaração normalmente e transmitir. Depois da entrega, é importante acompanhar o processamento com a conta GovBR. Esse acompanhamento é fundamental porque o sistema pode apontar divergências, omissões de rendimento, erro de digitação, despesa médica incompatível ou outra informação que precise ser corrigida. Em muitos casos, se o contribuinte percebe o problema cedo, consegue enviar uma declaração retificadora e resolver a situação antes de uma intimação formal da Receita. Então, a principal mensagem é: quem entregou deve acompanhar, quem tem restituição deve consultar os lotes e quem perdeu o prazo deve entregar a declaração em atraso o quanto antes. A Receita Federal agradece o espaço e reforça que os canais oficiais, pelo site da Receita e pelo aplicativo Meu Imposto de Renda, são os melhores caminhos para acompanhar a declaração, consultar a restituição e regularizar eventuais pendências.
9: O agronegócio responsável por movimentar a economia regional e gerar desenvolvimento nos municípios como Capinzal ou Orizorteia poderá ganhar um novo espaço de fortalecimento e integração através da ACIRP, Associação Empresarial do Baixo Vale do Rio do Peixe. A entidade está mobilizando produtores, empresários e profissionais do setor para a criação do Núcleo do Agronegócio. A diretora de núcleos, Elisete Carnel, destaca que os núcleos empresariais representam importantes instrumentos de organização e fortalecimento dentro da associação.
14: Hoje nós viemos aqui junto com o Cláudio Margalho, com a Juliana, que é a nossa consultora de núcleos, falar um pouquinho sobre esse desafio da abertura de um novo núcleo. Eu sempre digo que o núcleo dentro da ACIRP, eles são os braços da ACIRP. Né? Hoje a gente já possui alguns núcleos dentro da ACIRP, que é o das automecânicas, apicultores, o núcleo da mulher empresária, o núcleo da gastronomia, construção civil e o núcleo dos jovens. Então, por que um novo núcleo? Né? É justamente porque quando você constrói um núcleo, você consegue segmentar algumas coisas. E essa é a ideia da segmentação na área do agro. Né? Principalmente porque o agronegócio, ele é uma das principais fontes de economia da nossa região. Então, vamos pegar hoje Capinzal, Ouros, Orteia, nós temos muito a agregar nessa parte do agro. Ou seja, é trazendo a informação ao pequeno, ao médio, ao grande produtor, né? Muito mais focado. Esse ano a gente pensou num foco da abertura do núcleo do agronegócio vinculado ao gado de leite e ao gado de corte, justamente para essa troca de ideias e para esse fomento. Agora, todo e qualquer produtor que quiser vir fazer parte conosco do núcleo, vir para essa sensibilização, será muito bem-vinda, sem dúvida nenhuma. Já estamos há dias, assim, trocando ideias, fazendo reunião com prefeituras, com EPAGRE, né? Reunindo todo esse pessoal para justamente perceber, assim, é legal ou não é legal essa formação. E até agora nos leva a acreditar que sim e que vai ser uma coisa muito bem feita. Nós vamos ter uma reunião de sensibilização agora no dia 8 de junho, na segunda-feira, às 19 horas, vai ser no auditório da ACIRP. A gente está pedindo a confirmação de presença até o dia 5 de junho, que é sexta-feira dessa semana. Então, eu vou passar o contato para vocês, vão falar com a nossa consultora, com a Juliana, através do 99991-7652. Então, pode chamar ela no WhatsApp ou ligar, e aí vai confirmar a presença para essa sensibilização. Inclusive, no dia da sensibilização, a gente vai ter a participação do Délcio Serighelli. Ele é um coordenador do Núcleo de Agronegócios lá da Associação de Salto Veloso. É um núcleo que está consolidado há 5 anos. Então, ele entende do negócio, ele coordena aquilo há mais há 5 anos, no caso. Então, vai trazer muita ideia, muita troca de experiência para nós.
9: A preparação das empresas para as mudanças na reforma tributária esteve entre os principais temas da visita do presidente da FAMPESC, Pedro Gilmar Franck, à Ampeco. Durante um encontro com lideranças empresariais, Frank destacou que a federação vem percorrendo o estado para ouvir as demandas das micro e pequenas empresas e reforçando o convite para um treinamento sobre reforma tributária marcado para o dia 5 de agosto na UNOESC, em Capinzal.
15: O objetivo principal é ouvir as demandas, né, das lideranças empresariais que representem as micro e pequenas empresas e também fazer um convite. Principalmente aqui a Capinzal, Louro e todos os municípios aqui limítrofes, todos os empresários, dia 5 de agosto, a ANPEC vai oferecer um curso, uma palestra sobre a reforma tributária. Então, essa é hoje uma questão principal que está no nosso radar e das empresas, porque até final de setembro elas precisam tomar uma decisão. Se elas ficam no simples, vão para o híbrido, e para isso elas precisam estar preparadas, vamos dizer, em termos de informações, qual será a decisão correta para tomar. Ela pode viabilizar ou inviabilizar seu negócio, tá? Dentro daquilo, do escopo que a reforma tributária está trazendo. Então a PECO agora, através via como parceria da FAMPESC, SEBRAE, nós estamos trazendo essa oportunidade para os empresários, para os contadores, trazer mais informação para a tomada de uma decisão correta.
9: O presidente da Ampeco, Emerson Miller, destacou que o treinamento representa uma oportunidade importante de capacitação e preparação empresarial.
16: Ser empresário no Brasil já é difícil. Faturar alto com uma gestão de amador é pedir para que sua empresa seja mais uma estatística. E a sua empresa, ela está preparada para a reforma tributária? Se essa frase faz sentido para você, então procure a Ampeco nos próximos dias, que nós teremos uma palestra no dia 5 de agosto na UNOESC, reforçando que vai ser na UNOESC. Procure então a Ampeco, que a gente vai trazer essa novidade aí para os empresários de Capinzal e fortalecer as indústrias, né? As empresas, né? Como a gente sempre diz, pequenas indústrias, grandes negócios, né? Pequenas empresas, grandes negócios. Então a Ampeco está sempre ao dispor, né? Trabalhando também na Ouro, em parceria, estamos trabalhando na Festa do Colono, estamos trabalhando, abrindo espaço para o turismo, né? Fortalecendo o turismo. Em outubro também a gente vai ter o lançamento de um pedal que a gente está fazendo aí, do ciclismo, né? Apoiando também, fortalecendo o turismo. E a Ampeco está aí, né? Para sempre agregar nessa parte, mover os empreendedores e agora com essa palestra aí de tributação.
12: Bem, essa palestra será, como o senhor frisou, na UNOESC. Já está definido quem estará ministrando essa palestra?
16: Sim, é um renome muito importante na nossa região. É Carolina Lott, formada em Ciências Contábeis, pós-graduada em Direito Trabalhista, é auditora em Compliance, além de formação e consultora de coach, sócia da Missão Consultoria, foi também presidente da AJORPM e há 18 anos ela trabalha com os treinamentos em gestão financeira e tributária. Então, para a nossa região aí é importante, né? A gente estende o convite a todos os empresários aí para se fazer presente, que é uma oportunidade de estar levando conhecimento para a sua indústria, para o seu trabalho. A Ampeco agradece, então, a Rádio Capinzal por estar sendo parceira e ao SEBRAE. E ao presidente, nossa federação que está em Capinzal e conhecendo a cidade, onde estivemos na UNOESC, em parceria, que a gente fez um trabalho lá com as startups, e depois também conhecendo a área industrial, conhecendo um pouquinho de Capinzal.
9: O presidente da FAMPESC, Pedro Frank, também comentou, fez um alerta para os desafios enfrentados pelos empreendedores, principalmente pela falta de mão de obra que será causada pela reforma trabalhista.
15: Então, tem vários desafios. Quer dizer, uma é a questão da reforma trabalhista, outra questão agora da reforma, vamos dizer, trabalhista, tributária. Outra grande questão é a alta taxa de juros. Né? Para as empresas, a gente sempre aconselha não pegar dinheiro no mercado financeiro. Mas nem sempre isso é possível. Ou às vezes ele precisa fazer um parcelamento dos seus tributos. A carga de juros, as multas, são muito pesadas. Então, o grande desafio é o alto custo financeiro, a reforma tributária agora, entender toda a sistemática e a reforma trabalhista que ela vai, inclusive nós estamos numa região, todo o estado de Santa Catarina, nós estamos em pleno emprego, e da forma como se está pensando, ela ainda não está aprovada, foi aprovada na Câmara dos Deputados, falta passar no Senado, no Congresso. Vai faltar mão de obra. Isso já está muito claro, isso parece uma fratura exposta. Ela vai faltar aqui em Santa Catarina a mão de obra, inclusive se já os estudos apontam, se os venezuelanos voltarem para sua região, mesmo agora já vai faltar muita mão de obra nas empresas, nas grandes fábricas. A gente chama de grandes fábricas porque a grande empresa depende da pequena e a pequena depende da grande, que eles trabalham tudo de uma forma, dentro de uma engrenagem. Uhum. Então, essa será a grande dificuldade que a gente vislumbra aqui para frente, é falta de gente para trabalhar.
9: Meio-dia 19, a seguir aqui no Jornal do Meio-Dia, a CPI dos Medicamentos da Câmara realizou agora pela manhã a visita à Farmácia Pública Municipal, avaliando armazenamento e controle de medicamentos. Cartório eleitoral reforça contato com mesários e abre espaço para novos voluntários na região. Vereadores pedem informações sobre fiscalização e funcionamento do estacionamento rotativo e cobram segurança na SC-150, próxima empresa grátis. Parlamentares homenagearam a equipe de feminina de bocha pelo bicampeonato da Taça Meio-Oeste. Nós voltamos já já.
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3: Muito bem, estamos de volta, são 12 horas com mais 25 minutos, já já tem informações de um acidente registrado na Vila 7 de Julho, próximo à escola Bernardo Moro Sobrinho. O motociclista ficou ferido, inclusive ferimento grave. A gente traz os detalhes já já com o colega Alexson Luiz. O cartório da 37ª Zona Eleitoral de Capinzal, responsável também pelos municípios de Ouros, Ortéa, Piratuba e Pira, está intensificando o contato com mesários que atuaram nas últimas eleições e reforçando o chamamento para novos voluntários interessados em participar do pleito desse ano. De acordo com a chefe do cartório, Graciela Ramos, os mesários que ainda não receberam contato com da Justiça Eleitoral podem procurar diretamente o cartório.
4: Os mesários que ainda não receberam contato, eles podem aguardar ou podem fazer um contato conosco através do WhatsApp Business do Cartório Eleitoral, que é 3555-2459, informar que já trabalhou com um mesário, que gostaria de continuar trabalhando, porque nós temos várias sessões, são 5 municípios, então é uma etapa bem trabalhosa, e até a gente entrar em contato com todo mundo, a gente também não quer deixar ninguém preocupado, né? Então, se você é mesário, trabalhou nas últimas eleições e ainda não teve esse contato realizado, pode entrar em contato conosco, que nós adiantamos essa pessoa e já passamos mais informações. A gente aproveita também para informar que a convocação aos trabalhos eleitorais, embora hoje em dia nós trabalhamos com muitos voluntários, ela é uma convocação do juízo eleitoral. Então, nós temos, sim, essa condição dos presidentes que eles já estariam dispensados. Então, por isso que a gente pergunta se eles querem continuar trabalhando, mas as demais funções, elas são obrigatórias, porque nós estamos tratando de uma convocação e não de um mero convite. Mas, mesmo sendo essa uma convocação, nós temos os impedimentos legais. Então, é quando a pessoa pode alegar os seus motivos para não trabalhar, né, não ser convocado. Nesse momento, como nós não temos as convocações expedidas, essas pessoas, esses mesários, podem colocar para a Justiça Eleitoral mesmo, para nós do cartório, seus motivos, e sendo algo incontroverso, nós mesmos optamos pela não convocação. Após a convocação expedida, né, a pessoa só é dispensada por um requerimento dirigido ao juízo eleitoral com os meios de provas compatíveis. Qualquer dos casos, nós estamos à disposição, a gente pede para que os interessados, inclusive quem não trabalhou com as eleições e tem essa vontade de ser mesário, o mesário ele tem vários benefícios, ele tem 2 dias de folga para cada dia trabalhado, ele tem dispensa para concursos públicos da taxa de inscrição, ele tem em critérios de avaliação de concurso público, também há concursos que utilizam os trabalhos eleitorais como

0: contra. Quais são os detalhes? Boa tarde.
1: Olá, Jardel, boa tarde para você, boa tarde aos ouvintes do Jornal do Meio-Dia. Movimentação do setor de segurança pública, reportagem da Capizal FM acompanha neste momento um grave acidente de trânsito que aconteceu na Cidade Alta, rua Danilo Galileu Piccoli e loteamento MR. O acidente envolveu um micro-ônibus do transporte escolar, um micro-ônibus, um transporte particular e uma moto CG 150 cilindradas, uma Honda. De acordo com as informações do motorista do micro-ônibus, ele trafegava sentido escola, aqui uma mão única. O motociclista fazia o trajeto na contramão, com o capacete levantado. Ele, após a colisão, sofreu ferimentos graves, foi socorrido inconsciente pelo Corpo de Bombeiros, apresentando suspeita de fratura exposta na perna esquerda e traumatismo craniano encefálico. Foi conduzido ao Hospital Nossa Senhora das Dores. O motorista prestou socorro, os vizinhos também auxiliaram aí nos primeiros socorros e a vítima, reafirmo, foi conduzida em estado grave ao Hospital Nossa Senhora das Dores aqui do município de Capinzal. Mais informações, detalhes e imagens no nosso portal de notícias e nas nossas redes sociais.
0: Ok, obrigado, Alexson, pelas informações. Acidente, nós já temos as imagens lá nas redes sociais da Capinzal para você conferir desse acidente registrado, portanto, aí na região da Vila 7, loteamento MR. Realmente uma batida bem forte. A gente vê aí bastante sangue no chão, inclusive. Você pode acompanhar por lá e daqui a pouquinho, é claro, a gente traz mais informações atualizadas, assim que for possível, sobre o estado clínico da pessoa envolvida. Condutor de uma Honda CG 150 Titan com placas de ouro, né, motocicleta cor azul, então Honda CG 150 Titan, cor azul com placas de ouro, envolvido nesse acidente com um ônibus do transporte escolar, um micro-ônibus do transporte escolar. Já já, outras informações para você, ouvinte 102. Vamos falar agora sobre a sessão de ontem da Câmara de Capinzal. Os parlamentares realizaram mais um encontro, a 18ª sessão do ano. O presidente da Casa, Kelvis Borges, em entrevista a Capinzal, fez uma avaliação.
2: Recebemos o Conselho Municipal de Educação, o COMED, que veio apresentar as suas atividades, né, junto ao município, acompanhando a educação do nosso município. Deixamos as portas abertas para que elas retornem sempre, né? Haja vista a importância de nós estar atento à educação do nosso município. Também moção de aplauso à equipe feminina de bocha, proposta por todos os vereadores, liderada pelo vereador Enio, onde recebemos aqui a equipe de bocha com o superintendente da Fundação, o Ari, e até pude dar oportunidade de ressaltar, né, o trabalho do Ético, de todas elas, e também o trabalho da Fundação, né, um trabalho onde o superintendente Ari, com a sua equipe, o Serjão e todos os professores, né, vem fazendo junto ao nosso município. O esporte tem sido prioridade na pauta do prefeito Aguinaldo, do vice-prefeito Thiago, como tem sido em outros setores, infraestrutura e principalmente na saúde. Então o esporte vem melhorando, haja visto os resultados, aí a gente tem que reconhecer e parabenizar através de moção e deixar as portas abertas aí a essas pessoas que praticam esportes e que levam o nome do município de Capinzal em alto nível fora daqui.
1: Durante o uso da palavra livre, o senhor se reportou mais uma vez à aquisição da torre de vídeo para o Hospital Nossa Senhora das Dores.
2: Isso, na conversa que tive com o prefeito Aguinaldo hoje, nós estamos numa força-tarefa. O prefeito Diri também nos comunicou que nós temos um compromisso, nós aí, com os prefeitos, complementar o valor da torre de vídeo para nós, de fato, viabilizar a compra dessa torre para que o nosso hospital tenha mais essa estrutura para fazer cirurgias de vídeo. Eu até falei na minha fala, o prefeito Diri está se direcionando à capital, foi hoje, ia trabalhar junto com o secretário para conseguir esse outro aporte, para nós completar o valor. Falei que não só a melhoria na saúde, mas economicamente isso é importante, esses investimentos.
0: Os vereadores Cauê Oliveira e Jair Pedro Toaldo apresentaram na sessão um pedido de informação sobre o funcionamento e a fiscalização do estacionamento rotativo. Cauê justifica que o objetivo é esclarecer relatos de problemas na fiscalização que poderiam comprometer a rotatividade das vagas e a eficiência do sistema.
3: Tínhamos feito um requerimento já anteriormente e agora pedido de informação direto ao município de Capinzal para entender melhor. Tivemos informações por parte da empresa, agora estamos solicitando informações por parte do Departamento de Trânsito aqui do nosso município de Capinzal para entender, né, ver se bate aí ambas as informações, para justamente ver o que é possível a gente fazer para dar mais eficiência à rotatividade aqui no estacionamento, no nosso centro de

0: Uma vez que é uma demanda que continua vindo, né, de comerciantes, de pessoas que têm empresas aqui no nosso município de Capinzal, não sobre a cobrança, mas sim, né, segundo comerciantes, sobre a falta de rotatividade, né? Então a gente vai agora fazer esse pedido de informação, aguardar as informações e posteriormente levantá-las e bem provável aí tentar marcar até mesmo uma reunião entre a empresa contratada, poder executivo, para a gente estar chegando aí, né, num mínimo denominador comum.
1: Nossa reportagem também conversou com o vereador Júnior Miller. Ele falou do pedido de informação que solicita esclarecimentos da prefeitura sobre os critérios adotados para a cobrança do IPTU.
2: Fiz um pedido de informação ao Poder Executivo para a gente estar entendendo sobre os valores, como é feita essa base de cálculo referente ao IPTU do nosso município. Sobre residencial, comercial, área construída, se teve algum reajuste nesses últimos anos ou se esses valores que estão sendo cobrados já vêm de tanto tempo. Então, primeiramente, eu quero entender como isso é feito aqui no nosso município de Capinzal e depois está passando para todos os munícipes aí que tiverem interesse no nosso município.
3: Qual é a motivação? Alguma dúvida pontual, vereador?
2: Isso, fui procurado por alguns moradores, onde os mesmos têm casa de dois andares e embaixo tem a sala comercial. E ambos me fa falam para mim que é feito a cobrança do IPTU sobre toda a área construída como se fosse
3: Comercial.
2: comercial, mas não, em cima é residencial e embaixo é comercial. Então, eles estão questionando que toda a área construída está sendo cobrada como comercial. Então, quero entender para depois passar a melhor informação possível aos nossos munícipes aqui de Capinzal.
1: O vereador Cauê apresentou um requerimento solicitando ao governo do estado estudos e melhorias na SC 150 em Capinzal, próxima empresa Agrate. O pedido, segundo o parlamentar, busca reforçar a segurança no trecho.
0: Um pedido aí que nós temos, já recebi de moradores, já recebi bastante da empresa também, uma empresa que está crescendo muito no nosso município de Capinzal, diversos colaboradores, e nós temos aí, desde notícias dos últimos tempos de acidentes até vários relatos, e realmente estive no local essa semana também confirmando, de alta velocidade no local, né? O local a gente sabe que a estrada ficou excepcional, né? Pelo menos em comparação ao que estava antes dessa revitalização, porém, né, ela ficou boa, digamos assim, entre aspas, de andar, e o pessoal às vezes acaba acelerando demais, tendo uma grande velocidade, e com isso vem os acidentes. Então, a gente fez esse requerimento, né, ao órgão estadual, para que faça, né, esse estudo técnico, solicitando providências em relação a esse local. Estamos à disposição também, caso, né, for necessário irmos ou até Joaçaba ou até onde for necessário. O importante é a gente conseguir, né, uma solução para esse local ali, né, por estudos, verificando o que é mais fácil para reduzir a alta velocidade.
1: Sobre a moção de aplauso, o vereador Enio Paggi enalteceu a equipe feminina de bocha da FME pelo bicampeonato da Taça Meio Oeste realizado no mês de maio.
4: É um feito muito importante, né? E a gente tem assim, uma admiração muito grande pela bocha, que a gente participou mais de 25 anos jogando bocha também com o Capinzal. Então, a gente tem que fazer o quê? Homenagear, né? Elas, que com certeza merecem, né, de coração essa homenagem, é uma simples homenagem, mas com certeza aonde todos os vereadores assinaram junto, né, a participação, né, dessa moção. Então, eu só tenho aqui a agradecer, né, ao Etio, que é o treinador, né, a todos os atletas. Mas o que eu fico feliz é porque Capinzal, na verdade, tem assim uma representação sempre boa, né, na participação dos jogos, seja ele qual for.
1: A presidente do Conselho Municipal de Educação de Capinzal, Cleciane da Silva, destaca os principais pontos que abordou durante o uso da tribuna.
5: Foi um momento bem importante, a gente solicitou hoje o uso da tribuna para estar representando e apresentando, né, o Conselho Municipal de Educação, visto ser um órgão bem importante dentro da educação do nosso município.
3: Como é que funciona o Comércio?
5: O Comed, então, como eu disse, é um conselho formado por várias representações, desde a educação infantil até o ensino superior, o ensino técnico profissionalizante, também professores, associação de pais e alunos, e também o conselho tutelar, o conselho do direito das crianças e adolescentes, porque visto que é nesse âmbito, né, que a educação trabalha, e a gente se reúne mensalmente e decide todo o rumo da educação do nosso município. Então, toda e qualquer lei que passa aqui, a gente também faz os nossos pareceres, as nossas resoluções, para que eles sejam aplicados lá nas escolas, então.
1: Agora são 12 horas e 38 e a Prefeitura de Capinzal instaurou o processo administrativo para apurar possível descumprimento contratual das obras de reforma da Escola Municipal Ernesto Hackmann no Barro Preto. A empresa executora, construtora Moreno Kessy Aparecida da Costa, teve ordem de serviço assinada em novembro de 2025, investimento de R$ 365 mil e o prazo de execução de 5 meses, mas a obra não foi concluída. Segundo a Prefeitura, o cronograma não foi cumprido apesar das notificações. O atraso estaria causando impactos nas atividades escolares. O processo vai apurar eventual infração contratual, assegurando à empresa o direito de defesa. Prefeitura, de momento, através da própria Secretaria da Educação, prefere não se manifestar a respeito deste assunto. Meio-dia e 39.
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1: Meio dia 43, nosso boletim do tempo aqui na Capinzal, sempre no oferecimento Cooper Campos Lojas, tem tudo o que você precisa para casa, campo e lavoura. 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Ronaldo Coutinho, as informações. Boa tarde.
14: Boa tarde. O tempo segue no geral com temperatura amena, amanheceu aí entre 5 e 8 graus e a tarde pode chegar ao passar dos 20. Tempo bom também nessa quarta-feira, praticamente muito parecido em termos de temperatura e com tempo bom. Na quinta um pouquinho menos frio, mas também ainda abaixo de 7 graus e a tarde agradável. Na sexta e fim de semana continua frio de manhã, principalmente sábado e domingo, e agradável à tarde. Domingo à noite ou segunda está indicando alguma mudança. Da Climaterra, Ronaldo Coutinho.
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1: 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Novas sanções a produtos brasileiros pelos Estados Unidos não surpreendem, mas a expectativa era de nível menor.
23: A conclusão americana de uma investigação que aponta o governo brasileiro no cometimento de uma série de práticas que oneram ou restringem o comércio dos Estados Unidos, como o PIX, o desmatamento ilegal e problemas na aplicação de leis anticorrupção, não chegou a surpreender o Palácio do Planalto, que já aguardava uma definição. A investigação foi iniciada em julho do ano passado, respaldado pela seção 301 da Lei de Comércio Americana de 1974. O ministro da Fazenda, Larry Durigan, no entanto, disse ter estranhado, em partes, a decisão do governo Donald Trump, depois de muitas conversas entre as duas nações.
24: Participamos das conferências e das audiências com os técnicos norte-americanos e eles próprios reconhecem que isso já foi esclarecido outras vezes. Como o governo dos Estados Unidos perdeu o fundamento do primeiro tarifaço na Suprema Corte, houve na sequência uma série de intimações para que vários países, o Brasil inclusive, passassem a responder para uma outra investigação a partir de um outro fundamento, agora na sessão 301, que basicamente aponta questões comerciais, como a 25 de março, o PIX, o desmatamento, argumentos muito forçados, né? Muito errados do ponto de vista do governo norte-americano.
23: O documento, elaborado por uma agência oficial de negócios dos Estados Unidos, sugere a aplicação de tarifas de 25% sobre mercadorias brasileiras, exceção para carne, frutas, café, aeronaves e terras raras. Está sendo aguardada para qualquer momento a manifestação oficial do governo brasileiro através do Itamaraty. Antes da aplicação de qualquer sanção contra o Brasil, o governo americano estabeleceu um cronograma de audiências e consultas públicas para coletar depoimentos. Até 22 de junho, prazo máximo para o envio de solicitações de comparecimento à audiência pública. Até 1º de julho, prazo para o envio de comentários por escrito sobre as medidas propostas. 6 de julho, realização da audiência pública oficial para debater as ações. E 15 de julho, prazo limite legal para definição e aplicação das sanções corretivas contra o Brasil. De Brasília, Paulo Otarã.
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0: Agora são 12 horas com mais 52 minutos. É o nosso plantão policial aqui do Jornal do Meio Dia. As informações das últimas 24 horas. Como destaque aí no portal de notícias, capinzaifm.com, grave acidente de trânsito foi registrado no final da manhã desta terça-feira na rua Danilo Galileu Piccoli, loteamento Dona Alda, ali próximo à escola Bernardo Moro Sobrinho. Na região, também conhecida como Vila 7, mas pertence à Dona Alda, a colisão envolveu um micro-ônibus do transporte escolar particular e uma motocicleta Honda CG 150 Titan, placa de ouro. De acordo com informações apuradas, o motorista do micro-ônibus não sofreu ferimentos. No veículo também estavam alunos que eram transportados no momento do acidente. Nenhum deles se feriu. Já o condutor da moto sofreu ferimentos graves. Foi atendido pela equipe do Corpo de Bombeiros, encontrado inconsciente, apresentava suspeita de fratura exposta na perna esquerda, também suspeita de traumatismo crânioencefálico, TCE. Vítima também perdeu uma quantidade expressiva de sangue. Segundo relatos do motorista do transporte escolar e de populares que presenciaram a ocorrência, o motociclista trafegava na contramão da via e estava com o capacete levantado no momento da colisão. As circunstâncias do acidente deverão ser apuradas. O motociclista trabalha como motoboy, num serviço de delivery para um restaurante da Cidade Alta. Após os primeiros atendimentos, ele foi encaminhado ao Hospital Nossa Senhora das Dores e, devido à gravidade, deverá ser transferido para Joaçaba para receber atendimento especializado. As causas deverão ser apuradas pelas autoridades. Portanto, esse acidente que nós tivemos como destaque nas últimas horas, temos aí as fotos, detalhes no portal de notícias capinzaifm.com. Dono de comércio reage a assalto, mata ladrão e deixa outro ferido. Esse fato aconteceu ontem à noite, às 22h30, no bairro Universitário, em Curitibano. Segundo a polícia, dois homens armados invadiram o comércio, anunciando roubo, levando dinheiro do caixa e aparelhos celulares. Durante a fuga, um dos proprietários tentou impedir a ação e acabou sendo alvo de um disparo feito por um dos assaltantes. A vítima reagiu utilizando uma arma de fogo registrada legalmente e atingiu os dois suspeitos. Um deles morreu no local, o outro foi socorrido pelo SAMU e encaminhado ao hospital. Polícia apreendeu duas armas utilizadas pelos criminosos e também a arma do dono do estabelecimento, que será submetida à perícia. E, além disso, o dinheiro e os celulares roubados foram recuperados pela polícia. Então, esse foi um destaque nas últimas horas, lá em Curitibanos. Os dois suspeitos tinham antecedentes criminais, ou seja, ficha suja. O homem que morreu acumulava registros por roubo, receptação, posse de drogas, furto, ameaça e tentativa de homicídio. Já o segundo envolvido possui passagens por roubo, furto e ameaça. São os coitadinhos, né? Então, esse fato aconteceu em Curitibanos. Ponto aí para o comerciante, que acabou, é claro, nunca se deve reagir um assalto, um roubo, mas dessa vez, melhor, né, uma pessoa de bem do que um bandido, né? O fato que aconteceu, e você tem os detalhes lá no portal de notícias da Capinzal FM, capinzalfm.com.br. Nós tivemos também nas últimas horas, aqui a nível local ainda, um acidente registrado ontem, por volta do meio-dia, né? Final da manhã, 11h54, nós tivemos um senhor que acabou passando mal ao volante na Vila 7 de Julho, lá próximo à Copérdia, e acabou colidindo na traseira de um veículo estacionado. Esse senhor, então, teve um mal súbito, foi encaminhado ao Hospital Nossa Senhora das Dores para avaliação médica. Ontem à noite, nós tivemos, pouco depois das 18 horas, uma colisão entre duas motos no contorno viário, ali próximo à linha residência. Segundo informações, envolveu uma Honda CG Titan, placa de ouro, e uma CG 150 Fã de Zorteia. Condutor da CG Fã foi socorrido e encaminhado ao hospital para avaliação médica. Conforme informações, ambos os condutores retornavam do trabalho quando aconteceu essa colisão. Então, entre as duas motos, né, uma colisão registrada ontem à noite, pouco depois das 18 horas, na região da linha residência interior aqui de Capinzal. Bom, mais detalhes você acompanha no portal de notícias capinzalfm.com. 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
0: 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Jorge Luiz Soldi, as informações, boa tarde.
3: Ok, Jordão, muito boa tarde a você, muito boa tarde aos nossos ouvintes. Em nome da Magazine Luiza, nós estamos chegando com as informações esportivas desta terça-feira. E a seleção brasileira já está nos Estados Unidos para a disputa da Copa do Mundo. A equipe desembarcou na manhã desta terça-feira no Aeroporto Internacional de Nova Jersey. Ainda nesta tarde, às 17h30, a seleção brasileira vai realizar seu primeiro treinamento em solo americano. O técnico Ancelotti terá os 26 jogadores convocados para esse treino, que acontece logo mais à tarde, então, portanto. Marquinhos, Gabriel Magalhães e Gabriel Martinelli, que estavam na Europa para a final da Liga dos Campeões, já estão à disposição da seleção. No sábado, o time brasileiro enfrenta o Egito às 19 horas em Cleveland. A seleção brasileira estreia na Copa do Mundo contra Marrocos no dia 13 de junho em Nova Jersey. Agora à tarde nós teremos mais amistosos preparatórios para a Copa do Mundo. Jogam daqui a pouco, ou já estão jogando, Croácia e Bélgica. Daqui a pouco também, Geórgia e Romênia. Às 15h45, País de Gales e Gana. E às 21h tem Haiti e Nova Zelândia. Teve sequência no último sábado, na localidade de Linha Galdina, o Campeonato Interiorano de Campos Novos de Futebol 7. No sábado, nós tivemos 3 jogos. O Júnior de Galdina B empatou com o Flamengo da Barra do Leão bem 0-0. Grêmio Florão 1, Flamengo da Barra do Leão 3. Júnior de Galdina, equipe A 1, Estrela do Sul também 1. Neste próximo sábado, não teremos rodada do Interiorano de Campos Novos. Campeonato Municipal de Futebol de Capinzão terá 4 jogos esse domingo e define semifinalistas dos aspirantes e titulares. No bairro São Cristóvão, nos aspirantes, o Vasco da Gama enfrenta o Vila União. Nos titulares, o São Cristóvão joga com o Tabajara. Já no Barro Preto, no campo do Acman do Barro Preto, na preliminar nós teremos Sampaio Correia enfrentando a Coxilense. No jogo principal, Acman enfrentando o Adra do Alto Alegre. Em nome da Magazine Luiza, ficamos por aqui com as informações esportivas dessa terça-feira.
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0: E assim estamos concluindo mais uma edição do Jornal do Meio-Dia, produção, Departamento de Jornalismo da Capinzal FM, na direção de Luiz Pedro Escarton. Muito obrigado pela sua audiência, pelo rádio, pela internet. 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

0: Olá, meu amigo, olá, minha amiga ouvinte. Eu sou o Padre Ezequiel. Esse é o momento de despertar para o amor. Eu queria falar hoje sobre a importância de fazer pausas. Pausas que interrompem o nosso ritmo diário de trabalho, de ocupação, enfim, de preocupações e assim por diante. A pausa, de alguma forma, significa interromper o que eu fazia antes, interromper o precedente, fazer algo completamente diferente. Ativação dos sentidos não utilizados durante o trabalho, como o sentir, o paladar, o olfato e o movimento, são um contrapeso importante diante do trabalho no escritório, nas atividades profissionais, muitas vezes intensas e sem descanso. Por isso, para ter qualidade de vida, é importante fazer pausas, dar ritmo ao dia, mas não um ritmo só ocupado em trabalhar na mesma coisa. Na rotina, por exemplo, do escritório, dá para aproveitar pausas para pôr em ordem alguma coisa, como cuidar de flores, preparar algo para comer, fazer um pouco de ginástica ou fazer uma meditação e assim por diante. Por exemplo, quando um redator aproveita a pausa para ler o jornal, então ele não está fazendo nada diferente, ele está fazendo o mesmo. Quando alguém que trabalha no computador, todo dia no computador, aproveita a pausa para jogar jogos eletrônicos, ele está fazendo o mesmo. Então, as pausas são importantes, tanto é que cooperativas profissionais sabem que o trabalhador manual, se ele não faz pausas, ele aumenta o risco de acidentes. Por isso, nós devemos observar os sinais também do nosso corpo, que de alguma forma o corpo nos diz quando nós precisamos fazer pausas. Mas fazer pausa da atividade, fazer pausa do pensamento, fazer pausa da agitação é muito importante para nós termos qualidade de vida. Pensemos nisso. Vamos fazer uma oração. Deus de amor, fonte da bênção, fonte e origem do tempo, nos desses o tempo para vivermos bem, para colocarmos ritmo no tempo de tal forma que a vida possa fluir, para que encontremos o melhor. Por isso, ajudai-nos a trabalhar, mas também a descansar, a perceber o ritmo da vida e a perceber a necessidade que o nosso corpo e a nossa mente têm de descansar, de não manter o mesmo ritmo sempre até nos esgotarmos. Ajudai-nos, Senhor, a termos qualidade de vida. Em nome do Pai, do Filho, do Espírito Santo. Amém.
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2: Capinzal FM, feita pra você e a hora certa. 1:09. 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

Muito boa tarde, gente. Hoje, 2 de junho de 2026, por aqui estamos. Você que manda na rádio, feita pra você até às 3 da tarde, com muita música boa por aqui. E claro, contando sempre com a sua participação, 988-15-6435. Se inscreve aí pro Ranchão, 998-14-1333. 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Chegando o Cosmo.

Express 55, começando nesta terça-feira aqui no Você Que Manda, na Rádio Feita Pra Você. Conto com a sua participação, 988-15-6435. Né, pra você que tá ligado aí com a gente, mandando o seu alô e seu recadinho também. E fazendo essa super festa junto com a gente aqui na tarde da 102. Agora vem chegando mais, essa é na verdade, uma regravação, né? Da banda Porto com a banda Brilha, e a gente curte também aqui no Você Que Manda. Você.

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12: 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Muito bem, aqui na Rádio Feita pra Você, a gente olha mais um recadinho bem importante, porque vem aí mais uma grande demonstração de fé e devoção. É neste dia 4 de junho. A comunidade da linha Carmelinda celebra a festa de Corpus Christi. Claro que a Capizal FM vai estar presente com cobertura completa. A partir das 10h15, você acompanha ao vivo a Santa Missa com transmissão aqui pela 102 e também pelo Facebook. 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Então, para você aproveitar, né, uma grande festona que você vai ter aí na comunidade de Linha Carmelinda, né, começando com toda essa parte espiritual, essa parte religiosa, e depois tem matinezão, vem DJ Schneider, tem banda virtual e tem Rogério Magrão. Então, nesta quinta-feira, na comunidade de Linha Carmelinda.
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12: Essa é uma das bandas que vai estar lá, ó.

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Gente, vamos falar um pouquinho dos nossos eventos que nós vamos ter aí, né? Porque, enfim, que essa semana vai ser curta. Como eu digo sempre, que se tem gente que na quinta tá com o pé que é um leque pra sexta, tem gente que amanhã já vai estar com o pé que é um leque, né? Porque quinta tem cara de domingo, né? Inclusive tem festa, a gente acabou de falar aqui na comunidade de Linha Carmene da Ouro, a tradicional festa de Corpus Christi, cobertura aqui da 102, começando às 10h15 com a Santa Missa, 12 horas almoço, 14h30 tem banda virtual e também Rogério Magrão e banda. Também no dia 4 de junho tem a tradicional festa de Corpus Christi na comunidade de Linha Florestal e Pira, às 10 horas com a Santa Missa, 12 horas almoço e às 14 horas tem banda Arco-Íris. E no sábado Abadu, dia 6, tem o baile da Coca-Cola e no Centro de Eventos Caravaggio, inicia às 22 horas com banda Nave, som e indústria musical. Você já sabe, né, gente? Baile da Coca-Cola, porque, né, a Coca-Cola é free a noite toda. No dia 6 tem também matinê do grupo de idosos Sempre Alegre do Distrito de Santa Lúcia em Ouro. Início aí às 14 horas com transação. E no dia 7 tem matinê no Sítio dos Lagos em Lacerdópolis. Início às 14 horas com animação de Rony e banda. Então, algumas festas, né, agora aqui nessa semana, até sábado, domingo aí, você fica sabendo tudo sempre aqui na 102. E agora a gente vai trazer eles, né, eles que são aqui da nossa terra, que vão estar lá na comunidade de Linha Florestal em Ipia.

0: banda Arco-Íris nessa quinta-feira, então, que vai estar aí na comunidade de Linha Florestal em Ipira pra você aproveitar e curtir essa super, hiper, mega festa por aí também. Você vai participando com a gente, 988156435, e a gente vai aproveitando, mandando abraço aqui na tarde. Também da 102.3, a Marta da Luz, de uma música com São Francisco, Anjo na Balada. A próxima, tá? Então, Marta, vai lá pra você e toda a turma. Ângela Figueiredo também pediu uma música que a gente já vai rodar ela também por aqui. Ângela, uma ótima tarde. Abração pra Gerci de Lima também, sintonizado com a gente, mandando o seu alô. Quem tá participando aqui com a gente, boa tarde. É pra minha amiga Tânia Bevilacqua, ela que tá agradecendo aí todas as mulheres que se envolveram, que ajudaram a semana toda. O pessoal que colaborou aí com essa grande festa em honra à Nossa Senhora do Caravaggio no Oratório, no último domingo, né? A Capizol FM esteve por lá sábado e domingo também. Aliás, estava tudo uma delícia, tá? Então, a Tânia tá agradecendo imensamente aí a todas as mulheres que estiveram colaborando. E, nossa, bastante trabalho, né, Tânia? Mas valeu a pena e tava muito, muito, muito, muito boa. A salada, a maionese também, as cucas, enfim, tudo muito delicioso. O bolo não deu tempo de eu comer, tá? Mas o Everton comeu uns 5 pedaços, mais ou menos. Vou perguntar pra ele depois. E a salada, a beterraba, principalmente, Fernando, você que tá aqui nos bastidores agora, sabe por que não acabou logo a beterraba lá na festa do Caravaggio? Tentou tomar o Pedro lá experimentar. Daí faltou no final depois, né? Ah, quem diga que foi isso, tá? Eu não sei se é verdade. Tô contando como me contaram. Mas que o Everton comeu 5 pedaços de bolo, sim. Tá? Ele disse que não. Depois ele vai vir aqui pra se defender, eu tenho certeza, né? A gente vai trocar umas ideias por aqui. Gente, beijo, abraço pra todos vocês. Marta, vem chegando a sua. Daqui a pouquinho tem a da Ângela também. Aqui na tarde da 102. E você vai fazendo a festa junto com a gente. Hoje, terça, meio que com cara de sexta, porque amanhã seria sábado e quinta é domingo, enfim, né? Quinta tem um feriado, né? Vai ter um domingo na quinta de muitas pessoas. E aí sexta já é sexta de novo. Então bora lá aproveitar, a gente tem muita coisa boa.
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1: Tempo bom aqui no centro de Capinzal e Ouro, né? Temos uma temperatura agradável, podemos dizer assim, agora à tarde. É aí na casa dos 20,3 graus, marcando lá na estação da linha São José, no município de Ouro. 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
1: Aqui na rádio feita pra você. E olha só, tem mais gente participando, mandando o seu recadinho. Quem tá por aqui? Um abraço pra Rosângela Schweizer na nossa sintonia. Uma ótima tarde. O seu Carlito Nora diz, ó, tamo na escuta. Abraço, uhul, pra você também aí. A Cleusa Urbano de Moraes, já vou ouvir seu áudio aí. Cleusa, um abraço pra você. Pro Silvano, um abraço também. É, pra Xana Luzia de Melo, vamos com o Leandro Leonardo. Depois das duas a gente roda um Leandro Leonardo pra vocês, tá? Minha amiga Ângela vem chegando daqui a pouquinho. Na sequência tem a Perigosa e Linda, tá? Antes a gente tem Rogério Magrão e banda por aqui. E assim nós vamos abrindo já o credenciamento para você mandar aí, você que quer participar nesta quinta-feira aí do matinê na comunidade de Linha Carmelinda em Ouro, com banda virtual e Rogério Magrão e banda, aí com início às 14h30. Manda pra gente, 988156435. Ah, sorteio ingresso, tá? E aí nós temos dois ingressos pra sorteio no dia de hoje aqui no Você Que Manda. Então, bora lá. Como a gente abriu os ingressos? Vamos pôr assim, ó, 20 minutos pra vocês participarem, pode ser? Até as 2h05, vamos pôr mais ou menos aí. Depois das 2h do Capinzal Notícias, a gente faz o sorteio. Então, pra você que quer ir bailar nesta quinta-feira, festa de Corpus Christi, com banda virtual e Rogério Magrão, aí em Linha Carmelinda Ouro, manda pra gente seu nome completo, sorteio ingresso, 988156435, pra ver essa turma aí, ó. Chegando, Rogério Magrão.

bem, atendendo então ao pedido também da Ângela, né? Que ia curtir aí Perigosa e Linda chegando aqui na tarde da 102.3. Continua participando, se cadastrando junto com a gente, valendo dois ingressos pra você curtir aí um matinezão nessa quinta-feira de Corpus Christi aí na comunidade de Linha Carmelinda. Um abração vai pra dona Natalina Muraro participando com a gente. Cadastra nós aí no sorteio. Cleberson Toniello, Matheus também, a Ivonete que tá na sintonia. Oi, Mari. Aqui é o Setembrino Albiero. Quero concorrer aos ingressos pro matine da linha Carmelinda. Mande uma música pra nós aqui do Parisoto. Abração pra vocês. Já tem mais música boa por aqui. Também a Márcia Duarte do Poente do Sol. É, aproveitando e se cadastrando por aqui também. Quem mais tá? A Mônica Ramos, pessoal nos acompanhando em Ricardópolis. A todos vocês, enfim, que estão andando, continuam participando aí também junto com a gente. Valendo então esses ingressos para você curtir banda virtual também aí, DJ Schneider e Rogério Magrão e banda nesta quinta-feira, tá, gente? Lembrando que o sorteio são dos ingressos para o matinê, combinado? Então você não é da colaboração não, tá? É os ingressos para você aproveitar e bailar muito por lá. Continua participando, 98815-6435. Antes de a gente ir pro break, vamos para um recadinho de utilidade pública. Foi perdido no centro de Capinzal uma pasta roxa com documentos pessoais em nome de Liliana Charaima, Nelson Hurtado e também Jorge Listunes. Se alguém encontrar, pode deixar com a gente aqui

horas com mais 22 minutos. 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Olha só, gente, a internet deu um ar da sua graça por aqui, né? Estamos de volta, esperamos que não dê mais nenhum pique. A Fernanda já tá se vendo louca aí pra... Estamos em duas com a ajuda aí dos universitários, como eu digo, contabilizando todo mundo. A gente vai ouvir Fernanda e Sorocaba com o Muriluf já já. Na sequência tem o sorteio, então, desses ingressos valendo pro matinezão lá na comunidade de Linha Carmelinda.

0: Sorocaba com Murilo Uff, já vai sabendo, né? A música que eles gravaram juntos aí no ano de 2025, que vem tocando muito também. Mas chega de papo, né? Pra você que participou, se cadastrou junto com a gente.
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0: Muito bem, a nossa amiga Fernanda já está por aqui. Deixa eu achar aqui, a pecinha perdeu o número do microfone que a Fernanda fala. Agora sim, boa tarde, Fernanda.
2: Ah, eu achei que você ia dizer, eu tô achando a Fernanda, né? Fernanda tá aqui, foi a pecinha que você tá procurando.
0: A pecinha aqui atrás deste microfone.
2: Ah, tá.
0: Não lembrava mais o número do teu microfone,
2: tá,
0: pra você
2: voltando
0: falar comigo.
2: Voltando lá no início, boa tarde, Marinês, boa tarde, ouvintes da Capinzal.
0: Tudo bem? Você viu que bugão que deu na internet,
2: pois
0: né?
2: É.
0: Alguns minutos e todo mundo já fica louco. Tu
2: mas
0: percebeu?
2: Você viu que legal que deu ainda pro pessoal participar, né, Mari?
0: Pois é, mas,
2: que bom.
0: Mas você sabia, antigamente não tinha essa questão do WhatsApp, todo mundo participava pro telefone,
2: verdade.
0: Ninguém lembrou de ligar pra você no 333 pra se cadastrar, né?
2: Eu fiquei lá aguardando alguma coisa, mas
0: a gente tá tão habituado.
2: Nós estamos viciados em WhatsApp,
0: isso,
2: né?
0: Isso aí. É,

0: Verdade, mas deu tempo. Só vou conferir aqui, dar um F5, tá?
1: Isso aí.
0: É, pra ver se não ficou ninguém pra trás, tá? Do pessoal que participou, que se inscreveu. Abraço, minha amiga Dete Dal Poço. Eu vi que tinha entrado a mensagem dela, mas eu não conseguia abrir o áudio. Ela que tá na nossa sintonia, mas a Dete quer se cadastrar pro ranchão, né, dona Dete? Uma ótima tarde aí é pra vocês também, o pessoal que nos acompanha na comunidade da Linha Vitória. Vamos lá, jogando. Nós temos dois ingressos, eu falei já no início do programa, né, Fernanda?
1: Isso
0: lembrando.
1: Aí, uh-huh.
0: Precisa vir retirar. O melhor seria se vocês conseguissem vir até amanhã à tarde, horário comercial, tá? Na quinta de manhã, no feriado, a gente até vai ter algumas pessoas que na rádio por algumas horinhas, mas o bom seria então que vocês viessem amanhã, né? Até no máximo 7 horas da noite, que o Márcio Espelho tá por aí, e aí ele consegue entregar pra vocês.
1: É mais fácil pra estar recebendo o pessoal lá na frente, né, Mari, pra fazer a entrega.
0: Exato, né? E esse você precisa retirar o ingresso aqui, certo? Posso colocar os tambores ou você não quer tambor?
1: Vamos colocar todo então, mundo aqui no sorteador.
0: E eu já tô com os tambores.
1: Isso aí, que rompem os tambores
0: aqui,
1: então, Marinê.
0: A hora que você tiver já um número aí, você me fala.
1: Show! Já
0: vai.
1: Tem.
0: Então conta aí.
1: Primeiro sorteado ou sorteada, menino ou menina, Mari? Chuta.
0: Ó, que domingo eu fui bem no meu chute, tá? Tinha um cheque de revelação, eu falei que era menina e eu acertei. Eu acho que é menino.
1: Menina! Primeiro é menina. Final tá do telefone 3628, 3628. Quem será? Quem será? Janaína Soster.
0: Janaína.
1: Primeira sorteada.
0: Soster. Parabéns então pra Janaína. Vamos lá para o segundo ou segunda.
1: Segundo. Vamos lá. Já temos.
0: Agora eu acho que é menina.
1: Menino! Mas você errou valendo hoje, né, Mari?
0: Hoje não tô com nada. Mas
1: não tá inspirada.
0: Mas
1: hoje,
0: domingo eu acertei, tá?
1: Isso aí. Final do telefone 8928.
0: 8928. Eu tenho... Posso falar o nome?
1: Só se queira.
0: Sabe por que você falou? Tá bem na minha frente aqui no WhatsApp.
1: Olha lá, então.
0: Me mandou assim, ó. Oi, Marinês, aqui é o Setembrino Albiero. Quero concorrer aos ingressos para o matinê da Linha Carmelinda e manda uma música boa para nós aqui do Parisoto. Beleza? Vou falar no telefone inteiro? Ou só fala só o final?
1: Não, só o final.
0: Ai,
1: né?
0: Desculpa. 8928.
1: Isso aí, seu Setembrino Albiero ganhou.
0: Tava num dos últimos aqui, né, do pessoal. Isso. Que

0: era freguês. Vamos atender.
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1: Ai, ai, gente, tava aqui, ó, afiando a minha língua. Você afiou a tua também?
2: Mas calcula-se, não.
1: Gente do céu, não gosto de fofoca. Pra você ter uma ideia, não sei nem o que nós vamos tocar depois. Tanto fofoca que nós já tentamos selecionar algumas aqui nos bastidores pra gente conversar, né? Primeiro de tudo...
2: Boa tarde.
1: Boa tarde, Everton. Tudo certo contigo?
2: Tudo bem, tudo certo.
1: Achei que você não ia vir fofocar comigo
2: hoje.
1: Na
2: verdade, assim, Mari, eu tava dando uma volta no comércio e não pude pagar as contas porque não tinha internet.
1: É.
2: Aqui também caiu?
1: Caiu. Caiu, mas ainda bem que não me machuquei.
2: Caiu. Ah...
1: Né?
2: E a rádio, será que caiu também?
1: Não, não caiu. Tá tudo em pé. Não, brincadeiras à parte, né? O Douglas trouxe essa informação pra gente. Foi um rompimento de um cabo. Né? No que a gente... Porque assim, nós falamos isso... É, que a gente fica... Como a gente fica dependente, né? Nós estávamos fazendo sorteio, sim, inclusive, lá pra Leia Carmelinda, né? E aí esperamos... Pois ela voltou um pouquinho. Ela ainda está oscilando bastante. E quando a gente tentava ligar, né, pra saber do ocorrido, a resposta que veio pro Douglas foi assim: olha, eu acho que foi alguma coisa meio geral, porque tem uma galera mandando mensagem. Então quer dizer que foi.
2: Realmente.
1: Né, então foi o rompimento de um cabo, acredito eu que demore um pouquinho pra normalizar. Mas nada impede da gente fofocar, porque afinal, né, nós como somos bem antenados, a gente não precisa ficar muito olhando ali na internet, porque a gente tá sempre... dando uma zapiada, uma... Como é que se diz? Uma instagramzada?
2: É, uma tiktokziada ali
1: isso
2: também,
1: aí.
2: Né? Tudo nessas...
1: Me conta, Everton. Você me falava... Você me falou da seleção brasileira?
2: Mari, primeira coisa, eu comprei meu álbum.
1: Ai,
2: pessoal,
1: gente.
2: Comprei meu álbum pra Copa. Agora segurem, que agora sim.
1: Meu Deus do céu. Dona Cláudia, prepare as moedinhas que o Everton precisa pra
2: comprar figurinha.
1: Na
2: verdade, não tinha de capa dura onde eu fui comprar.
1: Tudo bem, Everton, o que importa é encher as figurinhas.
2: Daí eu não tinha dinheiro, quer dizer, eu não... Daí, em final das contas, eu comprei esse capa mole mesmo.
1: É, Dona Cláudia, mas ele quer dinheiro pra comprar as figurinhas, tá? As moedinhas do cofrinho. Tá. Aproveita aí já que
2: mas,
1: quando ele chegar
2: em... Mas já que você falou em seleção brasileira,
1: então vai lá.
2: Mari. Ontem, a seleção brasileira viajou pros Estados Unidos. E olha a notícia que eu vou te trazer, porque como eu pesquiso muito, eu sou muito fã e acho que o Hexa vem de tudo que é jeito, porque ou a gente vai ser Hexa sexta Copa do Mundo ou a sexta seguida sem ganhar. Então vai ser Hexa mesmo esse ano, né? Seleção brasileira viaja para os Estados Unidos com um avião que vale mais de R$1 bilhão, que foi utilizado pelos Rolling Stones.
1: Nossa,
2: conhece Rolling Stones? O Boeing que não sei os números aí, nome,
1: viu,
2: né?
1: Meu Deus, mas viu?
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1: Inclusive o uniforme que a seleção brasileira está utilizando
2: meme, né?
1: Também tá virando meme aí nas redes sociais, né? Por falar em meme, a guerra da Luana Piovani com a Virginia Fonseca, lembra? Enfim, tudo mais. E aí ela foi vaiada no jogo da seleção. Agora elas viraram amigas.
2: Ah.
1: Agora a Luana Piovani já se manifestou. E não vou falar muito delas, né? Porque é assim mesmo, né?
2: Não.
1: Então, briguei de celebridade, a gente não se mete muito.
2: Agora já estão virando
1: amigas. Mas muitos memes... Tá, inclusive tem tudo quanto é site de fofoca, bem mais do que ontem já, porque agora viralizou ainda mais, então começa os compartilhamentos,
2: os rumores, né?
1: E aí tem o Belo arrumando o retorno com o botão do terno estourando, né?
2: Sim.
1: Podia ter pego um número maior, né, Everton?
2: Claro, porque a gente só utiliza
1: Exato.
2: Coisas que cabem na gente.
1: E aí, e os memes, né, que não ensaiaram, que enfim... Que foi o show, daí tem isso aqui. Tem até alguns que tem as manchetes assim. Não sei se você viu. Meus tios é cantando no karaokê o hino nacional brasileiro.
2: Eu acho que até nós ia ser melhor. Eu arrisco em dizer. Daí tem uma comparação, até eu compartilho no meu Facebook. Quando o Zezé Di Camargo cantou e quando a Ana Castela cantaram. Né? Então, assim, não é comparando com ninguém. É o estilo de música, acho, de cada um. O Belo e a Alcione cantam mais devagar.
1: Por isso que eu falei que deveriam ter cantado a capela.
2: É, ou você ter feito um instrumento, que seja um violão, alguma coisa ali. Mas aquele som do estádio não fechou com eles.
1: É, mas enfim, acho que valeu a tentativa. Acho que até seria uma forma de homenagear. Porque, aliás, vamos falar a verdade. A Alcione é uma grande cantora,
2: não,
1: né?
2: Não,
1: então,
2: Alcione,
1: mas,
2: sim.
1: Infelizmente, como é que a gente diz assim? Foram infelizes... nesta interpretação. Vou te dizer uma coisa, tá? Que mesmo sendo artista de muito, muito tempo, eu acredito que dá, sim, aquele friozinho na barriga quando você vê todo aquele estádio. Eu acho que juntou um pouco de cada coisa e, infelizmente, né, virou aí o que todo mundo... É o comentário de todos agora, né?
2: Sim, é o assunto do momento. Deixa eu te contar uma coisa.
1: Deixa eu só te mostrar quem tá. Te falar quem tá em forma, tá? A Veveta treina de madrugada, tá, Everton? Vamos seguir o exemplo dela.
2: Vida que nem a Viviane.
1: Nossa
2: colega Viviane vai treinar de madrugada.
1: Se inspirou na Vivi, a Ivete Sangalo.
2: E falando em Viviane, deixa eu te contar uma da Viviane. A Viviane saiu hoje, né? Depois da nós, que fofoquemos, né? Com rumores da volta de Zé Felipe com Virgínia. A Viviane que comentou isso. Será?
1: Então, eu já vi alguns pronunciamentos do Leonardo também falando que ele não concorda com isso.
2: Eu também acho que não.
1: Mas não
2: eu
1: sei.
2: Eu acho que o Zé Felipe tem que ficar com a Ana Castela.
1: Exato.
2: Que tem que ser uma dupla de cantores.
1: Não, nada a ver.
2: Beleza?
1: Minha opinião. Falar de cantores, falar pra você da Vanessa Camargo, ela que compartilhou aí, abriu o jogo, né, filha do Zezé de Camargo, e compartilhou nas redes sociais, tá? Uma fase muito difícil da sua vida pessoal, falou sobre episódios envolvendo os transtornos alimentares, consumo excessivo de álcool e também síndrome do pânico. As declarações aconteceram durante a participação no canal Corredor 5, quando ela comentou experiências que também influenciaram aí a sua trajetória artística, né? Muitas vezes os cantores somem, a gente às vezes acha assim, por que que sumiu? Né? Eles são seres humanos como
2: todos nós.
1: Todos nós, né? Exatamente. Everton, amanhã você vem pra nós fofoquear mais?
2: Sim, inclusive já estamos aí.
1: Amanhã é quarta, né?
2: Amanhã é quarta. O que tem na quarta?
1: Amanhã é quarta com cara de sábado. Porque quinta é domingo.
2: E daí sexta é sexta.
1: É, daí hoje é sexta já.
2: Então hoje é sexta,
1: amanhã é sábado.
2: Ah, tá, entendi.
1: Daí quinta é domingo e sexta é sexta de novo, sábado é sábado.
2: Então, beleza.
1: Você entendeu, Everton?
2: Entendi. Pessoal, pegue um calendário para anotar as anotações da Marinesa. Hoje é sexta, amanhã é sábado, daí domingo é quinta.
1: Quinta é domingo.
2: Ah, é. Já me perdi também.
1: Ai, meu Deus, eu vou desenhar pra você e vou levá-la.
2: Quem que vai cantar, então?
1: Quem vai cantar, já que nós falamos dela, vem ela, Vanessa Camargo.
2: Valeu.
1: Valeu, até.

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Você que manda. Na rádio feita pra você e você vai participando junto com a gente. A gente curtiu antes do intervalo também Victor e Léo com o Boteco de Esquina. Daqui a pouquinho tem as informações. É direto de Brasília com o nosso correspondente Paulo Otaran. E às três tem ele, tem Mauro Ribeiro, que vem pra comandar aqui o Expresso 102. 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E a gente vai curtindo mais música aqui na tarde da 102, contando com a sua participação também. Hoje estamos com o nosso WhatsApp um pouco bugado, né? Temos ainda oscilações na internet, mas para você que está nos dando o prazer da sua companhia, a gente deseja sempre uma ótima tarde. Que a gente aproveite muito, muito essa terça-feira, hoje desde 2 de junho, em feriadão pela frente aí também, como... Como a gente, né, falava agora há pouco, a gente brincava aí com o Everton, né, que hoje tem cara de sexta, amanhã é sábado e quinta é domingo e depois é sexta de novo, né, pra gente descontrair um pouquinho. Final de semana, semaninha mais curta, na verdade, né, que com esse feriado, alguns retornam pro trabalho na sexta-feira, alguns emendam aí o feriadão. Nós estamos por aqui, junto com você, aqui na 102.3. Gente, cadê essa turma que não chega pra cantar? Daniel com César, Menotti e Fabiano? Ah, chegaram por aqui. Então, bora lá, gente.

2:56, gente, vou indo nessa, desejando a vocês um restinho de tarde, bom por demais. Já tem Mauro Ribeiro por aqui, comandando o Expresso 102. Amanhã estou de volta a partir da 1 com muito mais pra você. 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Olha só um monte de informação aqui pra vocês, né? Faustão recebeu alta hospitalar na manhã desta terça-feira em São Paulo. O apresentador de 76 anos estava internado desde o início da semana passada por conta de um procedimento médico. Está tudo bem, informou a assessoria do artista em comunicado sobre o estado de saúde do veterano das telas. Não é mesmo? Gente, vou indo nessa. Beijo, beijo e até mais.

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2: São 15 horas com um minuto, 15 com um minuto, as principais informações direto de Brasília, com o correspondente Paulo Otarã.
3: Ministros do atual governo discutiram nesta terça-feira pela manhã a sobretaxa de 25% anunciada pelo governo americano a produtos brasileiros. O encontro reuniu o vice da República, Geraldo Alckmin, o ministro da Fazenda, Dario Durigan, e o ministro do Desenvolvimento da Indústria e Comércio, Márcio Elias, junto com representantes do setor produtivo. O objetivo é criar uma versão do Palácio para a confecção de uma nota em resposta à decisão dos Estados Unidos. Para o professor de Relações Internacionais, Leonardo Trevisan, os americanos optaram por uma taxação em defesa dos seus próprios interesses.
4: Isto já era esperado pela diplomacia brasileira. Se a gente quiser chamar esse tarifaço pelo nome certo, nós vamos ter que chamar pelo nome de tarifaço da indústria financeira. É Big Tech e indústria financeira. São aqueles que estão realmente perdendo informação com o Pix. Quando você usa o teu cartão de crédito, você não está só comprando qualquer coisa, você está vendendo, você está permitindo que o banco, que é dono desse cartão, venda teus dados. Diga quem você é e o que você consome. É disto que nós estamos falando.
3: O vice-geraldo Alckmin, no final da reunião, disse que não faltarão argumentos para o governo brasileiro se defender daquilo que considera injusto.
5: O Pix é um patrimônio nacional. É uma conquista do povo brasileiro, a tecnologia, serviço da sociedade, da economia, sem nenhum custo para as empresas e para a população. O governo é aberto à questão das Big Techs. As empresas nacionais e as empresas estrangeiras têm o mesmo tratamento equitativo no Brasil. Entendemos que é totalmente descabida a recomendação e o governo vai trabalhar para que ela não se converta.
3: As justificativas apresentadas na reunião desta terça-feira no Planalto em nada divergem das que foram declaradas no ano passado, quando as investigações foram abertas. De Brasília, Paulo Otarã.
2: Obrigado, Otarã. Mais informações de Brasília às 16h40 na programação da Capinzal FM.
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2: Capinzal FM, hora certa, são 15:06. 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
1: Senhoras e senhores, abre as cortinas do espetáculo, porque a partir de agora nós vamos voltar nos melhores tempos das nossas vidas. Legal, hein? Muito boa tarde pra você. Que alegria imensa estar em mais um dia com você, fazendo parte da sua vida, tocando música legal, voltando ao tempo, que é coisa boa voltar ao tempo, hein? E que tempos bons que nós vivemos, hein? Me conte aí. Anos 70, você é de 70? Você é de 80? Você é de 90? Hã? 60? Qual é o ano que você é, hein? Vem comigo, vem comigo. Até os mais novos curtem bastante as músicas flashback que rodavam aí nos anos áureos das rádios, nos anos áureos das discotecas, das pistas. Tudo que rolava a partir de agora, você vai matar a saudade comigo, Mauro Ribeiro, louco de faceiro e de pé na patrola sempre. Se prepare, meu amigo e minha amiga do rádio, manda mensagem pra mim, isso mesmo, manda mensagem pra mim no 988-1564-35 e também você pode ligar pra mim 3555-1333. Quer participar do Ranchão da Capizal? Lembrando, gente, que o Ranchão vai até sabadão só, hein? Então corre, manda seu nome completo no 998-1413-33. Lembrando também que esse é o último Ranchão no oferecimento da Cooper Campus. Então, corre, corre, até sábado você pode se cadastrar, nomezinho completo. Pode mandar em áudio, pode mandar em texto. O importante é que você participe. Já pensou, quinhentão no bolso? É da coisa boa demais, hein? 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Começando assim, ó. Rádio Táxi, lembra dela? 3:09, essa é a sua Capinzão FM, voltando ao passado. Esse é o seu Expresso 102. Boa tarde.

0: Esse é o som do Biquíni Capatão, Chove Chuva, que tocou pra galera que gosta das músicas dos anos 70, dos anos 80, dos anos 90 e um pouquinho de 2000. Eu não conheço seu José Wilson Terres, o Vilcinho. Como é que tá, meu amigo? Como é que você tá? Tudo bem, meu irmão? Obrigado aí sempre pelo carinho da sua companhia, sempre pela sua participação. Nosso boa tarde pra dona Marlene Ubiero, sempre na sintonia. A Xana Luzia de Melo. Oi, Xana, como é que você tá, minha amiga? Tudo bem com você? Meu amigo Carlito Nora, sempre na programação, sempre ouvindo a Capinzal. A dona Gersi de Lima, boa tarde, dona Gersi de Lima. Como é que a senhora tá, hein? Me conte tudo e não me esconda nada também. A Ângela Figueiredo, sempre na sintonia. A Marta da Luz, boa tarde pra você. Vamos atendendo a participação do ouvinte. Deixa eu ver quem está comigo aqui. Boa tarde, seu José Wilson Terry. Como é que o senhor está?
1: Sou de 1971.
0: 71, é?
1: Curti bastante essas músicas ali no tempo das boates de Capinzal.
0: Ah, certo. As discotecas que tinham aqui.
1: E do outro lado tinha outro.
0: E como é que era o nome dessas discotecas aí?
1: Entrava noutra, mas era bom na época, mas hoje já para nós não... Dá pra curtir as músicas.
0: Ah, claro.
1: Um lugar desse, né, já não vai mais, né?
0: Valeu, seu José Wilson Terres também. Quem está comigo é... Deixa eu ver aqui. Dona Cilda, boa tarde, dona Cilda.
2: Boa tarde, Mauro.
0: Boa tarde.
2: Aqui assim me ligarem. Me coloca aí no sorteio. Uhum,
0: pode
2: do
0: deixar.
2: Ranchão.
0: Coloco sim.
2: E escolhe aí uma música boa pra mim.
0: Pode
2: que
0: deixar,
2: Deus
0: dona
2: Cilda.
0: Amém. Deus abençoe a senhora também. Tchau, tchau, dona Cilda. Obrigado sempre pelo carinho da sua companhia. Gente linda do meu Brasil, varonil, eu vou e volto já com muito mais flashback pra você. Capinzal FM e a hora certa são 15h18.
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1: Vamos de volta, gente linda do meu Brasil. Fanoni 1 atendendo a participação do ouvinte no 988-1564-35. Para você que quer ligar para a gente, 3555-1333. E para participar do Ranchão da Capinzal, é o 998-14-1333. Vamos lá, atendendo participação aqui, meu amigo Lourenço. Como é que tá, Lourenço? Tudo bem com você? Olha só, o Lourenço mandou mensagem pra gente aqui, dizendo que foi encontrado um controle com duas chaves perto da mecânica, perto da chapeação do Brueto, em Capinzal. Pra quem perdeu, você pode mandar mensagem. Aqui ele autorizou a gente passar o telefone no 988-43-9391. 988-43-9391. Então foi perdida uma chave, um controle com duas chaves perto da mecânica da chapeação do Brueto aqui em Capinzal. Se você encontrou, manda mensagem no 988-43-9391. Valeu, Lourenço. Obrigado aí pelo carinho da sua companhia de sempre. Quem mais com a gente? Nosso boa tarde vai para dona Ivete Borsóis Pironella do loteamento Campione. Dona Ivete, obrigado sempre pelo carinho da sua companhia. Vamos dando boa tarde pro pessoal aqui que tá sempre na sintonia com a gente. Nosso boa tarde pra dona Maria Gersi. Pessoal lá do Lindenberg, sempre com a gente, curtindo a Capinzal FM. Obrigado aí a todos vocês aí no Lindenberg. Vamos lembrar isso aqui, ó. Isso aqui é a música de verão, né? A gente tá com friozinho, mas não tem problema, não é pra esquentar mesmo. Chiclete com banana. 3h23, boa tarde pra você.

Tá aí o som do Chiclete com Banana, cara caramba, cara caramba. Não é só esse. Cara caramba, sou Camaleão, nome da música. Vamos lá, seu João Terres, então, o senhor lembra dos tempos antigos, daqui a pouquinho vamos tocar uma daquelas lá, tá, pro senhor. Dona Aldete Dalpozo, sempre na participação, sempre na sintonia da Capinzal FM. Dona Aldete, que faz umas cucas, né, Dona Aldete? Vamos também mandando alô lá pro seu Luiz, pra Dona Marli também. Lá no restaurante da Serra, sempre na sintonia da Capinzal FM, Dona Marli, seu Luiz, obrigado. Seu Luiz, se eu não me engano, está trabalhando na Arcizan, né? Um abraço pro pessoal da Arcizan também, sintonizados na Capinzal FM. Vamos lá, tem mais participação do ouvinte aqui, deixa eu ver quem que está comigo. Seu Marcílio Conratil, como é que tá, seu Marcílio? Como é que tá tudo aí, né? Tá confeccionando alguma mesa hoje, seu Marcílio? Tá envernizando? Então tá bom. Valeu. Obrigado aí sempre pela sintonia. A Luna e também o Cristiano Miguel e a Alice também. O nosso boa tarde. Nosso boa tarde também pra dona Dirce e também o seu Vivaldino. Seu Viva, como é que tá as coisas aí, seu Viva? E como é que tá a sauna, seu Viva? Vai fazer sauna de eucalipto hoje, seu Viva? Já, seu Viva. É, a dona Dirce que morava lá em Barra Fria quando conheceu o seu... Você ouviu, Vivaldino? Quando os seus olhos se cruzaram? Nosso amigo também, o pessoal lá da Mecânica Frigo com a gente, sempre na sintonia. Boa tarde pra vocês. Alô, seu Vitorino Lanho. Pessoal também aqui da Pastoral Familiar, a Mara, a Chiquinha, a Dona Loreni, o seu João Carlos. Seu João Carlos, feliz da vida. Ó, essa aqui é pra vocês aí, ó. Não se esqueça, né? Sempre fazer o bem sem olhar a quem. 3h29, boa tarde pra você!

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1: O tempo nesta terça-feira é de tempo ensolarado. Temperatura nesse exato momento, 3 horas com 33 minutos, é de 20 graus no centro de Ouro e também no centro de Capinzal. 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
1: Senhoras e senhores, esse é o seu Expresso 102. Você matando saudade com a gente sempre no oferecimento da Clínica Virtuosa Capinzal e também do Proner Supermercado.

Vamos matar um pouquinho de saudade. Gente, vocês lembram logo lá em 1994, quando o Plano Real veio à tona, o que a gente comprava com o real? Você lembra? Era muita coisa. Hoje o Kinder Ovo parece que tem ouro dentro dos Kinder Ovos, ó. Mas antigamente a gente comprava um Kinder Ovo por um real. Mas sim, claro, de 94, 96 praticamente, o Kinder Ovo era barato demais. O que mais? Você lembra o que você comprava com um real lá nos anos 90, ali em 94, depois dos anos 94? Bala, então, nem se fala, né? Me dá um real de bala, mas chegava a pegar um pacotinho daqueles pacotinhos de papel grosso. Aquele papel marrom, cinza, sei lá que cor que era aquilo, tchê. Dava pra comprar o quilo do frango, tava um real naquela época. Que coisa, hein? Mas eu lembro muito bem que a gente entrava nos supermercados e saía com a sacola cheia, gastava, assim, ou pelo menos era a aparência que nós tínhamos, que nós gastávamos muito pouco e levava bastante coisa pra casa. Ou será que agora nós comemos muito mais coisas do que antigamente? Antigamente a gente se comia mais coisas mais saudáveis, vamos dizer no português correto, né? Era frango, batata doce, era polenta, era salame, né? E tudo, e algumas coisas se compravam com um real. O preço da gasolina, eu lembro que o preço da gasolina teve uma época que era 53 centavos. E aquele chocolatinho com gosto de sabão, aqueles guarda-chuvinha também. Aí com um real a gente comprava um monte daqueles lá, né? Aqueles mini chicletes da Nabisco custavam 43 centavos. É coisa boa, hein? Hoje você vai comprar um Kinder Ovo, tá 10 conto, gente. Tem quase de deixar o rim lá pra comprar um Kinder Ovo, o que é que eu vou dizer lá em casa, hein? Ah, tempo bom, vocês lembram do Mirabel? Mirabel também era bom, né, gente? E nós comprava um Mirabel com um real. E tempo bom que não volta mais, hein? É, nesse tempo nós comprávamos muitas coisas com um real, matando saudades com você, seu José Tez. Aí, ó, pro senhor que dançava nas ondas das discotecas de Capinzal, chegando o som de Modern Talking. Seu José Wilson, vai fazer o passinho aí, seu José, pode fazer então. 13h39, boa tarde pra você.

0: Tá aí o som de Modern Talking, You Can Will. E aí, seu José Terry, gostou da música? Fez as danças dos passinhos? Aí, seu José Terry, valeu. Vamos lá, atendendo mais participação do ouvinte, meu amigo Paulo San.
1: Como é que tá, Paulo San? Boa tarde, Mauro Libelo. Vamos fugir, toca pra nós, para nós aqui do Poente do Sol. Estamos de pé na patola, curtindo a Capinzal.
0: Azar, meu amigo Paulo San. Gente, eu falo assim, mas ele não é japonês, né, Paulo San? Paulo San não é japonês. Valeu, Paulo San. Valeu, obrigado pelo carinho da sua companhia. Seu Aristides, quanto tempo fazia, tá? Ele e as suas calopsitas. Boa tarde, seu Aristides.
2: Boa tarde, aqui quem fala é o Aristides Kowalski. Tô aqui na hora do diário, tô tomando um cafezinho, oh, comendo um bolinho de porco aqui. E tô com a minha esposa aqui.
0: Que bacana, valeu. Tá na rodoviária comendo bolinho de carne de porco. Zaguri, meio louco de parceiro, né? Valeu, seu Aristide, obrigado. E as calopsitas devem estar lá em casa, né? Quer dizer, lá em casa, não, na sua casa. Não. Deve estar na sua casa curtindo a Capinzal FM. Vamos lá. Boa tarde, Mauro Ribeiro. É dona Gerci de Lima, do Verde Vale. Dona Gerci, boa tarde. Obrigado pelo carinho sempre. Dona Dorothy, também seu Leopoldo na sintonia. Dona Dorothy, como é que a senhora tá, dona Dorothy? Me conte tudo e não me esconda nada. Dona Dorothy?
3: Boa tarde, Mauro Ribeiro. Estamos te ouvindo aqui. Eita, no céu azul, no sorteio.
0: Coisa boa demais.
3: Manda uma música da programação para todos nós. Tudo de bom.
0: Obrigado, é dona Dorothy.
3: Anacleto Ângelo lá em Capinzal.
0: Tá bom, seu Anacleto hoje está devendo uma pedra aqui. Obrigado, dona Dorothy. Obrigado, seu Leopoldo, seu Anacleto Angeli, o homem dos bolos. Tá chegando pro meu amigo Paulo San. Gilberto Gil, vamos fugir.

0: Esse é o som do Gilberto Gil, vamos fugir. 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
0: Estamos de volta, vamos atendendo a participação do ouvinte, a dona Sirlene Cassuba, participando do Ranchão. Obrigado pelo carinho da sua companhia. Olha só, vem aí mais uma grande demonstração de fé e devoção. 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Vamos matando saudades aqui? Dá mais tempo? Dá tempo ainda. Vamos lá então? O seu Teodoro pediu lá em Ponte Serrada, Benito de Paula chegando pra cantar.
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0: Tá aí, ó. Tudo está no seu lugar.

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1: Tá aí o som de Benito de Paula, tudo está no seu lugar.
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1: graças a Deus. Eita, nós, hein? Pra matar a saudade. E como é bom matar a saudade dos tempos bons das nossas vidas. Era um tempo mais difícil, mais complicado, mas era bom, né? A gente vivia, a gente brincava, a gente ria. O melhor momento que a gente tinha era estar na rua com os amigos. Os amigos se reuniam nas calçadas para tomar chimarrão, para falar, para conversar. E ai daquele que se metesse na conversa dos pais. Você meta, Bia. Aqui é conversa de gente grande, ó. E a gente ficava aqui, né? Não tinha esse negócio de se meter na conversa dos pais, não. Eita, nós, hein? Dona Marli Albieiro, boa tarde pra senhora. Obrigado pelo carinho da companhia de sempre. Dona Ivete Batista também, sempre na sintonia. É da Capinzal FM. Quem mais com a gente? A dona Cleusa e o Silvano também, sempre na sintonia. Gente linda do meu Brasil, Varonil, vou ficando por aqui. Obrigado a você pelo carinho, obrigado a você pela companhia, você que matou a saudade junto comigo até agora. Não esqueça, hein? Continue na Capinzal FM, uma rádio feita pra você. São 46 anos de pura amizade. Ah, Mauro, mas é 45, já estamos chegando nos 46. 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A última pra vocês, J Quest, na moral. Valeu, gente, que Deus te abençoe, te guarde, te proteja sempre. Um beijo no seu coração e nós voltamos amanhã, matando muito mais saudade. Vem aí, Jardel Martinazzo e o Capinzal Sertanejo. Não mude, não desligue. 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
1: 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Tempo bom aqui no Baixo Vale, temperatura nesse momento 21 graus. Destaque dessa hora, a Polícia Rodoviária Federal inicia à meia-noite desta quarta-feira a Operação Corpus Christi 2026, que seguirá até às 23h59 do próximo domingo. Essa ação tem como objetivo aumentar a segurança nas rodovias federais durante o feriado prolongado, período em que é esperado um crescimento significativo de fluxo de veículos. Em Santa Catarina, a atenção está voltada especialmente para as BRs 282 e 116 na região de Lages, devido à Festa Nacional do Pinhão, que costuma atrair milhares de visitantes. Durante a operação, a fiscalização será intensificada para coibir infrações como ultrapassagens em locais proibidos, excesso de velocidade e direção sob efeito de álcool. As secretárias Dayana Colombo, da Administração, e Adriana Duarte, da Assistência Social, representaram ouro no Fórum Estadual de Proteção e Defesa Civil realizado em Tubarão, nos dias 2 e 3. O evento reuniu especialistas e gestores para discutir prevenção de desastres, gestão de riscos e respostas em eventos climáticos. A participação das representantes reforça o compromisso da administração com capacitação dos seus gestores e aprimoramento de ações de prevenção e proteção à população. 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
2: Capinzal FM, são 4 horas e 6 minutos.
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2: Boa tarde, minha gente. Estamos chegando com o nosso Capinzal Sertanejo nessa super terça bonita de sol aqui no Baixo Vale. 21 graus a temperatura. Segundo dia do mês. Apenas começando o mês. Estamos na semana especial também. Semana que marca o dia de Corpus Christi. Uma semana muito importante de celebração. É mais do que um feriado. É celebração, gente. E você que está em casa, no trabalho, a gente agradece a sua audiência por aqui a partir deste momento. 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Vai participar, vai interagir, como você sempre faz. Ou você escuta a rádio, ou você escuta e participa, você escolhe a sua possibilidade. Nós temos essa chance de você interagir, de você confirmar a audiência. Mas se estiver só ouvindo, nossa programação já está de bom tamanho, viu? Seja onde você estiver agora, como eu falei há pouco, né? Trabalhando ou por casa, no lazer, está de férias, está passeando, está aí no seu carro, no seu caminhão, nos levando de carona. Valeu demais a sua preferência, na direção de Luiz Pedro Scarton.
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2: E a gente vai ter sorteio hoje. Vai ter sorteio de ingresso para um baita evento dessa semana em Carmelinda. Eu vou daqui a pouquinho abrir as participações e contar mais pra você. Aguenta aí, Ana Castela e Gino.

0: Ana Castela com Gina e Geno, que parceria essa, minha gente? Apaixonado por você, 4:10. Aê! Aê! Seguinte, ó, a gente vai estar sorteando no final dessa hora a colaboração espontânea da grande festa lá de Carmelinda, festa de Corpus Christi. E essa colaboração, você vai estar concorrendo a R$7.000 em premiação. E além disso, vai ter já acesso à grande matinê com banda virtual, DJ Schneider, Rogério Magrão e banda. Olha que bacana isso, hein? Também vale como ingresso para a matinê e vale para você concorrer a R$7.000 da grande colaboração espontânea. Sorteio vai ocorrer durante o intervalo da matinê dessa quinta-feira na nossa querida linha Carmelinda. Um abraço lá para o Celso Junks, que é o coordenador de divulgação, os promoters, toda a comunidade envolvida nesse evento que vai ter a cobertura da Capinzal nessa próxima quinta-feira. Então, festa de Corpus Christi, que além de toda a parte espiritual, que é o ponto alto do evento, vai ter, é claro, essa parte festiva com um almoço delicioso demais e a matinê com essas atrações que eu falei. Banda virtual, Rogério Magrão e banda e DJ Schneider. Se você quer esse ingresso, essa colaboração, vale para concorrer à premiação e vale como ingresso, manda recado. Eu quero concorrer, Jardel. Vai estar concorrendo. 98815-6435.
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0: não dá mais. E lá se vão 22 anos do lançamento da música Amigo Apaixonado, de Victor e Léo. E nessa versão, com Léo Chaves, participação Guilherme Benuto, que você acabou de ouvir. 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
0: 4h22, pois é, chegando as festas juninas, só alegria mesmo. Um abraço pro pessoal aí do Sintonia Eclesial, mais um baita evento vindo por aí. 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
0: Nosso Capinzal Sertanejo seguindo em frente. Olha só, o Brasil tá na expectativa, os jogadores, a seleção, quem é torcedor do Brasil, pro dia 13 de junho, vai ser um sábado, 19 horas, horário de Brasília. Brasil estreia contra Marrocos na Copa 2026. Detalhe que Marrocos há pouco venceu amistoso contra Madagascar, placar de 4-0. Brasil de olho em Marrocos, hein? É uma seleção, ó, perigosa, perigosa, os caras jogam demais, correm pra caramba, tem um baita físico e vai ser pedreira, viu? Vai ser pedreira, dia 13 de junho, 19 horas, Brasil contra Marrocos, que acabou de vencer agora há pouco Madagascar, amistoso preparatório para a Copa 2026. O Gui Guilherme com Maiara e Maraíza.

0: 102, tocando o seu sucesso. Obrigado a Marli Albiero, do Parisotto. Jardel, quero concorrer um ingresso para a matinê com Rogério Magrão, banda virtual. Coloca minha irmã, Jaci Toniello, para concorrer. Tá certo, tá concorrendo aqui. Obrigado, Marli Albiero, turma do loteamento Parisotto. A Diana Pasquale também. A Diana Pasquale, perdão. Diana Pasquale e o Gilson de Oliveira Coelho estão no sorteio, assim como Roseli. Obrigado, Roseli Balbinotti Zanol. Também o Mauro Zanol, vão pro sorteio. Jardel, queremos concorrer. Ivonete Batista, Kleberson Tonello, Matheus Tonello, vai pro sorteio aí. Você quer também concorrer R$7.000 e mais ingresso pra matinê da festa de Carmelinda de Corpus Christi? Manda recado aí, 988156435.
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0: Rick Renner cantando aqui na Capinzal.

Felipe Duran com Zezé de Camargo e Luciano, Eu Sempre Sonhei, 26 para as 5. E tem gente de aniversário hoje, tem amigos, tem amigas. Se você está de aniversário, parabéns, felicidades neste 2 de junho de 2026. Olha, quem está de aniversário hoje, que eu quero aproveitar aqui para parabenizar, nossa amiga Dirley. Oi, Dirley, como é que você está? Tudo bem? Dirley do São Roque, quero participar do sorteio hoje. Estou de aniversário. Que felicidade, parabéns. Tem parabéns aí pra ela? Tem parabéns? Vai lá, parabéns, parabéns pra você, ó. Parabéns, felicidades mil. Você merece, amiga. Grande ouvinte da 102, recebe o carinho da família toda. Lá do nosso amigo, o seu Eliseu, da Kathleen. Parabéns, ó, Leandro e Leonardo.

Saúde mil, minha querida amiga, minha querida ouvinte, a Dirley Base, sempre participando, assim como o seu Eliseu, a Kathleen, sempre que a gente se encontra aí nos eventos, né, seu Eliseu, né, Kathleen e Dirley, sempre tocamos aquela ideia, é uma família gente boa demais. Não porque são gremistas, mas são gente boa demais. Parabéns, então, felicidade mil. E para os demais amigos aniversariantes do dia de hoje, recebam um carinho aqui da equipe da Capinzal, tá bom? Sucesso aí. Minha amiga Anice, ô Anice, como é que você está? Tudo bem? Anice da Odonto Top está nos ouvindo, obrigado pela audiência. 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
9: Deixa eu mandar um abraço pro Rodrigo Soster. Rodrigão, tá concorrendo aqui o ingresso pra matinê lá da linha Carmelinda. Combinado? Deixa eu agradecer também quem mais. Ah, sim, sim. A pessoa que ganhou hoje pela manhã, tivemos sorteio também. Aliás, agora à tarde foi. Foi agora à tarde. Aqui, acho que é Kiandra. Kiandra Lago. Tá certo, já orientamos aqui com relação ao horário pra fazer a retirada. Um abraço para minha amiga Nice mais uma vez. Obrigado pela super audiência. O pessoal está disputando a caneca da Capinzal FM lá na Odonto Top. Um abração. Caneca bonita, lindona essa caneca da rádio. Tem que fazer mais para distribuir para a galera aí que está tomando aquele chazinho, aquele cafezinho e sempre confirmando que estão ouvindo a nossa querida Capinzal. Obrigado, viu? Pessoal lá da nossa querida comunidade de Carmelinda, o pessoal que está envolvido na festa, no evento que promete nessa semana. Abraço para vocês, mulherada da cozinha, os homens que cuidam da parte da churrasqueira, da lenha, deixar tudo organizado, estacionamento, aquela grama bem cortadinha, um ambiente bem aconchegante. A gente vai estar por lá. Terei o prazer de mais uma vez fazer a cobertura junto com o colega Douglas nessa quinta-feira em linha Carmelinda. Nos aguarde, comunidade maravilhosa. Essa aqui é linda demais para os meus amigos da estrada. Alô, você motorista, estradeiro, caminhoneiro, carreteiro, Milionários é Rico, Estrada da Vida. Essa aqui é de 1900 antigamente. Antiga pra caramba, mas ó, nunca esquecida, porque é linda demais. Aumenta o som aí, deixa rolar. Nesta...

0: 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Vou encerrar as participações. Quero mandar um abraço ao pessoal do Poente do Sol. Muito obrigado à turma do Poente do Sol, a Josiane Pisato na nossa audiência. Josiane, hoje o sorteio, na verdade, é da colaboração espontânea, R$7.000 que vale da festa de Corpus Christi de Carmelinda e que vale como ingresso para a matinê. Combinado? Quem sabe um dia a gente vai sortear a caneca da Capinzal. Eu falei da caneca há pouco, o pessoal já ficou louco de faceiro para concorrer caneca da 102. Mais pra frente vai ter, tá bom, galera? O pessoal tá pedindo aí, quer tomar aquele cafezinho, aquele chazinho na caneca da rádio. Mais pra frente, quem sabe, vão estar sorteando por aqui. Combinado, turminha? Eu volto em seguida para anunciar quem leva o ingresso para o grande evento de linha Carmelinda.
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0: E olha só, quem tá levando ingresso, enquanto você curtiu o nosso intervalo comercial, já fizemos aqui o sorteio. Quem tá levando então esse ingresso e a colaboração espontânea é o, quero salva de palmas pra ele, é um homem, é o Mauro Zanol. Parabéns! Mauro Zanol, Mauro, tem que passar aqui na rádio buscar, tá bom? Passa aqui na rádio, horário comercial. Até as 5h30 da tarde, depois tem que apertar a campainha que alguém atende e te entrega o ingresso e a colaboração espontânea. Combinado? Mauro Zanol foi o sorteado de hoje. Parabéns e um baita evento.
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0: Complementando, um baita evento, você vai curtir, a família toda é convidada também, tá bom, Mauro? Mauro Zanol para toda a família Zanol. Já já tem o Márcio Pedro com o nosso Companhia 102. Amanhã eu volto às 16 horas com a Farmácia Nacional, com a Sorvê Burger e com a Cresol. Israel e Rodolfo.
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1: 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Relator do novo teto para MEI diz estar inclinado a propor reajuste de todos os limites no Simples. Paulo Otaram.
2: O relator do novo teto para micro e pequena empresa, deputado Jorge Guetem, admitiu que vai propor reajuste de todos os limites do Simples. Durante debate que discutiu o reajuste do limite de faturamento de microempreendedores individuais, a presidente da comissão especial que analisa a matéria, deputada Anne Ortiz, disse que muitos microempreendedores individuais estão sendo empurrados para fora da classificação como MEIs, não devido ao crescimento das empresas, mas por conta da inflação acumulada no período de 8 anos sem que houvesse a atualização do teto do faturamento.
3: Faturamento não é lucro. E muitas vezes as empresas que acabam sendo obrigadas a sair da faixa, né, do Simples, ou empresas do MEI que não conseguem se manter, sendo empurradas para a faixa do lucro presumido, acabam infelizmente tendo que fechar suas portas, não conseguindo sobreviver e impactando diretamente na nossa economia.
2: Outras lideranças também se posicionaram. Como disse o coordenador do Programa de Pós-Graduação em Economia da PUC do Rio Grande do Sul, Gustavo Inácio de Moraes. Ele entende que a defasagem do limite de faturamento de optantes pelo Simples de 2018 até abril deste ano soma quase 90%. Que o teto de arrecadação para continuar no regime simplificado de tributação deveria estar hoje em R$ 9.100.000 por ano, diferente dos atuais R$ 4.800.000.
4: A movimentação econômica consequente faria com que, né, esses recursos retornassem ao caixa do próprio governo dentro de um período aqui estimado em 3 anos e meio.
2: A inclusão do reajuste de todos os limites do Simples Nacional na proposta já está pacificada na comissão. O relator da matéria garantiu que pretende incluir no projeto a correção automática dos limites para enquadramento no regime simplificado. De Brasília, Paulo Otaram.
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falando com o pai. Durante largo tempo, acreditamos que somente seres especiais podiam dialogar com a divindade. O xamanismo, a mais antiga prática espiritual, médica e filosófica da humanidade, com raízes que remontam ao período paleolítico, reconhecia no xamã a capacidade de entrar em contato com ancestrais e com o grande espírito. Ao tempo do legislador hebreu Moisés, constatamos que a comunicação direta com o Yahvé, o Senhor, era altamente restrita. Na maior parte das vezes, centralizada na figura do próprio Moisés. Descreve o livro bíblico do Êxodo que uma nuvem cobria a chamada tenda da congregação, significando a presença invisível de Deus. Quando a coluna de nuvem descia e ficava na entrada, Moisés podia adentrar o local e falar face a face com o Yahvé. O mestre de Nazaré desmistificou o acesso ao divino, ensinando a nos dirigir a ele para tudo. Dizei assim: Pai nosso que estás nos céus, falou ele. E afirmou que seríamos atendidos em tudo o que lhe pedíssemos. A menina Raquel, acostumada a ouvir seu avô orando em voz alta, ou fechando os olhos e ficando em silêncio, acreditava que somente ele tinha autoridade para falar com Deus. Todas as terças-feiras, ela saía da escola e ia para a casa dele. Tomavam chá juntos. Depois, ela o ouvia conversar com Deus em hebraico. Ficava sentada e pacientemente esperava. Ela sabia que a melhor parte vinha quando ele colocava as mãos suavemente sobre a sua cabeça. Começava agradecendo a Deus por ela existir e por ele ser seu avô. Aí, contava para Deus todos os progressos que ela fizera durante a semana. A Raquel aguardava ansiosa para ouvir o que ele dizia a Yahvé. Se ela tivesse cometido erros durante a semana, o avô falava da sua honestidade em dizer a verdade. Se houver algum fracasso, ele valorizava o quanto ela havia se esforçado para acertar. Se ela adormecera com a luz do quarto apagada, ele festejava sua coragem em dormir no escuro. Eram instantes em que ela se sentia totalmente segura e em paz. Afinal, todos os demais membros da família, médicos e profissionais da saúde, eram extremamente exigentes com ela. Se ela conseguisse 98 numa prova, o comentário imediato de seu pai era o que havia acontecido aos dois pontos que faltavam para o nível ideal, o máximo. Estar com o avô era como repousar à beira das palmeiras de um oásis pleno de amor. Ela sentia que tudo o que ele falava era verdade. Ninguém além dele a olhava daquela maneira especial. Tinha até escolhido uma forma de chamá-la Neshumel, que quer dizer querida alma pequenina. Quando o avô morreu, Raquel tinha somente 7 anos e se acreditou perdida. Como não havia quem falasse a Deus sobre ela, será que ela poderia desaparecer? Foi necessário o passar dos meses para ela começar a entender que podia falar com aquele ser divino, superior. Podia falar de si, dizer das suas lutas, das suas conquistas, das suas carências. Então, abriu seu coração e mergulhou num constante oásis de paz e bênçãos. Que tal começarmos a realizar esse mergulho a cada dia, a cada manhã?

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2: 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Capinzal FM, a hora certa, 17 horas mais um minuto.
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2: Olha aí, não é eu chegando mesmo, a cachorrada vem anunciando que você é quieto, cachorrada, quieto, chega, cachorrada, o vizinho já passou, tá bom? Olha, hora 17 horas, 2 minutos, 19 graus, tempo bom, hoje é dia 2 de junho de 2026, uma terça-feira, né? Que dia maravilhoso, louco de bom, de especial, e até as 19, tem muita música, muita alegria, muita informação, você, amigo ouvinte, tá em casa, tá no trabalho, de onde quer que esteja. O jeito é agradecer a Deus, né? Obrigado, Deus! Badu, obrigado, Deus, obrigado, nossa mãe, Nossa Senhora de Aparecida. E mais uma vez, a serviço desse povo mais querido do rádio. Estamos chegando de bem com a vida, com direção de rádio de Luiz Pedro, eu, Márcio Pedro, mais uma vez por aqui, só agradecendo a Deus, né? A palavra sempre foi e continua sendo a gratidão, né? Obrigado, Deus, obrigado, nossa mãe, nossa senhora, em nome de farmácia, medicar, erva, mate, mazute, com massinha, da alegria, espaço, móveis, sua medida, alô, do mecânica, guincho, mercado, óleo gringo, móveis, odonto, top, adubo, zolo, e lica, supermercado, que amanhã é mega para você, quinta-feira, feriado de Corpus Christi, não estará atendendo. 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Ligue para nós, moçada. Isso, manda o zap para cá, manda o zap para cá, né?
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2: Vamos lá, né, moçada? 17:03, pra você que tá aí trabalhando, descansando, acompanhando, levanta o volume do rádio, meu amigo Xandão, aí no recanto dos canarinhos, levanta o volume do rádio, hein, Xandão, velho, que é sério.

0: 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Agora vocês. Um baita do negão que o meu coração gelou. Aí não, hein?
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2: Vamos lá, gente, olha, hora 17 com mais 6 semanas, vamos desde aqui, desde Marquinhos, entrevê-lo, vivendo bem, entrevê-lo, lá pro Demão de Especial, né? Deixa eu mandar um abraço aqui também pra Dona Dora, que vai escutar o programa então, Dona Dora.
3: Tarde, Márcio.
2: Tarde.
3: Vou escutar teu programa, roda uma música e Tunico tirou.
2: Mas claro que eu vou.
3: Parece que é assim de São Paulo gigante, alguma coisa
2: sim,
3: assim.
2: São Paulo gigante, mas nós sabemos que São Paulo tá grande.
3: Tudo bom, Márcio.
2: Obrigado, Dona Dora Ti.
3: Que gostarem da música.
2: Mas a Dona Dora Ti, o nosso amigo Tilo, também uma vez que a Marta da Luz, né? Marta da Luz, boa tarde, Márcio, tudo bem? Roda a música, só tenho áudios para você, para o esposo, né, Wilson? Agradeço a atendida dos netos do velho. Vamos rodar, sentiu, Nadir? Tá mandando um retrato, tá aqui, mas isso é de ontem, agora deve estar na branquinha já. Ô, seu Nadir, para, homem, para de fazer encrenca, tio Nadir, pelo amor de Deus, né? E o Tilo Moreno já, lá do estado de Luzerna, né? Alô, Tilo, boa tarde.
4: Boa tarde, boa tarde.
2: Como é que você tá, homem? Tudo certo?
4: É, de dia é calor, de noite
2: é,
4: de manhã
2: meio
4: frio,
2: fresquinho,
4: né? Fazer o quê, né?
2: Não, rapaz.
4: Hoje vamos a do Zé Camargo Sena, Salão de Bandida.
2: Uhum.
4: E conhecer pra tua cooperada que tá te ouvindo.
2: Beleza. Beleza.
4: Abençoada tarde de terça-feira aí. E até amanhã. E vamos
2: se
4: que
2: Deus
4: vamos.
2: Se Deus quiser.
4: Por YouTube.
2: É, é, meu amigo Buiú, também com o Radinho 12. Mas já te Buiú, velho. Mas já te Buiú. Boa tarde. Essa música é Quatro Cantos da Casa. Vamos ver quem tá pedindo pra nós. A rodear aqui, moçada, é a Marinês Gross, né? Ô, dona Marinês, um abraço, obrigado pela companhia de vocês, de toda a grande e imensa região. Eita, mundão vem, né? Isso. Vamos ver se vai achar saudade bandida aí pro Tilo, né? Tilo vem, anda mais apaixonado que não sei o que que tá acontecendo, Tilo? Alô, mundão vem. Você que tá aí levando nós de carona, um abraço, obrigado pela companhia. Povo da rodagem geral, camisa que me queita pra você até às 19. Ô, terça-feira. Um abraço aí pra Sirlei, um abraço aí pra Ernesto, sempre acompanhando nós.

0: Olha aí, né, Zezé de Camargo e Luciano.
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0: Mas que tal, né, por aqui mesmo? É aqui mesmo, é comigo mesmo, não adianta, não tem, né, não tem o que fazer, não, né? Vamos mandar uma vez pro Boiú, uma vez pro seu Nadir Almeida. Ô, Sandro, tá cuidando da fazenda aí, seu Nadir? Como é que você tá, homem?
2: Anda lá pro seu grupo.
0: Cuidando da fazenda hoje, homem.
2: Mas
0: já calou, velho.
2: José. O João Maria aqui.
0: Tá bem.
2: Sou Gilberto, tá. Emerson Pinheiro Baixo.
0: Aham.
2: O Henrique Tímido. André. O André sumiu, né?
0: Sumiu, faz anos.
2: Desapareceu.
0: Ele e o Ito sumiram.
2: Tá viajando, acho. O invernou, né?
0: O Ito também sumiu.
2: Urso, né? Deve ter invernado, né?
0: É.
2: Peço pra turma da Kombi. A todos que estão vindo na programação e pro seu Silvio aí.
0: Uhum.
2: Lá pro compadre Xandão, lá no Recanto dos Passarinhos.
0: Tá bem de compadre.
2: A turma da Kombi inteira.
0: Do Bozão, da bicicleta.
2: A todos.
0: E pro tio Lee da Gaita.
2: Olha lá pro patrão Elias.
0: Aham.
2: Solori da Gaita, senão ele vai ser que eu esqueci dele também.
0: Com certeza.
2: Beleza, mano, velho?
0: Valeu. Tira
2: abraço, guri.
0: Fica com Deus.
2: Tô aqui cuidando da fazenda.
0: Marcarcu,
2: né? Aí foto da minha bichada.
0: Isso.
2: Aí,
0: e o Ito, velho, a dona Inês, ela tomou de novo o celular deles, que agora não vai mais devolver, né? Tá bem? Só na arquia, né? Aí, mandar um 1712. Mandar as que mandou Noemi Rampamos, seu Amadeu, velho, também, né? Aí pra Marta da Luz, né? Obrigado, gurizado. Vocês estão acompanhando nós em casa, no trabalho, onde quer que esteja. Marlinho Almeida, um abraço. Roseli Zanol também. Eita, essa turma curadinha no dono.

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11: Vamos lá, gente, olha, olha, 17:22, quer mandar um S pro Cristino, mandar na vida, pro meu amigo João da Silva, da Leonardo Espadini, mas, ah, tio João, aproveita com a gente, o seu Laranjeira veio, tem uma vez que o tio Ivanir, né, toda a turma sempre acompanha nós, como é que tá, Laranjeira, boa oi, tarde, boa noite, e a namorada,
12: como é que tá, cara? Tudo
11: tô bem?
12: Bem,
11: e o senhor, como é que tá?
12: Rode pra nós a estrela de ouro,
11: mas, oh,
12: aí,
11: eu
12: feliz boa, aí pra dona
11: boa
12: Tereza,
11: pedida.
12: E todos ouvindo aí da Rádio Capizara,
11: boa
12: aí,
11: pedida.
12: Master, todos que estiver ouvindo a Capinzara.
11: Aham.
12: Com certeza que é 100% ouvindo a Rádio Capinzara.
11: Obrigado, meu amigo.
12: Valeu, um abraço.
11: Oi.
12: Deus nos abençoe.
11: Tudo amém. Bom? Já está abençoando tudo nós, né? Eita, seu Ivanil da Silva, como é que tá, tio Ivanil? Bom dia, tio Ivanil. Ah, não, é boa tarde.
13: Boa noite, quase já.
11: Ah, quase,
13: bom.
11: Tô
13: bonito, tudo
11: bonito, bonito, bonito.
13: Eu queria participar do ranchão aí, pô, ah, o João Francisco aí também.
11: Margarcura.
13: Seu Pedro... E toca uma música bem boa pra quem tá ouvindo.
11: Ah,
13: aí.
11: Deixa pra nós, deixa
13: tem
11: pra
13: um
11: nós.
13: Tem um monte de gente que sempre tá ouvindo.
11: Sempre tem uns que escutam.
13: Um abraço e até amanhã.
11: Que Deus abençoe do nós, né? Dona Generosa, como é que a senhora tá, Dona Generosa? Tudo certo?
14: Boa noite, Márcio.
11: Tudo
14: Pedro.
11: Bem?
14: Boa noite, Márcio.
11: Tudo
14: bom
11: certo?
14: Pra você,
11: pra
14: uma
11: você
14: ótima
11: também.
14: Semana abençoada, um ótimo feriadão pra vocês.
11: Eita,
14: aí.
11: Bom, dá, velho.
14: Quer participar do sorteio do ranchão?
11: Tá participando. Alô, Cristino! Como é que tá, Cristino?
15: Boa tarde, seu Márcio.
11: Tem pipoca
15: tamo,
11: pra vender aí ou não?
15: Viu?
11: Já vendeu as pipocas?
15: Anuncia aí no teu programa tem... que tem umas pipoquinhas pra vender. Me... R$30 o litro, coisa
11: meu
15: boa.
11: Deus do céu.
15: Põe no site da bra, rádio bra, aí.
11: Bra,
15: e vamos oferecer umas músicas pros nossos amigos lá, pro Sorninha, pro Sassá.
11: Sorninha, velho.
15: Pro Celinho, pra toda a família aí do
11: tamo
15: pro
11: bem,
15: Sassá aí.
11: Tamo bem.
15: E a minha também. E resiste nós no ranchão da Capilau aí, eu e a mulher aí,
11: assim,
15: Cristina
11: não.
15: Rodrigues da Silva.
11: Aham.
15: Maria do Carmo da Silva.
11: Que é
15: por atendido, meu muito obrigado. E que Nossa Senhora da Aparecida.
11: Amém.
15: proteja o teu programa, que eu não deixo de escutar todo dia.
11: Alô, João da Silva.
16: Boa tarde, campeão.
11: Boa tarde. Como é que tá? Chegou agora, Santa João. Paz? Mas tô bem, João.
16: Cheguei.
11: Mas cheguei,
16: mandou chegando. Mandou um abraço pra nós aqui da Leonardo
11: Spazio. Mas a tio João,
16: velho.
11: Mas a tio João.
16: Serviço.
11: Que coisa boa.
16: Ele roda a música Chorei no Sinal,
11: mas,
16: com o Renan.
11: Ah, para, homem. Chorou
16: por quê? Eu ofereço
11: pra
16: quem estiver ouvindo aí.
11: Uhum.
16: E um abraço pro amigo e tudo é bom.
11: Eu quero mandar um abraço aqui pro Aristide também. Ô, João, não achei, chorei no sinal, tem só com uma de banda. Mas vou rodar essa aqui do René Raí, que eu sei que tu vai gostar, ó. Escuta só, João. Eita, bom, não, velho. E daí? Já vai ter uma estrela de ouro lá pro meu amigo Laranjeira. 17, 24, 19 degrau, não grau já, né? É o René Raí.

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1: Vamos, vamos, vamos.

0: Vamos a alegrar seu voto a mulher René Raí. Opa, é aqui mesmo. Mas é por aqui mesmo, vivendo. 17, 27, 19 graus. Já já nós vamos ter uma estrela de ouro. Oh, meu amigo Laranjeira, vem. O tio Laranjeira, mas a Laranjeira.
1: Ô, Márcio.
0: Oi.
1: Ô, Pedro Márcio.
0: Oi.
1: Seu vagabundo.

Ela beijava, beijava todo mundo, menos eu, mas ela beijava todo mundo, a menina velha, né? Tá tudo arrisado. Vamos lá, 17 horas e 28 minutos. Chegando, Estrela de Ouro. Eita, moda bonita. Alô, Laranjeira. Quer mandar um abraço pro Marcelo lá no Zoritec, que é filho do Laranjeira, tá, hein? Ah, o que tem de Marcelo aí nesse mundo velho? Tem o Bonet, tem toda a turma aí. Obrigado, gurizada. Tem o Marcelo das cadeiras lá, né? Eita, homem, que empaia umas cadeiras. A coisa mais linda do mundo.

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1: 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Olha aí, agudizada, agudizada do grupo Lembrança. Mas que tal, pensa, é bom de rancheiro por mais de metro. É meu amigo Valdomiro, usado aí da vila, tá aí, né? É com a minha Bernardi Martinelli. É, tá tudo, professor Joãozinho. Mas que tal, né? O Fabião vem, toda aquela turma do grupo Lembrança.
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1: Ah, Fabião velho.
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1: Ah, vai levantando o poeirão, dona Dora, tio. Não achei bem que a senhora pediu lá do Tonique Tinoco, mas não é bom com o Rogério depois um Chico Mineiro, tá bom?
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1: Tá bom, não, com o Padre Negro, já tá com o Radinho no 12 anos, Erechim, ele é a comadre Neide, ó, e ele toca mais ou menos assim, ó.
2: 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Peão e prenda dançando.
1: Mas que tal, né? Peão e prenda dançando, é? Poderoso. Peão e prenda vai dançando, 17 horas 34 minutos. Alô, meu amigo João aí do estacionamento. Cruzado com o Radinho Doce, pessoal do Sítio dos Lagos. Ó, domingo agora. Domingo tem Roni Banda, né? A partir das 14h, 25 conto, mais um bagual. Um bagual do matiné no Sítio dos Lagos. De sábado, tá mais ou menos assim. Desprezado, que você me despreza. Eu quiser uma última vez. Deve o tio do porno junto, né? Posso assistir? Os vindo bem, meu amigo moto, bonitão, Davi Dunia.
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1: corpo. Vamos levar a ser cruzado, todo mundo
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1: E daí?
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0: Olha aí, quadro aí do Wagner Mini, não é como tá ligado mesmo, ele que sempre tá junto com o problema, disse que andou machucando o tornozelo, mas tá louco de bom, de especial, né? Bom, aí vamos trazer o embalo pra lá de bom aí do grupo Lembrança, né? Usado que nós temos um carinho todo especial por isso, gente, ó. 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
0: Aí, né? Então nós chegamos agora assim, né? Grupo Lembrança, embalo pra lá de banco, disse.

0: Olha aí, a tristeza a gente espanta, mas claro, sempre que o grupo lembrança, mas que tal vivente velho?
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0: Mas tem de mião, né? Também quero mandar um abraço aos meus queridos amigos do JL, mas ó, piauzada velha, mas ó, piauzada velha do JL, né? Um abraço, gurizada. Antes cantou os Neto Velho, tem JD, depois vai ter o Carreiro da Vida que vai cantar novo Estrada da Vida, não é, Carreiro?
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0: de bar, alô, Vassourinha, alô, Giovanni, outro qualquer, se embriagando de novo.
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0: meu Deus do céu,
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0: Tava fazendo o que, ela?
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0: Coisa ruim, né? Deixe. E eu carcando as guambas na parede.
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0: Eita, mesa de bar, né?

0: Mas não é que tocado candango e arraio por um tal de batão. Olha quem deu o sinal de fumaça depois de muitos anos. Tava de vida e tá, sei lá pra onde, né? Meu amigo Bafo, acho que é.
1: Ô, Márcio Pedro,
0: que tarde, deu, mas tava galera. Onde, homem?
1: Tamo aí, na Serraria do Raimundo, desde sábado, homem. Só comendo e bebendo, homem.
0: Mas, homem... Não...
1: Tamo aí hoje preparando aí uma galinha caipira aí com polenta e mandioca.
0: Meu Deus, é coisa boa.
1: E um vinho na colônia aí.
0: Eita,
1: beleza?
0: Coisa boa.
1: E o radinho bombando aí, tá bom? Toca aí o tapete da sala pra nós aí, aqui na Serraria do Raimundo aí. Tamo aí, uma galera aí.
0: Deixa pra nós.
1: Tudo escutando a rádio aí e se preparando aí.
0: Já, vamos rodar.
1: A galinha caipira aí, tá
0: Eita.
1: Bom? Um abraço.
0: Outro, quer mandar um abraço pro colega Barro Preto e Dona Celoni, também com o Radinho no 12. Acompanhando nós, mas a Bafo Veta aqui, né, Bafo? Deu um sinal de que o Márcio Homem Bem tava sumido. Sei lá pra onde é que tinha ido, acho, pros Estados Unidos, eu acho, esse homem, né? Que vai pro Solzinha também lá em Piratuba. Abraçar pra a Claudinha e também pra Codancelli, família Rosenthal, que acompanha nós. É um abraço. Eita, mundão velho.

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1: e vamos lá, né? Final de tarde de terça-feira, de tempo bom na região, 19 graus a temperatura. Lembrando que às 18h30 tem a previsão atualizada com Ronaldo Coutinho do Prado, em nome dos produtos Fumacinha da Alegria. 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
1: Quero mandar um abraço, meu amigo Adãozinho 200%, acompanhando nós também, né? Meu amigo Jaime Beltudo, coisa da vida, né? Compa João Carlos, compa Carvalho também, né? Olha, meu amigo Jair Zanoni, pessoal do Lanha aí, um abraço, obrigado. O povo da Nova Capinzal também, o Radinho no 12. Eita, Lutente Fernanda, né? Pessoal sempre acompanhando nós também. 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
1: Vamos lá, 17 horas e 54 minutos. Meu amigo Carlito, nada, vamos, diz o Carlito aqui. Vamos, Carlito, vamos que vamos. Tamo na escuta, né, Carlito? Um abraço, meu amigo. Obrigado aí, tá bom, Carlito? Um abraço. Tio Lida Cordiona, como é que tá, Tio Lida Cordiona? Boa tarde, Tio Lida.
5: Tudo bem, tudo certo?
1: Tudo bem, o senhor, como é que tá? Tamo bem, tamo bem.
5: Eu super queria que você não fosse encontrar, você rodava aí, tô vestido de seda, oferecer pra tudo essa gurizada aí.
1: Céu, homem.
5: Do chimarrão da tarde.
1: Mais água de velho, né?
5: Tá bom então, Márcio Pedro, pra não ficar muito comprido.
1: Mas tá louco, Demão. Apeio junto também, se apeiemos tudo junto, né? E o João Melancia, ô João Melancia, como é que o senhor... Não, é Maria, homem, para de errar o nome do homem. Bom dia!
6: Vamos hoje com o bolicho do tio Candinho pra nós?
1: Mas será que tem?
6: Manda pro povo ir do busão aí.
1: Ah, já!
6: Nadir de Almeida, o Nadir de Almeida Garcia.
1: Ah, bem, de amigo.
6: Tchaca... O Tilo.
1: Ah, toda a turma, né, João? Vitor,
6: beleza, amigo? Eita. Coloca na oração da Rádio Capizada, na oração das 6 horas.
1: Beleza, beleza, João.
6: Ótima terça-feira.
1: Um abraço, meu irmão. E até amanhã, né? Até amanhã, né? Aí, vou dar um quarto no 5, mas 18, já acabou. Tem o bolista do tio Candinho, depois nós temos também é a oração da tarde, né? A hora do Ângelo, né? Eu ia mandando nos pra buscar. O que tinha que buscar? Segura essa, bafo, vem.

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aos ouvintes da Capinzal FM, nosso boa tarde e nossa saudação de paz e bem. Este é o programa da Ave Maria, um programa da paróquia São Paulo Apóstolo. Em nome do Pai, do Filho e do Espírito Santo. Amém. O anjo do Senhor anunciou a Maria, e ela concebeu do Espírito Santo. Ave Maria, cheia de graça, o Senhor é convosco. Bendita sois vós entre as mulheres, e bendito é o fruto do vosso ventre, Jesus. Santa Maria, Mãe de Deus, rogai por nós, pecadores, agora e na hora da nossa morte. Amém. Eis aqui a serva do Senhor. Faça-se em mim segundo a vossa palavra. Ave Maria, cheia de graça, o Senhor é convosco. Bendita sois vós entre as mulheres, e bendito é o fruto do vosso ventre, Jesus. Santa Maria, Mãe de Deus, rogai por nós, pecadores, agora e na hora da nossa morte. Amém. E o Verbo Divino encarnou e habitou no meio de nós. Ave Maria, cheia de graça, o Senhor é convosco. Bendita sois vós entre as mulheres, e bendito é o fruto do vosso ventre, Jesus. Santa Maria, Mãe de Deus, rogai por nós, pecadores, agora e na hora da nossa morte. Amém. Rogai por nós, Santa Mãe de Deus, para que sejamos dignos das promessas de Cristo. Oremos. Infundi, Senhor, como vos pedimos, a vossa graça nas nossas almas, para que nós, que pela anunciação do anjo conhecemos a encarnação de Cristo, vosso Filho, pela sua paixão e morte na cruz, sejamos conduzidos à glória da ressurreição. Por nosso Senhor Jesus Cristo, vosso Filho, que é Deus convosco, na unidade do Espírito Santo. Amém. Glória ao Pai, ao Filho e ao Espírito Santo, como era no princípio, agora e sempre. Amém. Glória ao Pai, ao Filho e ao Espírito Santo, como era no princípio, agora e sempre. Amém. Glória ao Pai, ao Filho e ao Espírito Santo, como era no princípio, agora e sempre. Amém. Consagração a Nossa Senhora. Ó minha Senhora, ó minha Mãe, eu me ofereço todo a vós e em prova da minha devoção para convosco, vos consagro nesta noite os meus olhos, meus ouvidos, a minha boca, o meu coração, inteiramente todo o meu ser. Porque assim sou vós, ó incomparável Mãe, guardai-me e defendei-me como filho e propriedade vossa. Amém. Comunhão de amor que compromete. O amor infinito de Deus se revela no maior dom que Ele concede à humanidade, seu Filho único, que vem ao mundo e se faz um de nós para que todos tenham vida. Com seu amor sem igual, Deus deseja alcançar a salvação a todas as pessoas. É esse amor que celebramos na solenidade da Santíssima Trindade, ao adorarmos a comunhão das três pessoas divinas, as quais contemplamos buscando comunhão entre nós. Celebrar a Trindade é celebrar o amor infinito de um Deus que cria, salva e anima, de um Deus que nunca deixará de manifestar sua proximidade, sua ternura e amor pela humanidade. O Filho enviado fazendo-se um de nós, exceto no pecado, é o presente mais belo de Deus. Ele não vem para julgar e condenar, mas para acolher e dar vida, entregando a sua própria vida por nós. Esse amor de Deus derramado sobre nós com o Espírito Santificador convida-nos a construir relações fraternas e solidárias, inspiradas na comunhão perfeita existente nas pessoas divinas. E o tanto que podemos conhecer de Deus e de seu plano depende da comunhão que construímos entre nós. Nosso Deus, afinal, não é uma ideia vaga. É comunhão de amor que se revela concretamente, que se dá a conhecer, chamando-nos ao compromisso, sobretudo com os mais vulneráveis. Contemplar e adorar esse mistério é algo exigente,
pois as experiências pessoal de Deus nos leva necessariamente ao outro, ao compromisso com a construção de comunidades de irmãos e irmãs que buscam amor como Deus ama, que buscam amar como Deus ama. Caso contrário, estaríamos longe da espiritualidade do Evangelho. A celebração da Santíssima Trindade aumenta em nós a consciência de que somos chamados a testemunhar um amor infinito que se desdobra por todos e cria comunhão. É essa a comunhão que podemos viver hoje, a qual só pode vir da comunhão de nosso Deus, a Trindade que nos quer participantes do seu amor. Amando como Jesus amou, dando espaço ao dinamismo do Espírito Santificador, entramos de algum modo no ministério da Trindade, no mistério da Trindade. Ave Maria, cheia de graça, o Senhor é convosco, bendita sois vós entre as mulheres, e bendito é o fruto do vosso ventre, Jesus. Santa Maria, Mãe de Deus, rogai por nós, pecadores, agora e na hora da nossa morte. Amém. Agradecemos a todos pela companhia, desejamos uma boa noite. Fique com Deus, paz e bem.

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7: Olá, são 18 horas mais 14, nos 18h14. Lembrando que na próxima quinta, Corpus Christi, uma programação especial na Capinzal FM, mas nós temos a Santa Missa direta à Matriz, temos a Santa Missa também com Clash direta da linha Carmelina Ouro, a nossa comunidade lá que está organizando tudo, né? Uma grande festa também. Na próxima quinta-feira vai ser tempo bom, né? Todos os caminhos levam todo mundo lá pra Carmelinda, né? Mandar ver que tá num grupo corridiano, uma moça Maria. A vovó tem o Estrada da Vida com a música Lembrança, né? Eita, moça Maria, 18 e 14, 18 graus, temperatura, o tempo é bom.

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0: Você querida, tá mano Garcia, velho, oh, mano, que Deus te abençoe, homem, né? Vai fazer, passar um procedimento cirúrgico, mas vai dar tudo certo, né? Ó, o pessoal tá vindo, Ito. Ito não deu mais sinal de fumaça, viu? Marcelo. Tarde, certo. Noite, baixinho, tudo bem,
1: baixinho? Manda música pra nós, aí já chegamos no, por casa.
0: Aham.
1: E eu passei uma do Duque Dalvan.
0: Isso.
1: Beleza.
0: Beleza. Vamos dar aqui pro Ito aqui, ó. Artista. Esse aqui é o Ito.

Quero mandar um abraço pro Baiano, o pessoal da churrasca aí, ó, que tá lá. Curva de Rio, todo mundo reunido. Eita, e lembrando, né, Baiano, que quinta-feira é feira de Corpus Christi, vai ter aquela carne assada no capricho com maionese e muito mais. 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Mas, eita, quando crescer, vai dar bom, homem velho, né? Um abraço, então, lá pro Mano Garcia. Vamos que vamos dele aqui dele. Ô, tio Ito, o pessoal tá falando mal de você aí. Não sei quem que tá falando, Ito. Não sei quem. Tio Ito. Tio Ito. Tio Ito não é curaco. Tio Ito, sabe onde é que ele foi agora? Ele foi caçar tatu, louco velho, mas você é louco velho, tio, caçar tatu essas horas não dá, Ito, pelo amor de Deus, Ito. Para, tio Ito, levante esse volume do rádio, hein, meu irmão, velho, que vai pro Valdevino, o pessoal aqui da rodoviária, também acompanha nós, né? Onde tu foi, louco velho? Eu fui caçar tatu, mas que tal, leva o Xandão junto, alô, Xandão, vou caçar tatu aí com o Ito.

Eu levo meu amigo Kel da comunidade, eu vou junto pra casa da tu também. Ah, mano, acho que é de casa, tu, meu amigo. Ouviu ele? Sim, ouviu sim. Tu viu ali que já te mandei o áudio do barco? Ah, o barco tá na rádio, né? Mandar uma vez pro Souzinho da Ipidato. Bom, Vanderlei, como é que tá? O Vivaldino gostou aqui, né? O Souzinho disse boa noite, toque. É, deixa eu ver. Por causa do criado, mande o homem triste do barrito. Ô, né, Rodão, tá bom? Um abraço aí. Alô, dona Ivonete, como é que a senhora tá? Uma pessoa da comunidade ouro. Mas que tal, dona Ivonete? Já já vai ter a prisão do tempo. Ei, dona Ivonete, quer de chorar em dois, viu? Você e o Kelly. Cuida com o Kelly.

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1: Vamos lá, né? Final de tarde, nesta noite de terça, com tempo bom na região, 18 graus nesse momento. Coutinho, conta pra nós como é que vai se comportar o tempo pra amanhã, quarta-feira, quinta, que é feriado, e os demais dias da semana, em nome dos produtos com massinha da alegria. Boa noite, Coutinho, tudo certo?
2: Boa noite. É, o tempo segue no geral, com condições favoráveis ao campo e atividade ao ar livre. Amanheceu frio, de tarde agradável, e agora à noite cai a temperatura. Hoje a mínima foi em Urupema, com 0 grau. E a tendência é que a gente tenha condições de tempo bom também nessa quarta, frio de manhã, em torno de 7 a 9 graus, e à tarde provavelmente passa do 20, talvez até mais baixo que isso. A tendência é de frio de manhã e à noite, com nevoeiro, e agradável à tarde. Vai assim na quarta, quinta, sexta e fim de semana. Domingo à noite ou segunda, começa a dar sinais de mudança, principalmente na segunda. Da Climatera, Ronaldo Coutinho.
1: Tá bom, né? Obrigado, Coutinho, que volta amanhã na nossa programação, sempre em nome dos produtos com massinha da alegria, de vacina com torresmo, banha, salame e morcilha. 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

0: E que é? Mas ah, meu amigo Cabrito, moda, não? É o Carlito mesmo. Eita, mudão, já nós vamos rodear o rei dos pampas pro tio Raul com a gente nos olhos. Alô, tio Raul, dona Antônia. Alô, meu amigo Dirlo, como é que você tá, meu irmão, velho? Tio Raul, manda aí pro Matheus Dias, pra todos os amigos, né, de sempre aí, né? Carlito, foi encontrado em cima da ponte, é quase igual uma lona branca. Não sei, é bem parecido com a lona, um rolo grande aí, tá aí com o Carlito Nona, né? Só vem perdeu, né? Barbaridade, né? Alô, Vânia, como é que você tá, minha parente? Tudo bem, Vânia?
1: Aqui é tua prima, Vânia.
0: Como é que você tá, Vânia?
1: Gostaria de ouvir a música Dama de Vermelho.
0: Dama de Vermelho.
1: Oferecer pro meu esposo, João Maria.
0: Melancia, né?
1: E pra quem tiver ouvido a música.
0: Beleza.
1: Obrigada, Deus te abençoe.
0: Amém, amém. Tá lá pro sozinho, pessoal de Piratuba. Eita, meu amigo Vircinho da Barra do Pinheiro. Como é que tá, tio Vircinho? Tá com saudade do barco, só atravessar o rio ali, vizinho. Tu já vai lá comer carne, com barco lá no outro lado do Lajeado.

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1: Olha, gente, lembrando, são 18h49. 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

0: Vamos lá, vamos lá. Já tá chegando aí Pedro Eduardo Neto com Garpão 102, é rapaz. Eita, mundão, velho. Ô, oh, Carlito Nora, alô, tchaca, tchaca, nabo, tchaca, como é que você tá, tchaca, velho, tudo certo, tranquilo?
1: Então, Márcio,
0: oh, tchaca, show de bola, show de bola.
1: Aí no Cão Boa do Gaúcho da Fronteira, irmão, depois o Marinho, o Marosco, o Tilo.
0: Aham, manda uma, Cotinho.
1: Beleza. Bom trabalho.

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1: Vamos lá, gente. Chegando ao finalzinho de mais uma Companhia de Dois, o Thiago rapidinho um gauchão. É seu mano, então, da, toda a turma da Comi, especialmente o tio Ito, né? Alô, alemão de Paulo Lopes, né? Como é que tá? Alô, Nene do bar lá de Floripa. Aí, churrasco lá no Ayuca do Ito, mais ou menos assim. Um abraço, chegando virtual, de volta amanhã às 4h30. Lembre, Deus é por nós, quem é contra nós? Tchau!

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1: Boa tarde, queridos filhos e filhas. Terça-feira, vamos rezar pelos doentes. Nessa caminhada difícil, um peregrinar na dor, então vamos rezar fazendo o sinal da cruz. E olha, desde já, Ele nos ama, viu? Ele nos ama. Em nome do Pai, do Filho e do Espírito Santo. Amém. Amado Jesus, no final desta tarde, nos lembramos da última ceia. E nesta semana em que celebramos a festa do teu corpo e teu sangue, Corpus Christi, queremos elevar a nossa prece, Jesus Eucarístico. Certos de tua presença real, como assim desejastes fazer isto em memória de mim? Jesus Eucarístico, aceitai a minha oração neste entardecer do dia. Se for de vossa vontade, concedei-me a graça particular que agora apresento em oração. Jesus, vós dissestes: se vós permaneceis em mim e se minhas palavras permanecerem em vós, pedi o que quiserdes e o conseguireis. Concedei-me o que vos peço, pois quero viver em vós. É por isso, Senhor, que nesta tarde, por intercessão de vossa Mãe Santíssima, Nossa Senhora do Santíssimo Sacramento, peço ao Pai, em vosso nome, Jesus, que me concedas o que desejo. Nossa Senhora do Santíssimo Sacramento, leve a teu Filho Jesus sacramentado na hóstia santa nossas preces, nossos clamores, nossas angústias e preocupações. Mãe do Santíssimo Sacramento, rogai por nós. Ave Maria, cheia de graça, o Senhor é convosco. Bendita sois vós entre as mulheres, e bendito é o fruto do vosso ventre, Jesus. Santa Maria, Mãe de Deus, rogai por nós, pecadores, agora e na hora de nossa morte. Amém. Nossa Senhora do Santíssimo Sacramento, rogai por nós. Graças e louvores se deem a todo momento ao Santíssimo e Diviníssimo Sacramento. Boa noite a todos.
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2: 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São 19 horas mais 5 minutos.

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1: Isso, gurizada, boa noite a todos. Hoje, terça-feira, dia 2 de junho de 2026. Sejam muito bem-vindos, eu me chamo Pedro Antônio Toaldo Neto e tô chegando para comandar mais uma edição do meu, do teu, do nosso Galpão 102.
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1: Com a direção de Rádio Luiz, Pedro Scarton.
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1: Eu não venho vindo de muito perto e pra bem longe é que eu vou. Eu chego quando anoitece, quando amanhece, eu já não estou. Agradecendo mais do que imensamente a Deus por me dar esses pertences de ter a alma gauchesca em sangue catarinense. 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Gurizada, quenta a tua água, prepara o teu mate, aumenta o volume do rádio e vem chegando pra perto, que hoje, nessa noite de terça-feira, eu tô chegando pra trazer o melhor da música gaúcha e nativista aqui pro no meu, no teu e no nosso Galpão 102. Pra começar hoje, um pé direito, vai de lá, Projeto Taureando e a música Taureando.

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6: 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Quero... foi achado um rolo de... O que que é isso aqui, Nora? Meu Deus, Carlito. Me diga o que é isso, parece ser um sombrito. Foi achado em cima da ponte, né? É quase igual uma lona branca. Então, quem perdeu, tá lá com meu amigo Carlito Nora. Boa tarde, um abraço pra ti, Carlito. Quero mandar um abraço pra Enel também pro meu amigo Vanir da Silva. Boa noite, seu Vanir.
7: Boa tarde, seu... Pedro Tualdo Neto, aqui é o Ivanir da Silva. Manda uma música bem boa lá pro seu Calito Nora e o Vilmar Nora e o Celso Sud, viu, que sempre estão na escuta dos programas da Rádio Capinzal aí. Uma música bem apaixonada pra essa gente aí, porque eles gostam de música, viu. Um abraço, tudo que é de bom pro senhor aí. Um abraço.
6: Opa, uma música bem apaixonada, vamos estar trazendo uma bem apaixonada pra essa gurizada, e vamos estar trazendo a Deusa de Barro com os Gilney, os Bertucci, né? Vai pra essa gurizada bem buena então, né? 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Vai, um abraço também lá pro meu amigo tio Ito Fernandes. Boa noite, tio Ito, como é que temo?
8: Boa noite, compadre Pedro Tualdo Neto, gente boa pra caramba. Não é compadre, pode ser um dia que pode ser, né? Pedro, manda aí uma música pra nós aí, que temos aqui, escutando o teu programa aqui. Manda lá pro pessoal da Kombi lá, que furou pneu na direita lá. Até não se aguentou, até que chegar a ajuda aí do reboque. Ele tá tomando uma branquinha lá, Sonadinho.
6: Carcule.
8: Beleza? Eu não sei se vão ter que chamar o guincho pra guinchar a Kombi. O Xandão, tá de motorista, eu acho que também não caiu lá. Não sei o que tá acontecendo com a Kombi. Vamos que vamos.
6: Dele que é dele, né?
8: Anda aí o vento aí, Monarca.
6: Vamos trazer o vento, então, lá com os Monarcas pra ti. Pode deixar pra nós, vamos achando por aqui os Monarcas com o vento pra estar rodando pro senhor. Quero mandar um abraço especial também ao meu amigo Nadir de Almeida. Boa noite, seu Nadir. Tudo certo? Como é que tá o amigo? Tranquilo e sereno, que nem cavalo moreno.
9: Boa noite, meu amigo. Como é que tá, Pedro Tualdo? Manda lá pro seu Ito, pro Xandão, pro Guto, Chico Carabolante, compadre Xandão, pro João Maria, Paulinha Janaína Curitiba, a turma da Kombi, pro seu Silvio, pro Eric Tímido, pro André, a toda a turma da Kombi do Busão aí. Beleza, meu amigo? Acha uma marca boa e roda pra nós aí, que estamos tomando aquela branquinha e tentando desatolar a Kombi aqui. Conseguimos atolar a Kombi hoje.
6: Arvaridade, essa gurizada, a turma da Kombi não tem quem lide. Aí um abraço pra ti, eu quero mandar um abraço mais do que especial aqui, a dona Elis, tá? Me aquerenciando, boa noite, vó benção, um abraço especial pra senhora, vou trazendo uma música bem boa pra senhora também, tá? Vai chegando por aqui, vai chegando a Deusa de Barro, vai pra gurizada bem buena que nos acompanha, seu Ivanir da Silva, o Celso Tsurdi, toda a gurizada.

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4: 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Por aqui eu quero mandar um abraço mais do que especial para o meu amigo João. Boa noite, João João.
5: Boa noite, meu amigo Pedro Neto. Viu, aqui é o João aqui da Costeira do Rio. Aqui. Viu, se puder rodar castração a pialo, mandar pro Xandão, aqui pro Léo, o Busca Longe, o Narolo, o Fabiano, pra todo mundo que gostar da música aqui, ó. Patrão Elia, o compadre do Xandão lá, como é que é o lá da... O patrão... Como é que é? Não, como é que é o... Ali da... Fernando? Meu, esqueci o nome ali, mas é amigo nosso aí, ó. E pra quem gostar da música aí, Pedro Neto, eu agradeço. Temos na tua escuta. Viu? E lá pra turma da Vila União, da Vila União, ali pros piá ali, tudo ali, os caminhoneiros ali, ó, Cadela, o piá do Raimundo ali, pra todo mundo, ali pro bicho, ali pro teu pai, pro Cata, pro Chupim, pra todo mundo, do Nézio, o neném ali, do Dodô ali, ó. Pra todo mundo aí que gostar da música, tô oferecendo, beleza? Obrigado, meu amigo.
4: Beleza, beleza. Eu não prestei atenção, não saiu o nome da música, João. Um abraço especial, manda o nome da música pra nós, hein? Um abraço especial também pro seu Dércio Aire Borges, o seu Dércio amado, o artista também não é comigo, né? Com o Márcio Pedro, mas vai um abraço especial pra ti, tá? Vamos trazendo pra ti, vamos trazendo uns Bertucci com gaúcha, uma gaúcha linda. Também meu amigo João Maria, boa noite, João Maria.
6: Boa noite, Pedro. Tudo certo, meu amigo?
4: Carcule.
6: Vamos rodar pra nós hoje o Serrano Cantor. Vamos oferecer pro nosso companheiro Nadir da Almeida, o Anacleto, o Tio Ita de Lacerdópolis, o Garcia, o pessoal lá do Busão lá, que estão na orientação do teu programa todos os dias. E pra minha esposa e pro Tchaco, o Jundiá, o Xandol também. E os demais ouvintes da 102.3. Beleza, meu amigo? Roda pra nós aí, faz favor.
4: Deixa pra nós, deixa pra nós. Vamos estar trazendo um Serrano Cantor pra ti com toda absoluta certeza. Antes, vai de lá, Costela Gaúcha, Bertucci, Gaúcha Linda.

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1: Teixeira anda dizendo que quando matemos a jiboia,

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1: 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Gurizada, por aqui. Vai um abraço especial lá pro meu amigo, seu Irineu. Boa noite, seu Irineu.
2: Boa noite, Pedrão. Tudo certo, meu amigo? Manda um grande abraço ali pro seu Escopel, ali da lanchonete e caldo de cana, ali na Uru. Melhor lanche da cidade. E um abraço pra você também, meu amigo. E solta aquela música lá do Porca Véia. Aquela mais famosa do Porca Véia. Chama!
1: Abraço, seu Irineu. Um abraço também lá pro Escopel, né? Diz que é muito bem bom demais, o caldo de cana do homem, também os X que o homem faz. Abraço por aqui, um abraço também, meu amigo Xandão. Boa noite, Xandão.
3: Boa noite, meu patrão. Como é que estamos? Tudo certo? Hoje estamos na querência. Bairro Alvorada, te ouvindo por aqui. Manda um abraço pro João Marinho, que mandou pra gente lá, pro Panadir também. Os pretos lá embaixo, o Narolo. O Narolo Preto. Pro Busca Longe, pro Fabiano, pro seu Sapo. A todos os amigos que estão ouvindo aí, seu Ítalo Lacerdópolis, Gudo Mato, Patrão Elias. Manda aí pro seu Silvio e no São Luís também. Um forte abraço, Deus abençoe. Castração, apelo pra nós aí, por gentileza. Estamos na sintonia.
1: Beleza, Janão, já mandei agora há pouquinho lá pro meu amigo, lá pro seu João. Vamos trazendo um caiteiro por demais com porca-veia, depois um fogo de chão cor de canoia, canela.

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1: Música se compõe em qualquer lugar. Esta, por exemplo, foi feita numa sala de cirurgia e conta a história de um amigo nosso.

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2: Vai cheio, bacudo velho. 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
3: Mas eram bem postes, animal.

0: limpando a sacada, né? E ela tacou-lhe um balde d'água. Ah, seu bêbado, não tem vergonha, tu não é homem.
1: E o bêbado deu um olhar assim, já. A senhora também não é homem, não, cara.

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7: Isso, gurizada, 8 horas mais 38 minutos, gurizada, vem chegando Tichaleira, tô bebendo mais e por aqui me despeço agradecendo mais do que imensamente a Deus por me dar esses pertences de ter a alma gauchesca em sangue catarinense. 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Gurizada, um abraço especial, até amanhã.

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0: Vai se apagando a chama no galpão, mas fica aceso o calor no peito e no coração. Por aqui ficamos mais uma edição do Galpão 102. Converso, conto e verdade, música nativista, prosa boa e saudade. Desejamos a ti, vivente, uma noite abençoada e que na próxima ronda a escuta seja retomada.
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2: Está no ar a Voz do Brasil. As notícias do governo federal que movimentaram o país no dia de hoje.
3: Olá, boa noite.
4: Boa noite para você que nos acompanha em todo o país.
3: Terça-feira, 2 de junho de 2026.
4: Vamos ao destaque do dia. Brasil reage a tarifas americanas.
3: O governo recebe com indignação proposta dos Estados Unidos em fazer nova taxação a produtos brasileiros.
4: E afirma que não há justificativa para medidas unilaterais contra o nosso país ou contra patrimônios nacionais como o PIX.
3: Presidente Lula condena taxações e diz que PIX é de graça, público e do Brasil.
5: Não é possível. O país não aceita ser tratado como se fosse uma republiqueta de banana.
4: E ainda, saúde.
3: Inaugurado o novo hospital universitário em Catalão, Goiás, que vai beneficiar mais de 1,5 milhão de pessoas.
4: Unidade terá atuação de destaque nas áreas de clínica médica e cirúrgica, pediatria, atendimento a queimados e oncologia. Gabriela Noronha.
6: O Hospital Universitário de Catalão vai ampliar a formação de médicos. Com mais especialistas, a expectativa é reduzir o tempo de espera por consultas, exames e cirurgias na região.
3: E vamos falar também sobre o Desenrola Pequenos Negócios.
4: Quem tem dívida pode negociar e ficar no azul. Sobre o tema, vamos conversar com Paulo Pereira, ministro do Empreendedorismo, da Microempresa e da Empresa de Pequeno Porte.
3: Hoje, na apresentação da Voz do Brasil, Luciana Vasconcelos e Luciano Seixas.
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3: O governo do Brasil reagiu à possibilidade de imposição pelos Estados Unidos de uma nova taxa de 25% a produtos brasileiros.
4: Um documento rebateu ponto a ponto as alegações norte-americanas, comprovando que na relação comercial entre os dois países, os Estados Unidos levam vantagem financeira.
3: Outro ponto defendido foi o sistema de pagamentos PIX, que o Brasil considera como inegociável.
7: Após uma reunião para discutir a intenção dos Estados Unidos de aplicar uma nova tarifa a produtos brasileiros, o vice-presidente Geraldo Alckmin lamentou a recomendação do escritório do representante de comércio dos Estados Unidos. Alckmin afirmou que as autoridades brasileiras forneceram farta documentação, comprovando que a política comercial brasileira não discrimina nem prejudica o comércio dos Estados Unidos, tampouco viola normas internacionais vigentes.
8: O governo brasileiro recebe com indignação e entende ser extremamente injusta a recomendação, a proposta do USTR ao presidente Trump. E o presidente Lula vai trabalhar no sentido de que isso não se converta.
7: O governo brasileiro rebateu as alegações dos Estados Unidos para impor nova tarifa de 25% ao Brasil. Entre as justificativas, o país norte-americano alega restrição às grandes empresas de tecnologia, combate